0: De nubosidade no interior norte e centro durante a tarde, com possibilidade de ocorrência de aguaceiros e trovada. O vento fraco a moderado do quadrante oeste prevê-se ainda uma pequena descida da temperatura mínima nas regiões do interior. O mar na costa sul, com ondas de sudoeste com 1 metro. A temperatura de água do mar ronda entre os 22 e os 24 graus. Para Tavira, a temperatura máxima prevista aponta para 29 graus.
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3: Uma da manhã. E 2 minutos. 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

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Continuação de uma ótima madrugada e uma ótima noite na companhia da Chilão FM. Até às 7 da manhã, como habitualmente acontece, com Jorge Sampaio.

Uma da manhã e 21 minutos. A continuação de uma ótima noite, de uma ótima madrugada. Obrigado pela sua companhia aí desse lado. Vamos consigo até às 7 da manhã.

Obrigado pela sua companhia e pela sua preferência. Espero que esteja a gostar da nossa escolha musical. Eu sou o Jorge Sampaio e, como sempre, vou consigo até às 7 da manhã.

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2: 1:49. Até às 7 da manhã, a continuação de uma ótima madrugada. Obrigado pela boleia que nos vai dando.

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1: O tempo para sexta-feira, dia 10 de julho. O IPMA prevê céu pouco nublado ao limpo, apresentando-se temporariamente muito nublado até ao meio da manhã, em especial no litoral oeste, podendo a nubosidade persistir em alguns locais da faixa costeira à norte do Cabo Raso. Há possibilidade de ocorrência de chuva fraca ou chuvisco no litoral norte e centro. Prevê-se ainda aumento temporário da nubosidade no interior norte e centro durante a tarde, com possibilidade de ocorrência de aguaceiros e trovoada. O vento fraco a moderado, o quadrante oeste, prevê-se ainda uma pequena descida da temperatura mínima nas regiões do interior. O mar na costa sul, com ondas de sudoeste com 1 metro. A temperatura da água do mar ronda entre os 22 e os 24 graus. Para Tavira, a temperatura máxima prevista aponta para 29 graus.
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5: Boa noite, são 2 horas e 2 minutos. A continuação de uma boa madrugada na companhia da Gilão FM.

0: Vamos par.
1: Boa noite, são 2 horas e 22 minutos. A continuação de uma ótima noite, de uma ótima madrugada. Obrigado pela sua companhia aí desse lado. Vamos consigo até às 7 da manhã.

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noite a todos, muito boa noite, uma excelente madrugada. Obrigado pela sua companhia e pela sua preferência. Eu sou o Jorge Sampaio e, como sempre, vou consigo até às 7 da manhã.

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3: Boa noite. São 2 horas e 51 minutos. Até às 7 da manhã, a continuação de uma ótima madrugada. Obrigado pela boleia que nos vai dando.

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1: O tempo para sexta-feira, dia 10 de julho. O IPMA prevê céu pouco nublado ao limpo, apresentando-se temporariamente muito nublado até ao meio da manhã, em especial no litoral oeste, podendo a nubosidade persistir em alguns locais da faixa costeira a norte do Cabo Raso. Há possibilidade de ocorrência de chuva fraca ou chuvisco no litoral norte e centro. Prevê-se ainda aumento temporário da nubosidade no interior norte e centro durante a tarde, com possibilidade de ocorrência de aguaceiros e trovoada. O vento fraco a moderado, o quadrante oeste, prevê-se ainda uma pequena descida da temperatura mínima nas regiões do interior. O mar na costa sul, com ondas de sudoeste com 1 metro. A temperatura da água do mar ronda entre os 22 e os 24 graus. Para Tavira, a temperatura máxima prevista aponta para 29 graus.
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10: Boa noite, são 3 horas e 3 minutos. A continuação de uma boa madrugada na companhia da Gilão FM.

Ficamos assim nesta madrugada até às 7 da manhã. Continuação de uma ótima noite. Para si que está a trabalhar tal como nós, então aproveite-a da melhor forma. Bom descanso, se for caso disso.

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Boa noite. São 3 horas e 18 minutos. A continuação de uma ótima noite, de uma ótima madrugada. Obrigado pela sua companhia aí desse lado. Vamos consigo até às 7 da manhã.

onde quer que esteja, para si, a continuação de uma ótima madrugada e uma ótima noite na companhia da Chilão FM. Até às 7 da manhã, como habitualmente acontece, com Jorge Sampaio.

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1: Boa noite. São 3:46. Até às 7 da manhã. A continuação de uma ótima madrugada. Obrigado pela boleia que nos vai dando.

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1: O tempo para sexta-feira, dia 10 de julho. O IPMA prevê céu pouco nublado ao limpo, apresentando-se temporariamente muito nublado até ao meio da manhã, em especial no litoral oeste, podendo a nubosidade persistir em alguns locais da faixa costeira à norte do Cabo Raso. Há possibilidade de ocorrência de chuva fraca ou chuvisco no litoral norte e centro. Prevê-se ainda aumento temporário de nubosidade no interior norte e centro durante a tarde, com possibilidade de ocorrência de aguaceiros e trovoada. O vento fraco a moderado, o quadrante oeste, prevê-se ainda uma pequena descida da temperatura mínima nas regiões do interior. O mar na costa sul, com ondas de sudoeste com 1 metro. A temperatura de água do mar ronda entre os 22 e os 24 graus. Para Tavira, a temperatura máxima prevista aponta para 29 graus.
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1: A cantora galesa Bonnie Tyler, conhecida pelos êxitos dos anos 80, morreu na noite da passada quarta-feira, aos 75 anos. A cantora, que tinha casa no Algarve, foi internada no Hospital de Faro em maio, na sequência de uma cirurgia de emergência. A cantora, lembramos, foi descoberta pelo produtor Roger Bell numa discoteca, tendo lançado o seu primeiro single em 1977. Foi em 2023 condecorada com a Ordem do Império Britânico pelos serviços prestados à música. Entre as mais recentes atuações, Bonnie Tyler em Portugal, contam-se os concertos no Casino do Estoril, no Campo Pequeno em Lisboa, em 2023, e no Coliseu dos Recreios e no Coliseu do Porto, em 2024. Bonnie Tyler tinha escolhido o Algarve para residir, algo que acontecia há uns anos, sendo considerada já por muitos um elemento devidamente enquadrado e inserido na comunidade algarvia. Partiu aos 75 anos, Bonnie Tyler. A União dos Sindicatos do Algarve, USAL, CGTPN, convocou um dia de luta regional, agendado para o dia 7 de agosto, com uma ação reivindicativa marcada para as 10 horas da manhã em frente à Escola Secundária João de Deus, em Faro. A estrutura sindical diz que a iniciativa tem persistência relativamente aos baixos salários, à precariedade laboral, à degradação e às condições de trabalho na região. A decisão foi tomada durante a reunião da direção da USAL, CGTPN, realizada a 8 de julho, no qual foi analisada a situação sindical e social do Algarve, referindo que, apesar dos bons resultados registados pelo setor do turismo, a estrutura considera que o crescimento não se tem refletido na melhoria das condições de vida dos trabalhadores. Segundo a organização, os trabalhadores do turismo, comércio, serviços e outros setores continuam confrontados com vínculos precários, horários desregulados, baixos salários e a necessidade de acumular empregos para fazer face ao custo de vida. Ainda durante essa reunião foi manifestada a preocupação com a falta de condições de climatização em diversos serviços públicos e privados, numa altura em que as temperaturas elevadas afetam particularmente os trabalhadores que exercem funções ao ar livre. USAL CGTPN sublinha a necessidade de se cumprir a legislação em vigor e da adoção de medidas que garantam o bem-estar e saúde dos trabalhadores. Este o alerta da organização, que promove, como referimos, o dia de luta, está agendado para o dia 7 de agosto, uma ação reivindicativa marcada para as 10 horas da manhã, em frente à Escola Secundária João de Deus, em Faro. A Comissão de Coordenação e Desenvolvimento Regional do Algarve, a CCDR Algarve, promove dia 17 de julho uma conferência dedicada ao novo Simplex Urbanístico 2026, reunindo especialistas, representantes de entidades públicas e profissionais do setor para debater as alterações introduzidas no regime jurídico do urbanismo. A iniciativa, que terá lugar no Grande Auditório de Campos de Cambelas da Universidade do Algarve, pretende analisar as mudanças do regime jurídico do urbanismo e de edificação, bem como o impacto das novas regras na tramitação dos processos urbanísticos. O programa inclui 4 painéis temáticos que serão abordados e debatidos, temas como a revisão desse mesmo regime jurídico de urbanismo e edificação, os mecanismos de controle prévio, os pedidos de informação prévia, tramitação processual e a tomada de decisão nos processos urbanísticos. A sessão contará com intervenções do presidente da CCDR Algarve, José Apolinário, da reitora da Universidade do Algarve, Alexandra Teodósio, do presidente da Comunidade Intermunicipal do Algarve, António Pina, além de representantes das ordens dos advogados, dos arquitetos e dos engenheiros e do Instituto de Ciências Jurídico-Políticas. O encerramento estará a cargo dos vice-presidentes da CCDR Algarve, Teresa Correia e Jorge Botelho, responsáveis pelas áreas do ambiente e do ordenamento do território. Com esta conferência, a CCDR Algarve pretende promover a reflexão e a partilha de conhecimento sobre as recentes alterações legislativas envolvendo os diferentes agentes ligados ao planeamento e à gestão urbanística.
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1: Banda Musical Castro Marinense promove no dia 11 de julho a 27ª edição do Festival de Bandas em Castro Marim. O evento contará com a participação de 3 filarmónicas, um programa que inclui a recepção às bandas, a ruada pelas ruas da vila e concertos que ocorrerão na Praça 1º de Maio. As comemorações têm início logo às 5 da tarde, com a chegada das bandas participantes, com a sessão de boas-vindas na sede da Sociedade Recreativa e Popular Banda Musical Castro Marinense, seguindo-se às 6 da tarde a ruada pelas ruas de Castro Marim, durante a qual as bandas irão cumprir um momento em que vão, junto das entidades, sócios e a população, proporcionando um momento de animação e convívio. Momento alto, marcado para as 9 da noite, com concertos na Praça 1º de Maio. Além da banda anfitriã, Banda Musical Castro Marinense, sobem ao palco a Banda Filarmónica 1º de Dezembro de Moncarapacho e a Banda da Sociedade Musical e Instrução Aljustre Lença. Em Olhão, o município dá conta de que a partir do dia 10 de julho, sexta-feira, e até 15 de setembro, a Avenida 5 de Outubro, ou seja, na Baixa da cidade, vai ser encerrada ao trânsito. Às sextas, sábados e domingos, entre as 19 horas e as 0 horas. Diz a autarquia que assim pretende proporcionar melhores condições para os residentes e para turistas, com a confirmação de que a artéria fica aberta exclusivamente à circulação pedonal, facilitando os passeios até na zona ribeirinha da cidade. Quanto aos automobilistas, a autarquia refere que existem bolsas de estacionamento nas imediações da avenida. A Tavira Verde procede a uma interrupção programada de abastecimento de água, sexta-feira, dia 10 de julho, na freguesia de Cabanas de Tavira, na urbanização Monte Velho, 14 às 18 horas, isto para substituição de um caudelímetro, afetando a rua Vasco da Gama, a rua Maria da Piedade Vinhas, a travessa Damião António Faria Castro, a rua António Aleixo e a rua José Ruiz Alacém. A Tavira Verde refere também que procede a uma outra interrupção programada de abastecimento de água, que acontece também sexta-feira, dia 10 de julho, freguesia de Cabanas de Tavira, na rua Ilha da Abóbora, entre as 14 e as 18 horas, também para substituição de um caudelímetro, afetando a rua Ilha da Abóbora, a rua João Moitinho, a rua Raul Brandão, a rua da Nora Branca e a rua dos Calafates. Diz a Tavira Verde que para mais informações e consulta detalhada do mapa das zonas afetadas, devem os interessados visitar o website da Tavira Verde na secção de alertas e comunicados.
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8: Boa noite, são 4 horas e 10 minutos. A continuação de uma boa madrugada na companhia da Gilão FM.

Boa noite, são 4:31. A continuação de uma ótima noite, de uma ótima madrugada. Obrigado pela sua companhia aí desse lado. Vamos consigo até às 7 da manhã.

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3: Obrigado pela sua companhia e pela sua preferência. Continuação de uma ótima madrugada e uma ótima noite na companhia da Gilão FM. Até às 7 da manhã, como habitualmente acontece, com Jorge Sampaio.

Obrigado pela sua companhia e pela sua preferência. Espero que esteja a gostar da nossa escolha musical. Eu sou o Jorge Sampaio e, como sempre, vou consigo até às 7 da manhã.

0: São 5 horas.
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2: O tempo para sexta-feira, dia 10 de julho. O IPMA prevê céu pouco nublado ao limpo, apresentando-se temporariamente muito nublado até o meio da manhã, em especial no litoral oeste, podendo a nubosidade persistir em alguns locais da faixa costeira a norte do Cabo Raso. Há possibilidade de ocorrência de chuva fraca ou chuviscos no litoral norte e centro. Prevê-se ainda aumento temporário de nubosidade no interior norte e centro durante a tarde, com possibilidade de ocorrência de aguaceiros e trovada. O vento fraco a moderado, o quadrante oeste, prevê-se ainda uma pequena descida da temperatura mínima nas regiões do interior. O mar na costa sul, com ondas de sudoeste com 1 metro. A temperatura da água do mar ronda entre os 22 e os 24 graus. Para Tavira, a temperatura máxima prevista aponta para 29 graus.
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2: Tavira acolhe entre 1 e 12 de julho a 20ª edição do Cenas na Rua, Festival Internacional de Teatro e Artes de Rua, assinalando duas décadas de um dos importantes festivais nacionais dedicados às artes na rua, no arranque da programação municipal em Tavira. A edição deste ano assume um significado especial na celebração dos 20 anos de existência e ao apresentar aquele que é a programação internacional abrangente, reunindo companhias e artistas provenientes de Portugal, Espanha, França, Itália, Países Baixos e Argentina. Durante 12 dias, o público pode assistir gratuitamente a espetáculos que transformam o Centro Histórico de Tavira num palco ao ar livre, privilegiando a proximidade entre artistas, espectadores e proporcionando experiências culturais dirigidas a todas as idades. A programação deste ano inclui propostas de teatro de rua, marionetas, circo contemporâneo, música, teatro visual, grandes espetáculos itinerantes e projetos de qualidade artística, refletindo a diversidade que sempre tem caracterizado o festival. Festival Internacional de Artes de Rua assinala o início do verão em Tavira e é uma oferta diversificada para todas as idades e públicos de acesso gratuito. Celebrar Tavira oferece música, tradições e animação em toda a freguesia durante este verão. A União de Freguesias de Tavira, em parceria com o município, promove nos meses de julho e agosto a iniciativa Celebrar Tavira, um programa de animação cultural que pretende oferecer música ao vivo, fado, bailes e momentos de convívio em diferentes localidades da freguesia. Com um total de 11 eventos, o programa é concebido para descentralizar a oferta cultural, aproximando-a da população e valorizando os diversos espaços públicos, bairros e comunidades que fazem parte do território da União de Freguesias de Tavira. Ao longo de 2 meses, o público pode assistir a concertos de diferentes géneros musicais, desde o fado tradicional ao rock, passando pela música popular, tributos e espetáculos instrumentais, bem como participar em bailes populares que reforçam o espírito comunitário e a celebração das tradições locais. Os espetáculos decorrem em diversos locais emblemáticos da freguesia. Todos os eventos têm entrada livre, início marcado para as 22 horas, proporcionando noites de verão dedicadas à cultura e o encontro entre gerações e à valorização dos artistas e projetos musicais. Dia 13 de julho, o Alto de Santa Ana recebe Rádio Rock Cover Band. Celebrar Tavira é a proposta da União de Freguesias de Tavira para este verão 2026. O Programa Cultural Verão em Tavira acolhe nos meses de julho e agosto mais um ciclo de fado no Coreto. O fado, que constitui uma expressão artística, que foi reconhecida em 2011 como Património Cultural e Material da Humanidade pela Unesco. Nesse sentido, o fado ocupa uma posição importante neste verão 2026 em Tavira, com diversos concertos que acontecem ao longo destes meses. O ciclo que valoriza e reafirma o fado como património cultural e material, fortalecendo a identidade local e regional e enriquecendo a oferta cultural durante este verão aqui por Tavira. 34º Festival de Folclore Cidade de Tavira é dia 11 de julho, a partir das 20h45 na Praça da República, contando com a participação do Rancho Etnográfico de Danças e Cantares da Barra Cheia, que vem desde a Extremadura Sul, Rancho Regional de Fanzeres, Douro Litoral, Grupo de Folclore de Porto de Cruz, da Ilha da Madeira e, naturalmente, o Rancho Folclórico de Tavira, que organiza 34º Festival de Folclore Cidade de Tavira, é já este sábado, na Praça da República. Mercadinhos de Castro Marim, Odeleite e Azinhal decorrem mensalmente. O Mercadinho na Aldeia, em Odeleite, decorre no primeiro domingo de cada mês, enquanto em Castro Marim acontece no segundo sábado do mês, ao mesmo tempo que a Feira das Velharias. No Azinhal, há mercado no último domingo do mês. Primeira meia maratona de futsal da Associação 1597 de Santo Estevão acontece nos dias 11 e 12 de julho no Polidesportivo em Santo Estevão. Há bons prémios para as equipas melhor classificadas. Mais informações e inscrições contatando a Associação 1597 de Santo Estevão. Festas em honra de Nossa Senhora do Livramento, dias 11 e 12 de julho, organização da paróquia com diversos apoios institucionais. Sábado, dia 11 de julho, a partir das 20h30, a celebração mariana, às 22h, a Real com Silvino Campos e atuação da Associação Cultural Lusense. No domingo, dia 12 de julho, a partir das 6 da tarde, a Missa Solene, animada pelo coro da paróquia de Fuzeta, às 7 da tarde, a procissão acompanhada pela banda musical Tavira e às 9 da noite, a Real Animação com o grupo Acorde Anima, a atuação do grupo de dança Urban Expression de Mon Carapacho e a atuação do grupo etnográfico de Kelfes, Dança dos Velhos. É a festa em honra de Nossa Senhora do Livramento, dias 11 e 12 de julho. Verão sem escaldão. É uma campanha promovida pela Associação Ecológica do Algarve, alertando para o perigo dos raios UV, aconselhando usar boné e óculos de sol, a utilização do protetor solar e o evitar das horas de maior calor. A Associação Ecológica do Algarve lembra assim que um verão deve ser sem escaldão, para que cada um possa usufruir de um verão em pleno. A Casa do Povo do Conselho de Olhão, em Moncarapacho, acolhe no dia 29 de agosto, a partir das 9h30 da noite, o Boa Esperança em revista, nas produções Carlos Pacheco. Festas de verão em Luz de Tavira, no Largo da República, com organização de clubes e associações. Dias 10 e 11 de julho, organização Grupo Desportivo Amar Gonçalves. Dia 10, música para dançar com o duo Onda Musical. Dia 11, com o duo Reflexo. Tavira acolhe durante este verão as mostras de artesanato. É no Jardim das Palmeiras, diariamente, e a partir das 19 horas. Organização do município de Tavira, em colaboração com as associações de artesanato locais. Entre 9 de junho e 7 de dezembro, o Museu Zero acolhe a exposição Lugar Depois. Exposição fotográfica Olhares dos Mercados, a Identidade, a Frescura e a Diversidade. Uma exposição para visitar no Mercado Municipal de Tavira até o dia 15 de setembro. Até o dia 24 de outubro, patente a exposição Uma Árvore, da autoria de Daniel Moreira e Rita Castro Neves, para visitar no Museu Municipal de Tavira, Palácio da Galeria. Até o final do mês de julho, Ciência Viva, agendar verão. São as férias de verão, com ciência, promovido pelo Centro de Ciência Viva de Tavira. Cenas na Rua, 20ª edição, sexta-feira, dia 10 de julho, Triplet, uma companhia que vem de Espanha. Com uma linguagem próxima do clown contemporâneo europeu, Triplet aposta no humor subtil, na ternura e na poesia visual. Através de pequenos gestos, silêncios e situações absurdas, a companhia cria um espetáculo delicado que celebra a imaginação e a humanidade escondida no cotidiano. É esta a proposta para 10 de julho, sexta-feira à noite, na Praça da República.
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8: Boa noite, são 5 horas e 9 minutos. Até às 7 da manhã, a continuação de uma ótima madrugada. Obrigado pela boleia que nos vai dando.

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1: Uma vez mais a todos, muito boa noite, uma excelente madrugada. Obrigado pela sua companhia e pela sua preferência. Eu sou o Jorge Sampaio e, como sempre, vou consigo até às 7 da manhã.

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Te vira. Vamos assim, nesta madrugada até às 7 da manhã. Continuação e uma ótima noite. Para si que está a trabalhar tal como nós, então aproveite-a da melhor forma. Um bom descanso, se for caso disso.

0: Bom dia, são 6 horas.
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2: O tempo para sexta-feira, dia 10 de julho. O IPMA prevê céu pouco nublado ao limpo, apresentando-se temporariamente muito nublado até ao meio da manhã, em especial no litoral oeste, podendo a nubosidade persistir em alguns locais da faixa costeira a norte do Cabo Raso. Há possibilidade de ocorrência de chuva fraca ou chuvisco no litoral norte e centro. Prevê-se ainda aumento temporário da nubosidade no interior norte e centro durante a tarde, com possibilidade de ocorrência de aguaceiros e trovoada. O vento fraco a moderado, o quadrante oeste, prevê-se ainda uma pequena descida da temperatura mínima nas regiões do interior. O mar na costa sul, com ondas de sudoeste com 1 metro. A temperatura de água do mar ronda entre os 22 e os 24 graus. Para Tavira, a temperatura máxima prevista aponta para 29 graus.
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2: A cantora galesa Bonnie Tyler, conhecida pelos êxitos dos anos 80, morreu na noite da passada quarta-feira, aos 75 anos. A cantora, que tinha casa no Algarve, foi internada no Hospital de Faro em maio, na sequência de uma cirurgia de emergência. A cantora, lembramos, foi descoberta pelo produtor Roger Bell numa discoteca, tendo lançado o seu primeiro single em 1977. Foi em 2023 condecorada com a Ordem do Império Britânico pelos serviços prestados à música. Entre as mais recentes atuações, Bonnie Tyler em Portugal, contam-se os concertos no Casino do Estoril, no Campo Pequeno em Lisboa, em 2023, e no Coliseu dos Recreios e no Coliseu do Porto, em 2024. Bonnie Tyler tinha escolhido o Algarve para residir, algo que acontecia há uns anos, sendo considerada já por muitos um elemento devidamente enquadrado e inserido na comunidade algarvia. Partiu aos 75 anos, Bonnie Tyler. A União dos Sindicatos do Algarve, os ALSE e GDPN, convocou um dia de luta regional, agendado para o dia 7 de agosto, com uma ação reivindicativa marcada para as 10 horas da manhã em frente à Escola Secundária João de Deus, em Faro. A estrutura sindical diz que a iniciativa tem persistência relativamente aos baixos salários, à precariedade laboral, à degradação e às condições de trabalho na região. A decisão foi tomada durante a reunião da direção da USAL, CGDPIN, realizada a 8 de julho, no qual foi analisada a situação sindical e social do Algarve, referindo que, apesar dos bons resultados registados pelo setor do turismo, a estrutura considera que o crescimento não se tem refletido na melhoria das condições de vida dos trabalhadores. Segundo a organização, os trabalhadores do turismo, comércio, serviços e outros setores continuam confrontados com vínculos precários, horários desregulados, baixos salários e a necessidade de acumular empregos para fazer face ao custo de vida. Ainda durante essa reunião foi manifestada a preocupação com a falta de condições de climatização em diversos serviços públicos e privados, numa altura em que as temperaturas elevadas afetam particularmente os trabalhadores que exercem funções ao ar livre. Os ALSE e GDPN sublinham a necessidade de se cumprir a legislação em vigor e da adoção de medidas que garantam o bem-estar e saúde dos trabalhadores. Este alerta da organização, que promove, como referimos, o dia de luta, está agendado para o dia 7 de agosto, uma ação reivindicativa marcada para as 10 horas da manhã, em frente à Escola Secundária João de Deus, em Faro. A Comissão de Coordenação e Desenvolvimento Regional do Algarve, a CCDR Algarve, promove dia 17 de julho uma conferência dedicada ao novo Simplex Urbanístico 2026, reunindo especialistas, representantes de entidades públicas e profissionais do setor para debater as alterações introduzidas no regime jurídico do urbanismo. A iniciativa, que terá lugar no Grande Auditório de Campos de Cambelas da Universidade do Algarve, pretende analisar as mudanças do regime jurídico do urbanismo e de edificação, bem como o impacto das novas regras na tramitação dos processos urbanísticos. O programa inclui 4 painéis temáticos que serão abordados e debatidos, temas como a revisão desse mesmo regime jurídico de urbanismo e edificação, os mecanismos de controlo prévio, os pedidos de informação prévia, tramitação processual e a tomada de decisão nos processos urbanísticos. A sessão contará com intervenções do presidente da CCDR Algarve, José Apolinário, da reitora da Universidade do Algarve, Alexandra Teodósio, do presidente da Comunidade Intermunicipal do Algarve, António Pina, além de representantes das ordens dos advogados, dos arquitetos e dos engenheiros e do Instituto de Ciências Jurídico-Políticas. O encerramento estará a cargo dos vice-presidentes da CCDR Algarve, Teresa Correia e Jorge Botelho, responsáveis pelas áreas do ambiente e do ordenamento do território. Com esta conferência, a CCDR Algarve pretende promover a reflexão e a partilha de conhecimento sobre as recentes alterações legislativas envolvendo as diferentes agentes ligados ao planeamento e à gestão urbanística.
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2: Bandeira Musical Castro Marinense promove no dia 11 de julho a 27ª edição do Festival de Bandas em Castro Marim. O evento contará com a participação de 3 filarmónicas, um programa que inclui a recepção às bandas, a ruada pelas ruas da vila e concertos que ocorrerão na Praça 1º de Maio. As comemorações têm início logo às 5 da tarde, com a chegada das bandas participantes, com a sessão de boas-vindas na sede da Sociedade Recreativa e Popular Banda Musical Castro Marinense, seguindo-se às 6 da tarde a ruada pelas ruas de Castro Marim, durante a qual as bandas irão cumprir um momento em que vão, junto das entidades, sócios e a população, proporcionando um momento de animação e convívio. Momento alto, marcado para as 9 da noite, com concertos na Praça 1º de Maio. Além da banda anfitriã, banda musical Castro Marinense, sobem ao palco a banda filarmónica 1º de Dezembro de Moncarapacho e a banda da Sociedade Musical e Instrução Aljustre Lença. Em Olhão, o município dá conta de que a partir do dia 10 de julho, sexta-feira, e até 15 de setembro, a Avenida 5 de Outubro, ou seja, na Baixa da cidade, vai ser encerrada ao trânsito. Às sextas, sábados e domingos, entre as 19 horas e as 0 horas. Diz a autarquia que assim pretende proporcionar melhores condições para os residentes e para turistas, com a confirmação de que a artéria fica aberta exclusivamente à circulação pedonal, facilitando os passeios a pé na zona ribeirinha da cidade. Quanto aos automobilistas, a autarquia refere que existem bolsas de estacionamento nas imediações da avenida. A Tavira Verde procede a uma interrupção programada de abastecimento de água sexta-feira, dia 10 de julho, na freguesia de Cabanas de Tavira, na urbanização Monte Velho, 14 às 18 horas, isto para substituição de um caudilímetro, afetando a rua Vasco da Gama, a rua Maria da Piedade Vinhas, a travessa Damião António Faria Castro, a rua António Aleixo e a rua José Ruiz Ala 100. A Tavira Verde refere também que procede a uma outra interrupção programada de abastecimento de água, que acontece também sexta-feira, dia 10 de julho, freguesia de Cabanas de Tavira, na rua Ilha da Abóbora, entre as 14 e as 18 horas, também para substituição de um caudilímetro, afetando a rua Ilha da Abóbora, a rua João Moitinho, a rua Raul Brandão, a rua da Nora Branca e a rua dos Calafates. Diz a Tavira Verde que para mais informações e consulta detalhada do mapa das zonas afetadas, devem os interessados visitar o website da Tavira Verde na secção de alertas e comunicados.
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7: Bom dia, são 6 horas. e 9 minutos. A continuação de uma ótima noite, de uma ótima madrugada. Obrigado pela sua companhia aí desse lado. Vamos consigo até às 7 da manhã.

onde quer que esteja, para si, a continuação de uma ótima madrugada e uma ótima noite na companhia da Chilão FM. Até às 7 da manhã, como habitualmente acontece, com Jorge Sampaio.

0: basta um dia.
1: Bom dia, são 6 horas e 29 minutos. Até às 7 da manhã, a continuação de uma ótima madrugada. Obrigado pela boleia que nos vai dando.

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1: Obrigado pela sua companhia e pela sua preferência. Continuação de uma ótima madrugada, de uma ótima noite na companhia da Gilão FM. Até às 7 da manhã, como habitualmente acontece, com Jorge Sampaio.

0: Bom dia, são 7 horas.
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2: O tempo para sexta-feira, dia 10 de julho. O IPMA prevê céu pouco nublado ao limpo, apresentando-se temporariamente muito nublado até o meio da

0: manhã, em especial no litoral oeste, podendo a nubosidade persistir em alguns locais da faixa costeira a norte do Cabo Raso. Há possibilidade de ocorrência de chuva fraca ou chuvisco no litoral norte e centro. Prevê-se ainda aumento temporário de nubosidade no interior norte e centro durante a tarde, com possibilidade de ocorrência de aguaceiros e trovoada. O vento fraco a moderado do quadrante oeste prevê-se ainda uma pequena descida da temperatura mínima nas regiões do interior. O mar na costa sul, com ondas de sudoeste com 1 metro. A temperatura da água do mar ronda entre os 22 e os 24 graus. Para Tavira, a temperatura máxima prevista aponta para 29 graus.
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0: Tavira acolhe entre 1 e 12 de julho a 20ª edição do Cenas na Rua, Festival Internacional de Teatro e Artes de Rua, assinalando 2 décadas de um dos importantes festivais nacionais dedicados às artes na rua, no arranque da programação municipal em Tavira. A edição deste ano assume um significado especial na celebração dos 20 anos de existência e ao apresentar aquele que é a programação internacional abrangente, reunindo companhias e artistas provenientes de Portugal, Espanha, França, Itália, Países Baixos e Argentina. Durante 12 dias, o público pode assistir gratuitamente a espetáculos que transformam o Centro Histórico de Tavira num palco ao ar livre, privilegiando a proximidade entre artistas, espectadores e proporcionando experiências culturais dirigidas a todas as idades. A programação deste ano inclui propostas de teatro de rua, marionetas, circo contemporâneo, música, teatro visual, grandes espetáculos itinerantes e projetos de qualidade artística, refletindo a diversidade que sempre tem caracterizado o festival. Festival Internacional de Artes de Rua assinala o início do verão em Tavira e é uma oferta diversificada para todas as idades e públicos de acesso gratuito. Celebrar Tavira oferece música, tradições e animação em toda a freguesia durante este verão. A União de Freguesias de Tavira, em parceria com o município, promove nos meses de julho e agosto a iniciativa Celebrar Tavira, um programa de animação cultural que pretende oferecer música ao vivo, fado, bailes e momentos de convívio de diferentes localidades da freguesia. Com um total de 11 eventos, o programa é concebido para descentralizar a oferta cultural, aproximando-a da população e valorizando os diversos espaços públicos, bairros e comunidades que fazem parte do território da União de Freguesias de Tavira. Ao longo de 2 meses, o público pode assistir a concertos de diferentes géneros musicais, desde o fado tradicional ao rock, passando pela música popular, tributos e espetáculos instrumentais, bem como participar em bailes populares que reforçam o espírito comunitário e a celebração das tradições locais. Os espetáculos decorrem em diversos locais emblemáticos da freguesia. Todos os eventos têm entrada livre, início marcado para as 22 horas, proporcionando noites de verão dedicadas à cultura e o encontro entre gerações e à valorização dos artistas e projetos musicais. Dia 13 de julho, o Alto de Santa Ana recebe Rádio Rock Cover Band. Celebrar Tavira é a proposta da União de Freguesias de Tavira para este verão 2026. O Programa Cultural Verão em Tavira acolhe nos meses de julho e agosto mais um ciclo de fado no Coreto. O fado, que constitui uma expressão artística, que foi reconhecida em 2011 como Património Cultural e Material da Humanidade pela Unesco. Nesse sentido, o fado ocupa uma posição importante neste verão 2026 em Tavira, com diversos concertos que acontecem ao longo destes meses. O ciclo que valoriza e reafirma o fado como património cultural e material, fortalecendo a identidade local e regional e enriquecendo a oferta cultural durante este verão aqui por Tavira. 34º Festival de Folclore Cidade de Tavira é dia 11 de julho, a partir das 20h45 na Praça da República, contando com a participação do Rancho Etnográfico de Danças e Cantares da Barra Cheia, que vem desde a Extremadura Sul, Rancho Regional de Fanzeres, Douro Litoral, Grupo de Folclore de Porto de Cruz, da Ilha da Madeira e, naturalmente, o Rancho Folclórico de Tavira, que organiza 34º Festival de Folclore Cidade de Tavira, é já este sábado, na Praça da República. Mercadinhos de Castro Marim, Odeleite e Azinhal decorrem mensalmente. O Mercadinho na Aldeia, em Odeleite, decorre no primeiro domingo de cada mês, enquanto em Castro Marim acontece no segundo sábado do mês, ao mesmo tempo que a Feira das Velharias. No Azinhal, há mercado no último domingo do mês. Primeira meia maratona de futsal da Associação 1597 de Santo Estevão acontece nos dias 11 e 12 de julho no Polidesportivo em Santo Estevão. Há bons prémios para as equipas melhor classificadas. Mais informações e inscrições contatando a Associação 1597 de Santo Estevão. Festas e honra de Nossa Senhora do Livramento, dias 11 e 12 de julho, organização da paróquia com diversos apoios institucionais. Sábado, dia 11 de julho, a partir das 20h30, a celebração mariana, às 22h, a Real com Silvino Campos e atuação da Associação Cultural Lusense. No domingo, dia 12 de julho, a partir das 6 da tarde, a missa solene, animada pelo coro da paróquia de Fuzeta, às 7 da tarde, a procissão, acompanhada pela banda musical Tavira, e às 9 da noite, a Real animação com o grupo Acordeanima, a atuação do grupo de dança Urban Expression de Moncarapacho e a atuação do grupo etnográfico de Quelfos, Dança dos Velhos. É a festa em honra de Nossa Senhora do Livramento, dias 11 e 12 de julho. Verão sem escaldão. É uma campanha promovida pela Associação Ecológica do Algarve, alertando para o perigo dos raios UV, aconselhando a usar boné e óculos de sol, a utilização do protetor solar e o evitar das horas de maior calor. A Associação Ecológica do Algarve lembra assim que um verão deve ser sem escaldão, para que cada um possa usufruir de um verão em pleno. A Casa do Povo do Conselho de Olhão, em Moncarapacho, acolhe no dia 29 de agosto, a partir das 9h30 da noite, o Boa Esperança em revista, nas produções Carlos Pacheco. Festas de verão em Luz de Tavira, no Largo da República, com organização de clubes e associações. Dias 10 e 11 de julho, organização Grupo Desportivo Amar Gonçalves. Dia 10, música para dançar com o duo Onda Musical. Dia 11, com o duo Reflexo. Tavira acolhe durante este verão as mostras de artesanato. É no Jardim das Palmeiras, diariamente, e a partir das 19 horas. Organização do município de Tavira em colaboração com as associações de artesanato locais. Entre 9 de junho e 7 de dezembro, o Museu Zero acolhe a exposição Lugar Depois. Exposição fotográfica Olhares dos Mercados, a Identidade, a Frescura e a Diversidade. Uma exposição para visitar no Mercado Municipal de Tavira até o dia 15 de setembro. Até o dia 24 de outubro, patente a exposição Uma Árvore, da autoria de Daniel Moreira e Rita Castro Neves, para visitar no Museu Municipal de Tavira, Palácio da Galeria. Até o final do mês de julho, Ciência Viva, agendar verão. São as férias de verão, com ciência, promovido pelo Centro de Ciência Viva de Tavira. Cenas na Rua, 20ª edição, sexta-feira, dia 10 de julho, Triplet, uma companhia que vem de Espanha. Com uma linguagem próxima do clown contemporâneo europeu, Triplet aposta no humor subtil, na ternura e na poesia visual. Através de pequenos gestos, silêncios e situações absurdas, a companhia cria um espetáculo delicado que celebra a imaginação e a humanidade escondida no quotidiano. É esta a proposta para 10 de julho, sexta-feira à noite, na Praça da República.
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8: São 7 horas e 9 minutos. Tenha uma ótima sexta-feira.

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0: Bom dia, são 8 horas.
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1: O tempo para sexta-feira, dia 10 de julho. O IPMA prevê céu pouco nublado ou limpo, apresentando-se temporariamente muito nublado até ao meio da manhã, em especial no litoral oeste, podendo a nublosidade persistir em alguns locais da faixa costeira à norte do Cabo Raso. Há possibilidade de ocorrência de chuva fraca ou chuvisco no litoral norte e centro. Prevê-se ainda aumento temporário de nublosidade no interior norte e centro durante a tarde, com possibilidade de ocorrência de aguaceiros e trovoada. O vento fraco a moderado, o quadrante oeste, prevê-se ainda uma pequena descida da temperatura mínima nas regiões do interior. O mar na costa sul, com ondas de sudoeste com 1 metro. A temperatura de água do mar ronda entre os 22 e os 24 graus. Para Tavira, a temperatura máxima prevista aponta para 29 graus.
0: Já a seguir, as notícias.
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0: Edição de Ana Cristina.
1: A cantora galesa Bonnie Tyler, conhecida pelos êxitos dos anos 80, morreu na noite da passada quarta-feira, aos 75 anos. A cantora, que tinha casa no Algarve, foi internada no Hospital de Faro em maio, na sequência de uma cirurgia de emergência. A cantora, lembramos, foi descoberta pelo produtor Roger Bell numa discoteca, tendo lançado o seu primeiro single em 1977. Foi em 2023 condecorada com a Ordem do Império Britânico pelos serviços prestados à música. Entre as mais recentes atuações, Bonnie Tyler em Portugal, contam-se os concertos no Casino do Estoril, no Campo Pequeno em Lisboa, em 2023, e no Coliseu dos Recreios e no Coliseu do Porto, em 2024. Bonnie Tyler tinha escolhido o Algarve para residir, algo que acontecia há uns anos, sendo considerada já por muitos um elemento devidamente enquadrado e inserido na comunidade algarvia. Partiu aos 75 anos, Bonnie Tyler. A União dos Sindicatos do Algarve, USAL, CGTPN, convocou um dia de luta regional, agendado para o dia 7 de agosto, com uma ação reivindicativa marcada para as 10 horas da manhã em frente à Escola Secundária João de Deus, em Faro. A estrutura sindical diz que a iniciativa tem persistência relativamente aos baixos salários, à precariedade laboral, à degradação e às condições de trabalho na região. A decisão foi tomada durante a reunião da direção da USAL, CGTPN, realizada a 8 de julho, no qual foi analisada a situação sindical e social do Algarve, referindo que, apesar dos bons resultados registados pelo setor do turismo, a estrutura considera que o crescimento não se tem refletido na melhoria das condições de vida dos trabalhadores. Segundo a organização, os trabalhadores do turismo, comércio, serviços e outros setores continuam confrontados com vínculos precários, horários desregulados, baixos salários e a necessidade de acumular empregos para fazer face ao custo de vida. Ainda durante essa reunião foi manifestada a preocupação com a falta de condições de climatização em diversos serviços públicos e privados, numa altura em que as temperaturas elevadas afetam particularmente os trabalhadores que exercem funções ao ar livre. USAL CGTPN sublinha a necessidade de se cumprir a legislação em vigor e da adoção de medidas que garantam o bem-estar e saúde dos trabalhadores. Este é o alerta da organização, que promove, como referimos, o dia de luta. Está agendado para o dia 7 de agosto, uma ação reivindicativa marcada para as 10 horas da manhã, em frente à Escola Secundária João de Deus, em Faro. A Comissão de Coordenação e Desenvolvimento Regional do Algarve, a CCDR Algarve, promove dia 17 de julho uma conferência dedicada ao novo Simplex Urbanístico 2026, reunindo especialistas, representantes de entidades públicas e profissionais do setor para debater as alterações introduzidas no regime jurídico do urbanismo. A iniciativa, que terá lugar no Grande Auditório de Campos de Cambelas da Universidade do Algarve, pretende analisar as mudanças do regime jurídico do urbanismo e de edificação, bem como o impacto das novas regras na tramitação dos processos urbanísticos. O programa inclui 4 painéis temáticos que serão abordados e debatidos, temas como a revisão desse mesmo regime jurídico de urbanismo e edificação, os mecanismos de controle prévio, os pedidos de informação prévia, tramitação processual e a tomada de decisão nos processos urbanísticos. A sessão contará com intervenções do presidente da CCDR Algarve, José Apolinário, da reitora da Universidade do Algarve, Alexandra Teodósio, do presidente da Comunidade Intermunicipal do Algarve, António Pina, além de representantes das ordens dos advogados, dos arquitetos e dos engenheiros e do Instituto de Ciências Jurídico-Políticas. O encerramento estará a cargo dos vice-presidentes da CCDR Algarve, Teresa Correia e Jorge Botelho, responsáveis pelas áreas do ambiente e do ordenamento do território. Com esta conferência, a CCDR Algarve pretende promover a reflexão e a partilha de conhecimento sobre as recentes alterações legislativas envolvendo os diferentes agentes ligados ao planeamento e à gestão urbanística.
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1: Banda Musical Castro Marinense promove no dia 11 de julho a 27ª edição do Festival de Bandas em Castro Marim. O evento contará com a participação de 3 filarmónicas, um programa que inclui a recepção às bandas, a ruada pelas ruas da vila e concertos que ocorrerão na Praça 1º de Maio. As comemorações têm início logo às 5 da tarde, com a chegada das bandas participantes, com a sessão de boas-vindas na sede da Sociedade Recreativa e Popular Banda Musical Castro Marinense, seguindo-se às 6 da tarde a ruada pelas ruas de Castro Marim, durante a qual as bandas irão cumprir um momento em que vão, junto das entidades, sócios e a população, proporcionando um momento de animação e convívio. Momento alto, marcado para as 9 da noite, com concertos na Praça 1º de Maio. Além da banda anfitriã, banda musical Castro Marinense, sobem ao palco a banda filarmónica 1º de Dezembro de Moncarapacho e a banda da Sociedade Musical e Instrução Aljustre Lença. Em Olhão, o município dá conta de que a partir do dia 10 de julho, sexta-feira, e até 15 de setembro, a Avenida 5 de Outubro, ou seja, na Baixa da cidade, vai ser encerrada ao trânsito. Às sextas, sábados e domingos, entre as 19 horas e as 0 horas. Diz a autarquia que assim pretende proporcionar melhores condições para os residentes e para turistas, com a confirmação de que a artéria fica aberta exclusivamente à circulação pedonal, facilitando os passeios apenas na zona ribeirinha da cidade. Quanto aos automobilistas, a autarquia refere que existem bolsas de estacionamento nas imediações da avenida. A Taveira Verde procede a uma interrupção programada de abastecimento de água, sexta-feira, dia 10 de julho, na freguesia de Cabanas de Taveira, na urbanização Monte Velho, 14 às 18 horas, isto para substituição de um caudilímetro, afetando a rua Vasco da Gama, a rua Maria da Piedade Vinhas, a travessa Damião António Faria Castro, a rua António Aleixo e a rua José Ruiz Ala 100. A Taveira Verde refere também que procede a uma outra interrupção programada de abastecimento de água, que acontece também sexta-feira, dia 10 de julho, freguesia de Cabanas de Taveira, na rua Ilha da Abóbora, entre as 14 e as 18 horas, também para substituição de um caudilímetro, afetando a rua Ilha da Abóbora, a rua João Moitinho, a rua Raul Brandão, a rua da Nora Branca e a rua dos Calafates. Diz a Taveira Verde que para mais informações e consulta detalhada do mapa das zonas afetadas, devem os interessados visitar o website da Taveira Verde na secção de alertas e comunicados.
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1: Despertares, apontamento semanal de Adriana Saraiva, terapeuta ocupacional. Bem-vinda, Adriana.
2: Obrigada, Ana.
1: Cá estamos para a nossa conversa semanal e a proposta que hoje vamos deixar aos nossos ouvintes.
2: Vinhamos dar umas palavras de solidariedade aos professores que tiveram que esticar as suas capacidades, a sua resiliência neste final de ano letivo, aos alunos, às famílias, porque de facto acho que um pouco por todo o mundo, mas agora aqui de uma forma mais particular na Europa e em Portugal, até porque somos um país do sul da Europa, E tínhamos um destes dias pessoas a visitar-nos, mas que ficavam um bocado surpreendidas com o calor que se fazia sentir, porque de facto não é de espantar que hajam movimentos em alguns países no sentido, e em Portugal também, não é? Tivemos uma das greves logo na segunda quinzena de junho, despoletada e motivada pelo facto de haver um continuar de período letivo até ao final do mês de junho, quando cá em baixo nós de facto já temos, cá em baixo e não só, portanto, cidades como Bragança, Vila Real, Santarém, Évora, com temperaturas insuportáveis e não se consegue conceber que haja possibilidade de um bom rendimento de aprendizagem efetiva quando não há conforto térmico, quando não há condições, mesmo nas infraestruturas, para proteger a comunidade educativa destes, quer dizer, no inverno tivemos as cheias, não é? Por um lado, e agora temos exatamente a antítese, temos um calor excessivo e muita dificuldade em permanecer dentro de ambientes fechados com instalações que nem sempre estão preparadas para isso e, portanto, acho que cada vez mais os organismos que estão a regrar o funcionamento da educação a nível mundial têm também que ajustar as medidas às alterações climáticas, não é? E àquilo que se vem sentindo nos últimos anos, porque não podemos pensar que pode haver produtividade se não houver condições mais ajustadas, mais equilibradas, de maior conforto, porque da mesma maneira como em sentido figurado, mas também em sentido literal, muitas das vezes se vê aquelas comunidades africanas todas reunidas debaixo da copa de uma árvore, de um embondeiro gigante que tem uma copa muito grande e que estão todos na zona da sombra, a fazer lembrar que quando as estruturas não são elementos naturais, têm uma capacidade de absorção do calor e de libertar calor completamente diferente do que é uma estrutura natural. Portanto, se estivermos numa floresta é uma coisa, se estivermos dentro de edifícios de cimento, de construção que não têm forma de arejar, de ventilar, porque existem formas de construir assim e acho que a arquitetura também tem esse desafio nos próximos tempos, é adaptar os edifícios à recolha da água, para podermos aproveitar a água e nas alturas de maior escassez, que é aquilo que a gente começa depois a pensar a seguir, não é? Podermos utilizar a água e termos água para consumo, seja para aquilo que for necessário, mas também em termos de proteger das cheias e, por outro lado, proteger do calor excessivo.
1: Exato. E ainda não foi há muito tempo que nas declarações também proferidas pelo secretário-geral da ONU sobre também a resposta global às crises climática e energética, se falava também disso, das alterações relacionadas com a construção e na plantação de mais árvores, não é?
2: Verdade. Exatamente.
1: É necessário mais verde, infelizmente, às zonas do mundo que consideradas o pulmão que estão a desaparecer por, enfim, por estupidez.
2: Outros interesses.
1: É, levantam, por estupidez,
2: não é?
1: Humana, mas é necessário que, olha, que noutros locais as questões sejam salvaguardadas.
2: Por outro lado, também se vai construindo uma muralha verde. Sim. Em plena África, não é? Que também nos dá algum alento, alguma esperança. Creio que há sempre forças contrárias em simultâneo, ainda bem que assim é. para tentar equilibrar um bocado.
1: Pelo menos pela positiva, que alguns o pensem e o façam muito pela positiva. Que bem, boa participação hoje e sugestão, com certeza, Adriana. Voltamos para a semana.
2: Até para a semana.
1: Obrigada.
2: Beijinho.
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0: Bom dia, são 9 horas.
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4: 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Já a seguir, as notícias.
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4: Edição de Ana Cristina.
5: A cantora galesa Bonnie Tyler, conhecida pelos êxitos dos anos 80, morreu na noite da passada quarta-feira, aos 75 anos. A cantora, que tinha casa no Algarve, foi internada no Hospital de Faro.

0: Em maio, na sequência de uma cirurgia de emergência. A cantora, lembramos, foi descoberta pelo produtor Rogel Bell numa discoteca, tendo lançado o seu primeiro single em 1977. Foi em 2023 condecorada com a Ordem do Império Britânico pelos serviços prestados à música. Entre as mais recentes atuações, Bonnie Tyler em Portugal, contam-se os concertos no Casino do Estoril, no Campo Pequeno em Lisboa, em 2023, e no Coliseu dos Recreios e no Coliseu do Porto, em 2024. Bonnie Tyler tinha escolhido o Algarve para residir, algo que acontecia há uns anos, sendo considerada já por muitos um elemento devidamente enquadrado e inserido na comunidade algarvia. Partiu aos 75 anos, Bonnie Tyler. A União dos Sindicatos do Algarve, USAL, CGTPM, convocou um dia de luta regional, agendado para o dia 7 de agosto, com uma ação reivindicativa marcada para as 10 horas da manhã em frente à Escola Secundária João de Deus, em Faro. A estrutura sindical diz que a iniciativa tem persistência relativamente aos baixos salários, à precariedade laboral, à degradação e às condições de trabalho na região. A decisão foi tomada durante a reunião da direção da USAL, CGTPIN, realizada a 8 de julho, no qual foi analisada a situação sindical e social do Algarve, referindo que, apesar dos bons resultados registados pelo setor do turismo, a estrutura considera que o crescimento não se tem refletido na melhoria das condições de vida dos trabalhadores. Segundo a organização, os trabalhadores do turismo, comércio, serviços e outros setores continuam confrontados com vínculos precários, horários desregulados, baixos salários e a necessidade de acumular empregos para fazer face ao custo de vida. Ainda durante essa reunião foi manifestada a preocupação com a falta de condições de climatização em diversos serviços públicos e privados, numa altura em que as temperaturas elevadas afetam particularmente os trabalhadores que exercem funções ao ar livre. USAL CGTPIN sublinha a necessidade de se cumprir a legislação em vigor e da adoção de medidas que garantam o bem-estar e saúde dos trabalhadores. Este alerta da organização que promove, como referimos, o dia de luta está agendado para o dia 7 de agosto, uma ação reivindicativa marcada para as 10 horas da manhã, em frente à Escola Secundária João de Deus, em Faro. A Comissão de Coordenação e Desenvolvimento Regional do Algarve, a CCDR Algarve, promove dia 17 de julho uma conferência dedicada ao novo Simplex Urbanístico 2026, reunindo especialistas, representantes de entidades públicas e profissionais do setor para debater as alterações introduzidas no regime jurídico do urbanismo. A iniciativa, que terá lugar no Grande Auditório de Campos de Cambelas da Universidade do Algarve, pretende analisar as mudanças do regime jurídico do urbanismo e de edificação, bem como o impacto das novas regras na tramitação dos processos urbanísticos. O programa inclui 4 painéis temáticos que serão abordados e debatidos, temas como a revisão desse mesmo regime jurídico de urbanismo e edificação, os mecanismos de controlo prévio, os pedidos de informação prévia, tramitação processual e a tomada de decisão nos processos urbanísticos. A sessão contará com intervenções do presidente da CCDR Algarve, José Apolinário, da reitora da Universidade do Algarve, Alexandra Teodósio, do presidente da Comunidade Intermunicipal do Algarve, António Pina, além de representantes das ordens dos advogados, dos arquitetos e dos engenheiros e do Instituto de Ciências Jurídico-Políticas. O encerramento estará a cargo dos vice-presidentes da CCDR Algarve, Teresa Correia e Jorge Botelho, responsáveis pelas áreas do ambiente e do ordenamento do território. Com esta conferência, a CCDR Algarve pretende promover a reflexão e a partilha de conhecimento sobre as recentes alterações legislativas envolvendo as diferentes agentes ligados ao planeamento e à gestão urbanística.
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0: Banda Musical Castro Marinense promove no dia 11 de julho a 27ª edição do Festival de Bandas em Castro Marim. O evento contará com a participação de 3 filarmónicas, um programa que inclui a recepção às bandas, a ruada pelas ruas da vila e concertos que ocorrerão na Praça 1º de Maio. As comemorações têm início logo às 5 da tarde, com a chegada das bandas participantes, com a sessão de boas-vindas na sede da Sociedade Recreativa e Popular Banda Musical Castro Marinense. Marinense, seguinte-se às 18h arruada pelas ruas de Castro Marim, durante a qual as bandas irão cumprir um momento em que vão, junto das entidades, sócios e a população, proporcionando um momento de animação e convívio. Momento alto marcado para as 21h, com concertos na Praça 1º de Maio. Além da banda anfitriã, banda musical castro-marinense, sobem ao palco a banda filarmónica 1º de Dezembro de Moncarapacho e a banda da Sociedade Musical e Instrução Aljustre Lença. Em Olhão, o município dá conta de que a partir do dia 10 de julho, sexta-feira, e até 15 de setembro, a Avenida 5 de Outubro, ou seja, na Baixa da cidade, vai ser encerrada ao trânsito. Às sextas, sábados e domingos, entre as 19 horas e as 0 horas. Diz a autarquia que assim pretende proporcionar melhores condições para os residentes e para turistas, com a confirmação de que a artéria fica aberta exclusivamente à circulação pedonal, facilitando os passeios apenas na zona ribeirinha da cidade. Quanto aos automobilistas, a autarquia refere que existem bolsas de estacionamento nas imediações da avenida. A Tavira Verde procede a uma interrupção programada de abastecimento de água, sexta-feira, dia 10 de julho, na freguesia de Cabanas de Tavira, na urbanização Monte Velho, 14 às 18 horas, isto para substituição de um caudilímetro, afetando a rua Vasco da Gama, a rua Maria da Piedade Vinhas, a travessa Damião António Faria Castro, a rua António Aleixo e a rua José Ruiz Ala 100. A Tavira Verde refere também que procede a uma outra interrupção programada de abastecimento de água, que acontece também sexta-feira, dia 10 de julho, freguesia de Cabanas de Tavira, na rua Ilha da Abóbora, entre as 14 e as 18 horas, também para substituição de um caudilímetro, afetando a rua Ilha da Abóbora, a rua João Moitinho, a rua Raul Brandão, a rua da Nora Branca e a rua dos Calafates. Diz a Tavira Verde que para mais informações e consulta detalhada do mapa das zonas afetadas, devem os interessados visitar o website da Tavira Verde na secção de alertas e comunicados.
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11: São 9 horas e 10 minutos. Tenha uma ótima sexta-feira.

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1: O de hora de consultório do consumidor. Rádio Gilão, em colaboração com a Delegação Regional do Algarve da DECO, para este apontamento semanal. Hoje contamos com a colaboração especial de Susana Correia. Bem-vinda, Susana, para mais uma das nossas conversas semanais.
2: Obrigada.
1: Vamos então à proposta desta semana. Parece que há aí muitas dúvidas. Ninguém melhor do que uma jurista aqui para nos explicar isto. Quando entrou em vigor a nova taxa aduaneira para compras online, parece que com um mês chegou isto e há aqui muitas dúvidas o que é que pode acontecer. No entanto, as empresas continuam assim, diremos, a bombardear-nos com publicidade, comprem, comprem, portes gratuitos e tudo mais. Queremos saber tudo, Susana, por favor.
2: Ah, sim, portanto, começámos aqui este mês com mais um custo, portanto, entrou em vigor uma nova taxa aduaneira e falamos aqui de comércio online que vem fora da União Europeia, portanto, estamos aqui a falar de empresas que têm os seus armazéns localizados fora da União Europeia. Nós já vamos perceber em concreto como é que isto se traduz no nosso dia-a-dia, mas o que é importante é percebermos que há aqui uma tentativa de tornar os produtos que são colocados no mercado europeu tanto produtos mais seguros, a evitar aqui tanto produtos contrafeitos, mas também aqui reforçar a competitividade das empresas que estão na União Europeia face àquelas que estão fora, e falamos aqui muito claramente das empresas asiáticas. E, portanto, o que é que aconteceu? É que todas as mercadorias importadas para a União Europeia passaram então a estar sujeitas a uma taxa aduaneira de 3 euros. E isto vai pôr então fim a uma isenção que já vigorava há muitos anos, que focava apenas em encomendas de valor inferior a 150 euros. Portanto, encomendas inferiores a 150 euros, não havia aqui aplicação de direitos aduaneiros, taxas alfandegárias, portanto, ficava de fora a partir desde a semana passada, que temos aqui então estas novas taxas. Aqui o importante, e aquilo que nós deixamos já de alerta, é que qualquer nova taxa, que tenha impacto no preço das encomendas, deve ser comunicada de forma clara antes da conclusão da compra. Aquilo que nós não queremos e não podemos aceitar é custos inesperados para os consumidores. E, portanto, como dizia, nós tivemos aqui o fim desta isenção. Na verdade, só em 2025 entraram na União Europeia cerca de 5,9 milhões de artigos de baixo valor e, portanto, a maioria deles sem qualquer controle por parte das autoridades e, portanto, sem qualquer controle de segurança e de cumprimento das regras de segurança. E falo aqui de segurança quer de produtos eletrónicos, quer de produtos de cosmética.
1: E brinquedos.
2: Sim. Exatamente. Uhum. E, portanto, aquilo que se pretende com esta nova taxa, que efetivamente esta taxa vá para o orçamento da União Europeia, que visa efetivamente aqui a reforçar os mecanismos de fiscalização. Portanto, acima de tudo, e como dizia, produtos mais seguros e conformes com as regras europeias. Então, para aqui percebermos o que é que nós estamos a falar de uma nova taxa, que é fixa, de 3 euros por categoria de artigo em cada encomenda. Ou seja, se eu estiver a fazer uma encomenda cujo produto vem fora da União Europeia, portanto, se o armazém não está na União Europeia, imaginamos, vou encomendar uma t-shirt, vou encomendar uns ténis, vou encomendar umas calças, além do valor que eu pago destes três produtos, eu ainda verei aqui ser aplicada uma taxa de 3 euros por cada produto. Ou seja, 3 mais 3 mais 3, ou seja, teria aqui uma taxa adicional de 9 euros sobre o produto. Portanto, ele é independentemente do valor da t-shirt, independentemente do valor das calças, aplica-se somente por categoria. Ou seja, se eu encomendar 3 t-shirts, só vou pagar uma taxa de 3 euros. Portanto, tem a ver com a categoria e não com o item, com o número de itens de cada produto. Agora, a verdade é que a União Europeia, quando criou esta taxa, ela criou aqui como alvo e como responsável os importadores, portanto, as plataformas online. Mas nada na lei proíbe que esse custo possa ser repassado para os consumidores. E, portanto, caso estas plataformas optem por repercutir este custo no consumidor e no preço das encomendas, isto deve aparecer, como dizia há pouco, de forma muito clara antes da conclusão da compra. E, portanto, mais uma vez, em caso algum, nós devemos ser confrontados com uma taxa quando o produto já está a chegar aqui à nossa casa. E, portanto, mais uma vez, aquilo que ela impõe é que seja apresentado ao consumidor o preço total da compra, e portanto aqui falo de todos os encargos aplicáveis, portanto falo dos impostos, das taxas, também dos portos. Muitas vezes, como tu referias, o porto grátis acaba por ser aqui um chamariz, um argumento para terminarmos a compra, e portanto a verdade é que todos estes encargos devem ser apresentados de forma clara, de forma transparente, sempre antes do pagamento, para nós tomarmos uma decisão sobre o que vamos fazer. E recebemos ainda há pouco aqui uma reclamação, ou melhor, uma exposição, de uma compra que era 27€, no preço total, dos quais 14 eram já taxas alfandegárias. Portanto, aqui o consumidor terá que ver, os consumidores terão que ver caso a caso, comprar a compra, se compensa ou não o pagamento destes valores. O verdade é que podemos estar a comprar uma coisa que custa 1€ e ela terá associada uma taxa de 3€ de taxa aduaneira, não é?
1: O objetivo é mesmo refriar, diremos, essa questão de comprar tudo por preço baixo. Às vezes as pessoas provavelmente compravam e não utilizavam as coisas. É mesmo refriar esse
2: aqui reforçar a concorrência, sim. Por um lado, portanto, estes produtos, claro, vão ficar mais caros, portanto é normal que eles fiquem mais caros, e portanto torná-los menos interessantes. Agora, e também para terminar, dizer que nós já temos notado e sempre estado a acompanhar aqui um bocadinho estas plataformas, e já percebemos que algumas delas até já comunicam, quase como uma informação publicitária, que aquele produto está num armazém na União Europeia. E portanto isto é importante, ou seja, eu posso estar a comprar efetivamente numa plataforma asiática, ou de origem asiática, por assim dizer, portanto, para não estar a referir nomes das plataformas em concreto, mas alguns desses produtos podem estar lado a lado, ou melhor, podem estar lado a lado produtos que vêm fora da União Europeia e que serão taxados, ou produtos que, por já estarem na União Europeia, já passaram por todo um processo na alfândega e, portanto, eu já não vou ver, o consumidor já não vai ver repercutido nenhuma taxa, porque ela já passou e, portanto, vieram com certeza em grandes quantidades e, portanto, aqui, este também era um dos objetivos da União Europeia, era que, da Comissão Europeia, era que os produtos viessem em grandes quantidades e ficassem aqui armazenados na União Europeia. E, portanto, imagina, tanto faz aplicar 3€, taxa 3€ a um produto, como 3€ a 100. E, portanto, a ideia seria aqui que estas plataformas começassem a ter mais produtos na União Europeia e que também, assim, dessa forma, a própria União Europeia pudesse fazer fiscalizações diretamente nesses armazéns e verificar a qualidade e o cumprimento das regras por parte dos portugueses. E, portanto, nós vamos continuar aqui a acompanhar, estar atentos a como é que as plataformas estão a funcionar. Também apelamos a que todos que tenham dúvidas e agora quando tiverem a fazer compras que possam partilhar connosco efetivamente estas dúvidas, porque aquele exemplo que eu dava há pouco era efetivamente sobre as categorias, não é? Porque é a própria plataforma que vai fazer aqui a cobrança e, portanto, é normal que haja dúvidas e que haja aqui situações e, portanto, nesta fase inicial, como sempre, nós também apelamos aqui à colaboração de todos, de situações que possam estar a ser confrontados, que nos possam fazer chegar por e-mail, para nós também irmos analisando e termos aqui conhecimento mais direto daquilo que é a realidade dos consumidores.
1: Susana, ainda perante estas taxas dos tais 3€, mediante cada tipo de produto, ainda podem aparecer, porque há pessoas que colocam em dúvida também, questões aduaneiras?
2: Sim, pode aparecer. Eu vi aqui até o CTT alertaram para o...
1: Logo nos primeiros dias ou antes da data chegar?
2: Sim, porque estavam encomendas em curso quando a lei entrou em vigor e, portanto, aqui os consumidores que fizeram as compras até antes de 1 de julho até nem estavam alerta, na verdade, para a entrada em vigor destas novas taxas. Mas se a encomenda vai entrar na alfândega já agora, depois de 1 de julho, é provável e mais certo é que surjam aqui um pedido de pagamento das taxas aduaneiras, porque elas já estão em vigor. Agora, nós sabemos, Ana, e aqui falamos sempre de burlas, que sempre que há a implementação de um novo sistema, abre-se aqui também uma porta para pessoas menos bem intencionadas. Claro. E, portanto, embora nós possamos saber que tínhamos uma encomenda ainda em circulação, se nós já pagámos a taxa, já não temos que pagar mais. Se a taxa por algum motivo não foi paga, e isto fala aqui especialmente das encomendas que fizemos antes de 1 de julho, não vamos liquidar qualquer pagamento sem ter a certeza, junto ao CTT ou de quem está a pedir esse valor, que esse valor é mesmo devido, que está mesmo a ser pedido e está a ser pedido relativamente à nossa encomenda. Portanto, cautela, está bem? Não vamos aqui fazer pagamentos apressados, vamos verificar se efetivamente é devido, se a entidade devida que nos está a cobrar, para não haja aqui um prejuízo ainda maior por parte dos consumidores.
1: É isso. Enfim, que estejamos atentos, poucos dias depois do arranque enfim, desta novidade, que já não é novidade, há muito vinha sendo anunciada esta taxa da União Europeia em relação aos produtos vindos da Ásia, que no fundo da Ásia é todo o produto quase que compramos em nosso redor, independentemente das marcas, mas isso são outras coisas.
2: É, mas o que estava a acontecer, não, desculpa, é que a encomenda vinha diretamente para a nossa
1: exatamente,
2: casa, sem
1: isso.
2: Um interposto, aí sem está. Um importador, portanto... Sim. Repara,
1: já tinha algum controlo pelo meio também, não é?
2: É que as regras tiveram que ser alteradas, porque na verdade havia aqui até aqui, colocava-se aqui uma discussão, que era quem era o responsável pelo bem em Portugal era o consumidor, mas não podia ser porque ele era o destinatário final, né? Porque não havia aqui um intermediário responsável pela importação, porque ela vinha diretamente para a nossa casa. E portanto aquilo que se quer... E como bem diz, raro são as coisas que nós não compramos, sendo asiáticas,
1: sim.
2: Mas é que esses produtos fazem um circuito.
1: Sim.
2: Fazem um circuito que estes não faziam, porque vinham diretamente para nós, não é? Muitas vezes até sem estar em português, com pouca qualidade, contrafeitos. Bom, assim, na verdade, o que nós não queremos e o que nós não queríamos era que o consumidor pagasse mais uma fatura. Até porque, como eu te dizia, nós não somos o destinatário desta taxa, mas ela pode ser e está a ser repercutida nos consumidores. Aquilo que esperamos é que, pronto, é que, como aquilo que já vimos com alguns, é que estes armazéns na Europa, efetivamente, possamos não pagar a taxa e possamos também, pelo menos, ter a expectativa de que as entidades vão fiscalizar os produtos e aqueles que não são conformes, que não possam ser colocados no mercado. Não é? Isso é que nós também não queremos.
1: É. E que, por cá, comprar independentemente da origem inicial da marca, que as empresas, as marcas sejam responsabilizadas por o que vendem por cá, não é? Exato.
2: Sim, sim.
1: Sem dúvida. É assim mesmo. Susana, que bom esclarecimento. Penso que, na generalidade, os nossos ouvintes ficaram a conhecer, mas isto, naturalmente, muita água vai correr ainda. Vamos ver, e me imagino a DEC sempre a receber esta ou aquela chamada de atenção, e sempre que é oportuno imagino que iremos atualizando em relação a este processo.
2: Ah, que sim, Ana, sempre um gosto.
1: Obrigada, Susana, e até para a semana.
2: Até para a semana.
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2: Tavira acolhe entre 1 e 12 de julho a 20ª edição do Cenas na Rua, Festival Internacional de Teatro e Artes de Rua, assinalando duas décadas de um dos importantes festivais nacionais dedicados às artes na rua, no arranque da programação municipal em Tavira. A edição deste ano assume um significado especial na celebração dos 20 anos de existência e ao apresentar aquele que é a programação internacional abrangente, reunindo companhias e artistas provenientes de Portugal, Espanha, França, Itália, Países Baixos e Argentina. Durante 12 dias, o público pode assistir gratuitamente a espetáculos que transformam o Centro Histórico de Tavira num palco ao ar livre, privilegiando a proximidade entre artistas, espectadores e proporcionando experiências culturais dirigidas a todas as idades. A programação deste ano inclui propostas de teatro de rua, marionetas, circo contemporâneo, música, teatro visual, grandes espetáculos itinerantes e projetos de qualidade artística, refletindo a diversidade que sempre tem caracterizado o festival. Festival Internacional de Artes de Rua assinala o início do verão em Tavira e é uma oferta diversificada para todas as idades e públicos de acesso gratuito. Celebrar Tavira oferece música, tradições e animação em toda a freguesia durante este verão. A União de Freguesias de Tavira, em parceria com o município, promove nos meses de julho e agosto a iniciativa Celebrar Tavira, um programa de animação cultural que pretende oferecer música ao vivo, fado, bailes e momentos de convívio em diferentes localidades da freguesia. Com um total de 11 eventos, o programa é concebido para descentralizar a oferta cultural, aproximando-a da população e valorizando os diversos espaços públicos, bairros e comunidades que fazem parte do território da União de Freguesias de Tavira. Ao longo de dois meses, o público pode assistir a concertos de diferentes

géneros musicais, desde o fado tradicional ao rock, passando pela música popular, tributos e espetáculos instrumentais, bem como participar em bailes populares que reforçam o espírito comunitário e a celebração das tradições locais. Os espetáculos decorrem em diversos locais emblemáticos da freguesia. Todos os eventos têm entrada livre, início marcado para as 22 horas, proporcionando noites de verão dedicadas à cultura e o encontro entre gerações e à valorização dos artistas e projetos musicais. Dia 13 de julho, o Alto de Santa Ana recebe Rádio Rock Cover Band. Celebrar Tavira é a proposta da União de Freguesias de Tavira para este verão 2026. O programa cultural Verão em Tavira acolhe nos meses de julho e agosto mais um ciclo de fado no Coreto. O fado, que constitui uma expressão artística, que foi reconhecida em 2011 como Património Cultural e Material da Humanidade pela Unesco. Nesse sentido, o fado ocupa uma posição importante neste verão 2026 em Tavira, com diversos concertos que acontecem ao longo destes meses. O ciclo que valoriza e reafirma o fado como património cultural e material, fortalecendo a identidade local e regional e enriquecendo a oferta cultural durante este verão aqui por Tavira. 34º Festival de Folclore Cidade de Tavira é dia 11 de julho, a partir das 20h45 na Praça da República, contando com a participação do Rancho Etnográfico de Danças e Cantares da Barra Cheia, que vem desde a Extremadura Sul, Rancho Regional de Fanzeres, Douro Litoral, Grupo de Folclore de Porto de Cruz, da Ilha da Madeira e, naturalmente, o Rancho Folclórico de Tavira, que organiza 34º Festival de Folclore Cidade de Tavira, é já este sábado, na Praça da República. Mercadinhos de Castro Marim, Odeleite e Azinhal decorrem mensalmente. O Mercadinho na Aldeia, em Odeleite, decorre no primeiro domingo de cada mês, enquanto em Castro Marim acontece no segundo sábado do mês, ao mesmo tempo que a Feira das Velharias. No Azinhal, há mercado no último domingo do mês. Primeira meia maratona de futsal da Associação 1597 de Santo Estevão acontece nos dias 11 e 12 de julho no Polidesportivo em Santo Estevão. Há bons prémios para as equipas melhor classificadas. Mais informações e inscrições contatando a Associação 1597 de Santo Estevão. Festas em honra de Nossa Senhora do Livramento, dias 11 e 12 de julho, organização da paróquia com diversos apoios institucionais. Sábado, dia 11 de julho, a partir das 20h30, a celebração mariana, às 22h, a Real com Silvino Campos e atuação da Associação Cultural Lusense. No domingo, dia 12 de julho, a partir das 6 da tarde, a Missa Solene, animada pelo coro da paróquia de Fuzeta, às 7 da tarde, a procissão acompanhada pela banda musical Tavira e às 9 da noite, a Real a animação com o grupo Acorde Anima, a atuação do grupo de dança Urban Expression de Mon Carapacho e a atuação do grupo etnográfico de Kelfes, Dança dos Velhos. É a festa em honra de Nossa Senhora do Livramento, dias 11 e 12 de julho. Verão sem escaldão. É uma campanha promovida pela Associação Ecológica do Algarve, alertando para o perigo dos raios UV, aconselhando a usar boné e óculos de sol, a utilização do protetor solar e o evitar das horas de maior calor. A Associação Ecológica do Algarve lembra assim que um verão deve ser sem escaldão para que cada um possa usufruir do verão em pleno. A Casa do Povo do Conselho de Olhão, em Moncarapacho, acolhe no dia 29 de agosto, a partir das 9h30 da noite, o Boa Esperança em revista, nas produções Carlos Pacheco. Festas de verão em Luz de Tavira, no Largo da República, com organização de clubes e associações. Dias 10 e 11 de julho, organização Grupo Desportivo Amar Gonçalves. Dia 10, música para dançar com o duo Onda Musical. Dia 11, com o duo Reflexo. Tavira acolhe durante este verão as mostras de artesanato. É no Jardim das Palmeiras, diariamente e a partir das 19 horas. Organização do município de Tavira em colaboração com as associações de artesanato locais. Entre 9 de junho e 7 de dezembro, o Museu Zero acolhe a exposição Lugar Depois. Exposição fotográfica Olhares dos Mercados, a Identidade, a Frescura e a Diversidade. Uma exposição para visitar no Mercado Municipal de Tavira até o dia 15 de setembro. Até o dia 24 de outubro, patente a exposição Uma Árvore, da autoria de Daniel Moreira e Rita Castro Neves, para visitar no Museu Municipal de Tavira, Palácio da Galeria. Até o final do mês de julho, Ciência Viva, agendar verão. São as férias

0: este verão, Consciência, promovido pelo Centro de Ciência Viva de Tavira. Cenas na Rua, 20ª edição, sexta-feira, dia 10 de julho, Triplet, uma companhia que vem de Espanha. Com uma linguagem próxima do clown contemporâneo europeu, Triplet aposta no humor subtil, na ternura e na poesia visual. Através de pequenos gestos, silêncios e situações absurdas, a companhia cria um espetáculo delicado que celebra a imaginação e a humanidade escondida no quotidiano. É esta a proposta para 10 de julho, sexta-feira à noite, na Praça da República.
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3: Então, hoje amanhã de sexta-feira, é um gosto contar consigo aí desse lado, já aí com o fim de semana à espreita. Durante estas duas horas, eu, Ana Cristina, fico na vossa companhia. E vamos a isso. Haja amanhã para todos. Bom dia.

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1: Pela sua rica saúde, o apontamento semanal com os profissionais do nosso Centro de Saúde. Hoje contamos com a colaboração do fisioterapeuta Nuno Ribeiro. Bem-vindo, Nuno.
2: Olá, Ana.
1: Sempre
2: obrigado.
1: Um gosto recebê-lo aqui para a nossa conversa, por um abre-olhos, chamadas de atenção, o que é que seja que possamos fazer.
2: É, obrigado, eu gosto imenso de estar consigo também e estar aqui com os nossos ouvintes, é sempre um prazer.
1: É sempre um
2: imenso.
1: Bom momento de,
2: sim,
1: de partilha, não é?
2: De partilha, partilha. De confraternização
1: mesmo.
2: E parece que entramos um bocadinho lá em casa.
1: Entramos
2: fazemos
1: mesmo.
2: Parte das
1: sim,
2: famílias.
1: Sim, sim. Entramos em casa de cada um, sempre pedir licença. Não, pedimos, batemos à porta. Qual é a proposta para hoje, Nuno?
2: A proposta para hoje é falar um bocadinho de como temos o verão.
1: Estamos no verão.
2: Uma temática que é chocante, que é o número de afogamentos que ocorrem nas nossas praias, rios, piscinas, albufeiras. E importante então referenciar que até maio deste ano, início do ano até maio, já faleceram 57 pessoas. Ora, isto é um número alarmante, chocante, porque cada... estamos a falar de todas as idades, não é?
1: Todas as idades,
2: embora muitos sejam jovens e crianças.
1: Sim.
2: Pronto, e hoje queria dar um...
1: E no verão, não é? Nós estamos no verão. Estamos. No verão, infelizmente, sabemos que bastam às vezes segundos.
2: Sim.
1: Para se perderem vidas em relação às crianças, principalmente.
2: Exatamente. Eu hoje pretendia focar-me um bocadinho nas crianças. Nas crianças, primeira infância e segunda infância. Porque também são os mais desprotegidos, digamos assim.
1: Os vulneráveis em relação
2: mais vulneráveis, não medem os riscos, porque não têm estrutura para isso, tão novos que são. E focar um bocadinho nesta prevenção dos afogamentos das crianças na piscina, que acontece, infelizmente, muito. Bastava uma criança que seja, já era motivo mais que suficiente para nós fazermos um programa. Infelizmente, esses números são superiores a isso. A referência é que quando uma família chega a uma casa de férias que com piscina, normalmente o momento em que se chega é sempre um momento a ter muita atenção, porque há aquela euforia, aquela azáfama de descarregar,
1: conhecer a casa, descarregar
2: e às vezes é quando a criança, que muitas vezes ainda não sabe nadar,
1: cada um pensa que o outro está a cuidar.
2: Exatamente, e a criança esgueira-se porque também quer conhecer o espaço e ouviu porventura que também tinha uma piscina, e muitas vezes acontecem acidentes e mortes por afogamentos, porque as mortes por afogamento são rápidas e silenciosas, e é isto que é preciso termos muita atenção, não é? É rápido e silencioso, a criança simplesmente não tem hipótese de pedir socorro ou ajuda. E daí que é muito importante, quando da chegada a uma casa, termos este aspecto em conta. Depois, considerar a estrutura física da piscina. A piscina deve ter, ao seu redor, deve estar vedada. É importante que esteja vedada, é importante que haja uma portazinha com uma fechadura que não esteja acessível à criança, que não consiga abrir o trinco, precisamente para as questões de segurança. Isso é muito importante. E depois ter sempre um adulto a vigiar sempre que a criança está na piscina. Sempre. E quando digo sempre, é sempre. Não é o pai ou o adulto estar distraído com o telemóvel, porque lá está, a morte é rápida e silenciosa. E basta um instante de distração para que, de facto, a desgraça aconteça. Por isso, sempre, olhos sempre em cima da criança quando esta está na piscina, concretamente. Depois também, em função também da idade e se a criança sabe nadar ou não, mas, no grosso modo, as crianças são pequenas, não sabem usar flutuadores, não é? Braços, boias...
1: Sempre minimiza, pode minimizar.
2: Exatamente, minimiza, ou seja, dá também alguma...

0: uma segurança e alguma estabilidade à criança, embora esteja sempre vigiada por uma figura parental, ou
1: Claro.
0: não, nunca por um irmão mais velho. Não vamos
1: Sim.
0: deixar para um irmão mais velho, ou
1: Claro.
0: pouco mais velho, o ónus e a responsabilidade de deixar uma criança, porque eles também facilmente distraem e depois podemos ter aqui duplos trabalhos que não temos maneira nenhuma.
1: Tragédia mais do que dupla, né?
0: Exatamente. Ou
1: Sim.
0: seja, por isso é importante vigiar criança sempre, se possível, a vedação da piscina, com porta inacessível para a criança abra, e também a criança usar boias e flutuadores nos
1: Os
0: braços.
1: coletes, às
0: Se,
1: vezes, até
0: exatamente, não precisa
1: em
0: propriamente.
1: jeito de brincadeira, muita coisa que eles podem usar, sim.
0: Exatamente. E logo que possível, naturalmente, a criança aprender a nadar. Isso é algo muito importante e cada vez mais agora, e falamos aqui também no Algarve, concretamente, que maior parte das nossas cidades já tem piscinas municipais,
1: Verdade.
0: em que a maior parte então das piscinas também tem essas aulas de adaptação ao meio aquático,
1: Sim.
0: em que
1: E é uma modalidade muito interessante, não é? A
0: o
1: natação.
0: que é excelente, os bebés às vezes com 1 ano e pouco já estão na
1: Sim.
0: piscina a fazer as suas
1: É.
0: aulazinhas, adaptar-se ao meio aquático para mais cedo possível começarem a nadar. Isto é uma prevenção e proteção que quer para as piscinas, quer depois também para o mar. Mas se eu se calhar depois para o mar, isto é um tema tão largo, eu iria deixar isso para outro programa.
1: Por outro dia, olha que bem pensado, sim,
0: Ficaria
1: senhor.
0: aqui este número
1: É, para
0: chocante.
1: assimilarem,
0: Sim, de
1: sim.
0: falecidos, algumas das quais crianças, e
1: Sim.
0: as atitudes e os comportamentos que nós devemos ter vigilância em relação às crianças, nomeadamente quando estamos a falar de piscinas.
1: É. Fica a dica e deixo aí que todos tenhamos umas férias felizes, que iniciem
0: Exatamente.
1: bem e que terminem ainda melhor, todos felizes e
0: Exatamente.
1: com boas memórias para o futuro, não
0: É
1: é?
0: isso que nós desejamos e que não seja manchada para tragédia, que
1: Mesmo.
0: infelizmente
1: Infelizmente às vezes
0: os
1: acontece.
0: números apontam nesse sentido. Mas lá está, como a Ana disse, eu reforçando isso, o que importa é que façamos das férias momentos de lazer e de convívio de família e de amigos, de forma a que
1: Felicidade,
0: possam,
1: felicidade total, não é?
0: exatamente, e
1: É
0: de
1: verdade.
0: memórias e de boas recordações.
1: É mesmo. Então, se calhar, assim, marcamos em breve na nossa agenda e voltamos de novo à
0: Fica,
1: conversa.
0: agora que é
1: Fica
0: verão,
1: a dica.
0: fica combinado então.
1: Nuno Ribeiro, obrigado e até breve.
0: Nada, sempre por gosto.
1: Obrigada.
0: Até breve.
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7: O de hora de Sintoniza-te. O apontamento semanal de Elia Ramos, psicóloga clínica e de saúde, terapeuta familiar e de casal. Bem-vinda, Elia.
8: Olá, Ana Cristina.
7: Cá estamos, aqui com promessa de encontro com os nossos ouvintes, ficou em memória. Vamos lá saber a proposta para hoje. Quando alguém cresce numa relação, ameaça a mesma ou não?
8: Depende da forma como pois, as pessoas está, fizerem a leitura é. E o que é que vão fazer, o que é que vão escolher fazer com isso.
7: O que é que proposta deixa então a nossa psicóloga, terapeuta familiar de casal para uma situação destas de casal?
8: Olha, Ana, eu vou começar com uma metáfora. Vou abrir o programa de hoje com uma metáfora. Vamos pensar num barco à vela com duas pessoas. Se um dos lados começa a ajustar a vela para apanhar mais vento, o barco não precisa de afundar. Ele não vai afundar propriamente, mas ele vai precisar de uma nova coordenação. Ou seja, o problema não está no movimento, é quando o casal deixa de conseguir negociar o ritmo da viagem. E vamos começar assim
7: então
8: com
7: vamos
8: esta,
7: viajar,
8: introduzir
7: barco.
8: Esta sim. Ideia central, okay. Né? Que no casal crescer não é necessariamente afastar-se, mas quando a relação está organizada em torno da previsibilidade, qualquer mudança pode ser sentida efetivamente como instabilidade. Vamos, por exemplo, quando às vezes um parceiro inicia um processo de desenvolvimento pessoal, terapia, uma mudança profissional, uma maior autonomia emocional, ou decide definir mais limites na relação. E o outro pode começar a reagir a tudo isso, é natural. Pode reagir com ciúme, crítica, desvalorização ou até mesmo afastamento. Na perspectiva sistémica, isto não significa que alguém esteja simplesmente errado. Significa que a mudança de um membro vai implicar uma reorganização do sistema relacional inteiro. Ok? Pronto, neste caso o casal, mas se houver aqui filhos e pessoas à volta, também poderá implicar uma reorganização do sistema familiar no seu todo. O que é que está em jogo? No casal, o crescimento de um pode ativar medos profundos no outro, como por exemplo o medo de ser deixado, o medo de não ser suficiente, o medo de perder lugar, o medo de deixar de ser necessário. Portanto, se a pessoa não estiver, se aquele crescimento não estiver reajustado, não se for reajustando a relação a esse mesmo ritmo, lá está, pode de facto ter aqui leituras para o outro muito diversas e provocar conflito. E muitas vezes o conflito não é sobre a mudança em si, é sobre o significado atribuído a essa mudança. Um parceiro pode ouvir, olha, preciso de mais de espaço, ou pode ouvir um, já não me amas, ou já não tens tempo para mim, ou já não tens tempo para a nossa família. O outro pode ouvir, eu quero fazer terapia, ou tu queres mudar-me, não é? Portanto, poderão haver aqui diferentes...
7: Trocas de expressões, no fundo, entre quase que um pedido de apoio de um para o outro, não é? Em circunstâncias
8: sim.
7: Também, não é?
8: Sim, e a relação entra aqui numa zona delicada, uhum. Não é? O desejo de autonomia, às vezes, pode entrar aqui em choque com a necessidade de segurança. E aqui a terapia pode ser bastante útil. Na terapia familiar e de casal, sabemos que os sintomas e os conflitos, muitas vezes, eles cumprem uma função reguladora. Porque todo o sistema ele movimenta-se no sentido sempre de garantir a sua homeostasia, ou seja, o seu equilíbrio. Às vezes não da melhor forma, mas é que os recursos naquele momento são possíveis e estão disponíveis. E às vezes o sintoma surge aqui como expressão dessa tentativa de encontrar um equilíbrio. Às vezes o próprio conflito pode ser uma forma de manter a proximidade e a união. Não havendo outra, não é? Às vezes o sistema encontra essa forma para se manterem unidos. Assim como o controle pode tentar, pode ser algo com significado mais de evitar abandono, o silêncio pode ser uma forma de proteger, de preservar uma paz aparente, aquelas situações que às vezes temos ali uma paz podre, não é?
7: Sim, sim.
8: E o afastamento também pode ser uma defesa contra a dor, ou seja, o sistema vai recorrer aos recursos que conhece, que são familiares.
7: Possíveis também, no fundo.
8: Os possíveis, aqueles também que aprendeu e que tem como referência ao longo da sua vida. E, portanto, muitas vezes o sintoma aparece aí. Portanto, do ponto de vista sistémico, não olhamos apenas para o comportamento, vamos olhar para tudo isto e para o ciclo relacional que acaba por se instalar ali entre os dois. E agora vamos dar aqui um exemplo de um ciclo, ok? Algo que pode surgir. Vamos imaginar que um parceiro cresce, não é? Ele começa a questionar mais, começa a mostrar maiores mudanças e o outro começa a se sentir inseguro. E que lá vem a crítica, a vigilância ou o retraimento. O primeiro vai se sentir sufocado, não é? Porque está no movimento de crescimento. não é? E vai sentir-se sufocado, vai sentir-se desvalorizado, vai sentir que o outro não está a reconhecer todos os movimentos de crescimento. E vai responder como? Com maior distância. Portanto, vai ficar mais desligado. O que é que esta distância, o que é que vai acontecer? Esta distância vai confirmar a insegurança do que está inseguro e vai

0: confirmar os seus medos. E, portanto, este ciclo é frequente e às vezes é muito alimentado, né? Há aqui uma retroalimentação que é promovida pelos dois e que muitas vezes os dois acabam por sofrer. E em terapia, muitas vezes, nestas situações, o objetivo não é escolher lados, é tornar visível o padrão e fazer e tentar colocar as perguntas certas e que sejam úteis para as pessoas encontrarem as suas próprias respostas e os seus recursos, se calhar não aqueles que estão a usar, mas outros que sejam mais saudáveis. E aqui, lá está, podemos ter aqui várias perguntas que podem ser pertinentes de serem colocadas. Por exemplo, o que é que mudou na relação quando um deles começou a crescer? O que é que esse crescimento está a ameaçar? Que medo é que está por detrás da crítica, do afastamento ou do controlo? O que é que será preciso preservar para que o vínculo não seja sentido como perdido? Pronto, são questões que podem ser, de facto, muito, muito pertinentes e a intervenção poderá incluir reformulação, validação emocional e diferenciação. Portanto, ajudar cada um a distinguir aqui o que é mudança, o que é que poderão ser estas inseguranças, o que é que poderá ser abandono. E às vezes uma frase terapêutica que também poderá ser possível é que talvez o problema não seja o crescimento de nenhum dos dois, mas o medo de que a relação não consiga acompanhar e resistir. Faz sentido, Ana?
1: Parece, sim, parece, a abordagem parece complicado, mas
0: sim. Pois às vezes não é assim.
1: Não é tão pronto, sim.
0: Não é simples,
1: não é tão linear assim, não é?
0: Não é, pois cada situação é uma
1: cada
0: situação.
1: Cada caso é um caso, cada pessoa é uma pessoa, sim.
0: Sim, e pronto, e depois cada, também, lá está, o terapeuta também acaba por fazer parte daquele sistema, a partir do momento em que se inicia uma terapia, e é mais uma variável, não é? Porque ele, de facto, depois também acaba por influenciar e ser influenciado, claro, em todo aquele processo terapêutico. É por isso que nós somos treinados também para fazer a leitura de todas estas influências e também sabermos onde é que estamos. Claro. A literatura sistémica e a terapia de casal têm mostrado que as relações saudáveis não são aquelas que evitam conflitos, mas as que conseguem, mais uma vez, reparar rupturas e tolerar as diferenças de cada um. Casais com maior flexibilidade tendem a adaptar-se melhor às mudanças do ciclo de vida, enquanto casais mais rígidos podem viver a autonomia como ameaça e a dependência como garantia de amor. E isto vem muito na linha dos últimos programas que nós temos vindo a falar. Portanto, é importante também nós percebermos aqui o nível de flexibilidade ou de rigidez que aquele casal apresenta. Porque, de facto, é um fator importante, não é? Como é que eles se adaptam, vão se adaptando às mudanças de vida? Em termos clínicos, o crescimento individual só fortalece o casal quando existe espaço para a negociação, para a validação, para a segurança emocional. Mais uma vez, tem que ser pessoas que tolerem a diferenciação, não é? Que não entendam a fusão como uma garantia de amor, a dependência como uma garantia de amor, que estejam disponíveis para ver o outro tal como ele é.
1: Claro.
0: Às vezes diferente daquilo que se idealizou.
1: Sim.
0: Né? Às vezes fora da expectativa que se criou, mas tal como a pessoa é, com aquilo que ela tem de melhor e com aquilo que ela tem de menos bom, não é? Todos nós temos um lado sombra e um lado luz, não é? Bom, como metáfora final,
1: sim.
0: Ana, não sei se tens aqui alguma coisa a dizer, mas tu
1: não, mas isso é um bocadinho intenso. É porque o tema desta semana, como iniciámos com o barco e as velas, isto entre tempestades e menos e dias mais solarengos, é vida, não é? Não é fácil de levar por diante, não é, o relacionamento.
0: Eu terminaria com outra metáfora. Começámos com uma metáfora, terminaria com outra. Vamos pensar o casal como duas árvores plantadas próximas. Se as raízes estiverem completamente entrelaçadas, qualquer movimento de uma afeta a estabilidade da outra. Mas, Se as raízes forem suficientemente fortes e tiverem espaço entre os troncos, cada uma pode crescer em direção à luz, sem arrancar a outra.
1: Sem afetar a outra.
0: Acho que é um bocadinho por aqui.
1: Sim.
0: O desafio que os casais têm nestas circunstâncias. As relações saudáveis não devem de impedir o crescimento. Elas acompanham o ritmo desse crescimento. E para fechar, talvez a grande pergunta não seja porque é que o meu parceiro mudou, mas como é que o casal pode crescer sem transformar a mudança numa ameaça? Lá está, porque no fundo amar não é congelar o outro no lugar onde nos é familiar, é conseguir reconhecer a sua transformação sem sentir que isso destrói o vínculo.
1: Ora bem, que bem, que bem, que bem. Então vamos desejar que sim, que uma relação, que alguém cresça numa relação e que essa mesma não fique afetada. Olhe para a semana.
0: Na próxima semana vamos falar do medo do abandono. Quando é que o medo do abandono pode destruir uma relação?
1: Se a pessoa vive completamente sempre a medo de ser abandonada...
0: Mas acontece, às vezes é muito comum, há pessoas que trazem mesmo esta ferida na sua história de vida, que já está lá muito integrada dentro de si, e que acaba por aparecer na relação de casal de uma forma bem, bem impactante.
1: Então, para a semana, vamos debruçar-nos sobre esta questão. Eli, obrigada.
0: Obrigada.
1: Continuação de um ótimo dia e até para a semana.
0: Obrigada, Ana Cristina.
1: Beijinhos, obrigada. Até para a semana.
0: Também.
1: Obrigada.
0: Obrigada.
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10: O verão e as tradicionais festas é algo que se repete, que é cíclico e que aguardamos ano após ano para reencontros entre familiares, amigos ou para renovação de fé. Este será precisamente um desses momentos. É porque é já este fim de semana, sábado e domingo, 11 e 12 de julho, que acontece a festa no Livramento. Os encontros do Padre Rafael Bruno Ferreira. Padre Rafael, bem-vindo. Parece que foi ontem, mas já estamos de novo a falar da festa do Livramento, que é já este fim de semana. O tempo passa rápido.
11: Pois é verdade, é verdade. Um bom dia para todos, um bom dia, Ana Cristina. E começamos agora para valer as nossas festas religiosas aqui pelo Conselho de Tavira, a começar pelos nossos cantos, a Luz de Tavira, mais precisamente na Ermida do Livramento, para este festejo, que acredito que abra, sim, todas as festas religiosas aqui do nosso concelho.
10: Em anos anteriores tem ficado a festa por um só dia, este ano esticando mais um pouquinho, consegue-se conciliar as coisas, todo ele, um fim de semana, sábado e domingo, com a proposta e o convite que é feito para todos aqueles que se queiram associar.
11: Sim, exatamente. Quando reiniciamos esta festa, primeiramente começamos só mesmo com um festejo no domingo, agora nesses últimos anos já conseguimos fazer, e é mesmo desejo da comunidade fazer em dois dias, ao sábado e ao domingo, e pronto, acho que é ali dois dias de grandes festejos para recordar esta festa que já é tradição. Mas, apesar de algum tempo ter ficado sem efeito, mas agora ter retornado e com alguma afluência e boa participação, até de pessoas que sabem como era esta festa lá do passado. Obviamente o objetivo não é alcançar aquilo que era lá do passado, mas continuar com a tradição naquilo que é essencial. E pronto, então no sábado nós teremos a celebração mariana às 20h30, ali com até a atuação de pessoas mesmo da terra, ali com uma celebração mariana em torno de Nossa Senhora do Livramento. E logo a seguida nós teremos um baile com Silvino Campos, também com a apresentação da Associação Musical da Luz de Tavira. Creio que é o momento, é uma noite, ainda mais agora no verão, com esse calor todo.
10: Com as noites, apetece,
11: é uma possibilidade de sair um bocadinho de casa. E acho que até eu gosto muito ali da

0: região do Livramento, porque é uma região tranquila, há muito espaço até para...
1: E próximo
0: para
1: da Ria fica agradável, próximo
0: exatamente,
1: da
0: exatamente, colocar o carro e estar tá ali, comer uma bifaninha e beber ali uma bebida fresquinha, olha, sempre cai bem nesta altura do ano. E então, de facto, no sábado queremos isto, passar ali junto esta noite, junto também ali de Nossa Senhora, junto também, né, como comunidade, como amigos, colegas que somos, estar ali a festejar um bocadinho. É verdade que nesta época do ano há festa para tudo que é cantinho, né?
1: Sim, é um pouco.
0: E às vezes as pessoas às vezes ficam um bocadinho divididas e fica até a pensar, né, pai, qual escolher? Às vezes vai pelo artista e obviamente também isto é um atrativo, sempre chama a atenção, olha, mas puxa, como dizer, brasa aqui para as nossas sardinhas desse lado da nossa festa.
1: Mas às vezes as pessoas subdividem-se, padre Rafael, vão durante um período da noite a um local e depois vão a outro, como se diz, as noites estão quentes, apetece estar mais tempo na rua, não é?
0: Pois é verdade, olha, e por isso mesmo que eu convido, mesmo que vá lá, depois não deixe de passar por cá também na nossa festinha e tá aqui junto de nós e de certeza ali vai estar um lugar agradável para estar, dançar um bocadinho, comer qualquer coisinha e passar esta noite diferente ali junto de nós. E pronto, o dia que é mais especial para nós, mesmo no domingo, dia 12 de julho, às 18 horas nós teremos a tradicional celebração eucarística, mesmo ali do lado da ermida do Livramento, uma vez que a ermida, pronto, pelo próprio termo, é bem pequenina. Ah, e para já, até convido as pessoas para que possam ir, aquelas que já conhecem ali a nossa igreja do Livramento. Ela passou por algumas transformações do ano passado para cá e fizemos algumas melhorias no pavimento, pinturas internas, melhorias ali da iluminação. Creio que é uma forma também das pessoas ali estarem e até ver que também estamos a valorizar e a cuidar desse patrimônio que é tão rico, né? É uma ermida, uma igrejinha pequenininha, mas ali bem estimada, as pessoas pronto, sempre cuidaram daquilo, a comunidade, as próprias mulheres e não só, também os homens ali sempre cuidaram daquilo, todos os sábados fazem até esse cuidado ali com a sua igreja. Mas nós decidimos também, com o resultado das últimas festas, fazer algumas melhorias ali na igreja. Então, convido até todos, né, para ali estar e ver também as melhorias que foram feitas, ser um lugar mais atrativo e que leve-nos mais a oração, de querer estar e valorizar o espaço, né? É um lugar que já tem a sua história e, pronto, até as transformações que fizemos, foi uma possibilidade de valorizar ainda mais aquilo que já era bonito, né? E creio que estar ainda mais agradável agora, depois dessas transformações.
1: E assim, quer o padre, como a comissão de festas mostram, e é importante ressalvar isso, onde se aplica o dinheiro que é ganho nas festas.
0: Ah, sim. Pois claro. É verdade, sabe que pronto, somos um conselho com muitas igrejas e pronto, a igreja não é só entradas e quando as entradas são pouquinhas, e pronto, são nesta época do ano é que conseguimos também fazer qualquer coisinhas para melhorar. É por isso mesmo até agradeço as pessoas que têm colaborado com os nossos festejos, têm ajudado, não seja com tantas, né? Tantas pessoas ali com aquilo que podem, mas é isso mesmo, é nesta época do ano é que de facto conseguimos fazer qualquer coisa para melhorarmos esse patrimônio, que é de todos. Eu acho que toda gente que vem, vira até os visitantes mesmo, que vem, gostam, né? Até de ver a cidade, que é a cidade é o conselho também das igrejas, né?
1: Temos muito orgulho nisso, né?
0: E ver uma igreja bonita e cuidada, obviamente que as pessoas gostam e sentem-se até mais vontade de voltar mais vezes. Acho que é isso mesmo. E é por isso que nós temos buscado também valorizar esse nosso patrimônio. Então venham ver também as melhorias que fizemos. Há muito ainda que fazer, inclusive com o resultado desta festa, queremos também arranjar ali o restante que está a ser feito ali da estrutura da parte de cima da igreja, da cobertura, que depois vem a época de chuva e é sempre também um problema, quem tem casa antiga bem sabe o que é. E o nosso objetivo também é fazer as melhorias que se falta ali na cobertura. Então, portanto, no domingo, nós temos a missa às 18 horas, ali ao lado da Ermida do Livramento. É o momento de estarmos juntos, repito, né, e celebrarmos e festejarmos, então, inicialmente com a Sagrada Eucaristia, e depois seguimos em procissão, animada pela banda musical, nossa banda musical daqui do Conselho de Itavira, que desde já também sempre um agradecimento de estarem sempre a animar estas nossas festas e fazem toda a diferença. E faremos então esta procissão ali pelas ruas do Livramento. É uma procissão que sempre é agradável, é uma procissão, ao mesmo tempo que é uma procissão, né? O padre dizer uma coisa dessa, procissão é procissão, mas é até aquela possibilidade também, uma caminhada, né? Ali, porque aquilo é tão ao ar livre, é até uma possibilidade de você estar ali um pouco também em contato com a natureza.
1: Expressar a fé também num bom contato com a natureza duplamente.
0: Por acaso eu gosto, há quem diga, mas pronto, a procissão passar pelos campos. Mas eu acho que também é interessante estar ali, é uma caminhada, né? E mostrar isso, que a vida também é uma caminhada, essa caminhada de fé, mas uma caminhada no contato com os outros, com a natureza, e por que não, não é? Eu acho que pelo próprio tempo, pelo clima que nós estamos a viver, eu acho que nada melhor do que isto, né? E é uma forma também de levar-nos ainda a rezar melhor. Então teremos a procissão, logo a seguir a missa, então 18 horas eu quero 19 horas a procissão, e a seguir teremos as animações lá no núcleo desportivo, com baile, com a Acorde Anima, e depois algumas atuações especiais, né, conforme consta no programa. Eu acho que vale a pena. É também um domingo diferente, e como no domingo já não temos tantas opções assim de festa, olha, venham todos para o Livramento, venham todos para junto de nós e passar esta tarde de domingo juntos e a festejar também esta festa que é tão tradicional, não só dos pescadores, é como eu costumo dizer às vezes, né? Às vezes achamos que a festa também do Livramento, e é normal que antigamente e é mais voltada para os pescadores, mas não só, não é? É uma festa que quem sabe o que é e sabe que diz muito, né? Seja para os pescadores, obviamente que sim, mas a eles, mas a todos nós. Eu já me sinto, nesses 4, 5 anos que eu já estou aproximado aqui, já me sinto pertencente e já vejo que é uma festa que me diz muito. Tenho um orgulho, né, de ter puxado por esta festa. Tenho orgulho de estar também a fazer com que esta festa aconteça. Obviamente, não é só por causa de mim, repito, é por causa de uma comissão de pessoas de boa vontade que fazem e puxam por isto, né, com apoios também de tantas outras instituições. Mas, olha, é com muito orgulho que eu digo que é uma festa que cansa, obviamente cansa.
1: Claro,
0: quem está na parte da organização sabe que não é fácil. Nós temos um antes, durante e o depois, mas é de olhar depois para trás e dizer, valeu a pena. Claro. Eu, quando olho as fotografias das festas do ano passado, olha, afinal, valeu a pena e ficou para a história.
1: Nem mais. Bem, eu adiciono aqui, o padre Rafael provavelmente não tem o cartaz com ele para dizer já agora o nome dos outros grupos que participam no domingo
0: exatamente,
1: à tarde. O grupo de dança Urban Expression de Moncarapacho e a atuação do grupo etnográfico de Kelvos Dança dos Velhos, um grupo que nós temos muito carinho, e vai ser também a oportunidade aqui de quem ainda não os viu este ano de ver o grupo de Kelvos Dança dos Velhos na festa
0: muito
1: do Livramento.
0: Bem, obrigado por ter frisado, né, essas atuações. Eu acho que aí sim é até uma forma também de motivar mais as pessoas.
1: Claro que sim.
0: Eu ainda não conheço, quero conhecer.
1: Vou lá estar também, pelo
0: que eu percebi, as pessoas gostam e de facto dizem que vale a pena essas atuações.
1: Sem dúvida. Muito bem. Padre Rafael, queremos agradecer a disponibilidade e agradecemos o convite que deixa para todos em geral. Sabemos que não é fácil organizar uma festa, mas já que está tudo aí pronto para este fim de semana, a contribuição de cada um de nós é aparecer e, não é, dar-nos o nosso melhor, é marcarmos presença, não é?
0: Obrigado eu, Ana Cristina, de certeza para a próxima semana também estaremos novamente a falar de outras festas, como disse, agora é festa atrás de festa. Ah, inclusive só já destacar, né, porque uma vez quando vamos falar da outra festa, já estaremos para o outro fim de semana, é de dizer que também, né, nós teremos esta festa do Livramento, ela acaba sendo extensão de uma outra, que vem para a semana a seguir, mas isso falaremos no próximo final
1: de semana. É Fuzeta, vem logo a seguir uma festa combina com outra.
0: Exatamente, mas que há um detalhe muito interessante, que é, acho que é uma das únicas, não vou dizer que é a única, obviamente temos outras aqui no Conselho, mas é uma das únicas que temos a procissão marítima, não é? Exatamente. E que tem todo um significado, mas fica para o próximo convite.
1: Nem mais, nem mais. Padre Rafael, obrigada pelo convite, obrigada. Continuação de bom trabalho em prol da organização desta Festa do Livramento este sábado e domingo. Obrigada.
0: Obrigado eu, Ana Cristina.
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3: 11 horas e 25 minutos.

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1: O Às Amanhã, na reta final de sexta-feira, 10 de julho, o fim de semana aí está. E acontece pelo Algarve. Joana Mercês, bem-vinda.
2: Olá, obrigada.
1: Cá estamos para partilhar com os nossos ouvintes o que são as sugestões de festas, romarias e outras coisas mais interessantes que tu consegues encontrar. Para partilhar. Então, e para este fim de semana?
2: Para este fim de semana temos Lagos, que vai receber a 35ª Corrida Bahia de Lagos. Junto ao Bar Linda, no dia 12 de julho, portanto no domingo, às 9h30, com participação gratuita. Portanto, para quem gosta de fazer um exercício físico, é uma corrida emblemática pela praia e conta com mais de 200 atletas de vários clubes do Algarve.
1: Que bem.
2: Eu penso,

0: eu não vou correr com 200 atletas, porque senão eu vou ficar muito lá para trás.
1: É isso.
0: Mas não precisa de se preocupar, porque também vão famílias e amigos que se juntam e vão participar e vão correr. É assim para toda a família.
1: Ok.
0: Dá para fazer exercício físico e acho que vão gostar, se gostarem de exercício físico.
1: Perfeito. Olha, uma boa sugestão. Sim, senhor.
0: Depois, ainda em Lagos, temos um evento que é interessante, que já vem com uma curiosidade. Sabias que Lagos antigamente era conhecida como La Cóbriga?
1: Saber lá no fundinho, já devo ter ouvido falar alguma vez, mas assim, concretamente e bom recordar, não tinha ideia. Pronto.
0: Pois, eu não sabia.
1: Ok, sim.
0: E o bailado Eu, La Cóbriga e as Minhas Histórias Escondidas, sim, levam-nos numa viagem pela cidade. Portanto, dá para perceber a história da cidade desde quando ela se chamava La Cóbriga, bem, até hoje em dia que se chama Lagos. Bom. Junta o ballet clássico, o jazz, o contemporâneo e o hip-hop. E também tem alunos dos 3 anos até aos 57 anos. Portanto, são várias gerações.
1: Abrangente.
0: Exatamente.
1: Muito bem, sim senhora.
0: Desde criancinhas dos 3 anos até pessoas mais adultas de 57 anos.
1: Bem,
0: este sim. Espetáculo vai acontecer hoje às 20 horas e amanhã às 14h30 e às 20 horas no Centro Cultural de Lagos.
1: Olha, que bom. Sim,
0: parece-me
1: senhora.
0: Muito interessante.
1: Muito interessante.
0: Para conhecer a história de Lagos.
1: Sem dúvida, sem dúvida. Bem.
0: Depois, em Armação de Pera, vai subir ao palco amanhã, dia 11 de julho, Luana Velasquez. Conheces, okay. Ana? Gostas?
1: Não estou a ver quem seja.
0: Não?
1: Não.
0: Mas se há aí alguém que é fã da cantora, pode ir ver a Armação de Pera. E nós, quem também não conhece, também pode ir ver.
1: Ah, claro. Fica a dica, a informação, é verdade.
0: Na mesma onda dos concertos, temos mais. Porque verão, concertos, tem tudo a ver. Porque ontem começou a Feira Popular de Lolé, que conta com um baile hoje com Emanuel e Tânia, às 21 horas. Amanhã acontecerá o 46º Festival de Folclore com o Rancho Folclórico de Lolé, às 21 horas.
1: Sim.
0: E no domingo, às 22 horas, para fechar o festival, vai atuar a Gisela João.
1: Sim.
0: Para encerrar esta Feira Popular de Lolé.
1: Olha,
0: os cantores estão cheios de concertos durante o verão.
1: Que interessante, interessante, sim senhor.
0: Para quem é fã do género blues,
1: sim,
0: também temos uma coisinha.
1: Ok.
0: Em São Brás de Alportel, o grupo Tareja Blues Band,
1: sim,
0: vai recriar pequenas bandas clássicas de blues de Chicago dos anos 50. Parece-me giro.
1: Olha.
0: Assim, uma coisa mais antiga, dos
1: sim,
0: anos 50.
1: Sim, sim, sim, sim.
0: Dia 11 de julho, às 19 horas, e tem um preço de 12 euros.
1: Bem, sim.
0: E por fim, chegamos aqui à nossa Tavira.
1: Sim.
0: Que vai ter no dia 13 de julho, no Alto Santa Ana, às 22 horas, o Celebrar Tavira com a Rádio Rock Cover Band. E no dia 14 de julho, às 22 horas, Fado no Coreto. Portanto, temos rock, temos fado, temos...
1: É pá, mas estão diversificados. Sempre, o verão é
0: diversificado.
1: Assim. O verão é assim, bem diversificado.
0: Temos coisas antigas dos anos 50,
1: verdade,
0: temos a Luana Velasquez, temos o rock, temos o fado, um bocadinho de tudo.
1: É isso, sim.
0: E também vai começar hoje a 7ª edição dos Dias do Vinho, que decorre na Baixa Tavira até dia 13, portanto até domingo.
1: Sim, senhora.
0: E sabias que há 40 produtores de vinho neste festival, nesta edição?
1: Pois, não fazia ideia, mas muitos mais poderiam existir, não é?
0: É verdade, mas 40
1: abrangente.
0: Já é muito.
1: Já é abrangente,
0: dá para provar um bocadinho de cada. E temos petiscos e música.
1: Exatamente.
0: Para terminarmos, vai decorrer amanhã até domingo as festas em honra da Nossa Senhora do Livramento, com várias celebrações e música ao vivo.
1: A tradição forte sim, nas festas tradicionais de igreja, não é?
0: Exatamente.
1: É verdade.
0: E este fim de semana, para quem não sabe, termina a 20ª edição das Cenas na Rua.
1: Ah, pois é,
0: aqui
1: é domingo.
0: Já está a terminar.
1: Mas o fim de semana ainda.
0: Outro dia disse que ia começar.
1: 12 dias intensos. Mas ainda a oferta ao longo destes dias se verificará, portanto, para aproveitar. Sexta, sábado e domingo, ainda 3 noites de Cenas na Rua.
0: Exatamente.
1: E já não é pouco.
0: Não,
1: já não é
0: muita
1: pouco.
0: Coisa.
1: Bastante abrangente.
0: Concertos então.
1: Ui, concertos artistas por todo o Algarve. Olha, agradecemos muito o facto de teres compilado todas essas sugestões, dicas e informações. E acontece pelo Algarve, escolham, dividam-se, divirtam-se e aproveita.
0: Exato.
1: É verdade. E nós, por aqui continuamos. Hoje amanhã não demora nada, quase a terminar. Temos mais trabalhinho para fazer, certo, Joana?
0: Exatamente.
1: Então, que aconteça pelo Algarve, bom fim de semana também para ti.
0: Obrigada, bom fim de semana.
1: Hoje amanhã.
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1: As nossas despedidas de mais um Haja Manhã. Desejamos a todos a continuação de uma boa sexta-feira, perspectivas também de um bom fim de semana. Divirtam-se, aproveitem, sejam felizes. Nós vamos tentar também fazer o mesmo, não é? E já a seguir vamos o atualizar da informação aqui na sua rádio. Bom dia, boa sexta-feira e vêm as notícias para todos.
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1: Boa tarde, são as notícias na Gilão, sexta-feira, 10 de julho deste 2026.

0: Vamos falar-lhe da meia-maratona de Santo Estevão para este fim de semana. Também e para o Conselho de Castro Marim, o Centro Náutico da Barragem de Odeleite já está em funcionamento. Outro dos temas em destaque a nível de cultural, também oferta de folclore para este fim de semana em Tavira. Com Tavira a receber ou a ter, diremos, no dia 12 de julho, domingo, um corte ou uma interrupção na energia elétrica, informação avançada. Falamos também de outras propostas a nível da cidade, com o Cabaz de Terra, que promove uma visita dedicada a vinhos no concelho. Estas e outras as notícias para desenvolver de seguida.
1: Edição de Ana Cristina.
0: Boa tarde. Integrado no programa Cabaz da Terra, acontece no dia 18 de julho, à tarde, uma visita dedicada aos vinhos do concelho, a nível do concelho de Tavira. Segundo é referido numa nota que chega à nossa redação, a iniciativa tem o objetivo de aproximar produtores de Tavira, partilhando a experiência e o conhecimento sobre os produtos do território e os saberes mediterrânicos transmitidos de geração em geração. Terá a orientação de Pedro Coelho, dando a conhecer a história da empresa, a ligação ao território, as diferentes etapas do processo, quer de produção, e as características que distinguem os vinhos da região. A inscrição para participar é obrigatória. Há informação relacionada com esta iniciativa no site de redes sociais do município, sabendo mais no Museu Municipal de Tavira. Esta proposta relacionada com Cabaz da Terra para 18 de julho. Numa nota, o município de Tavira dá conta de que a empresa E-Redes Distribuição de Energia vai proceder a uma interrupção programada de interrupção de energia. Devido à necessidade de execução de trabalhos na rede de distribuição, procede-se à interrupção pontual de alimentação de energia elétrica dia 12 de julho, domingo, entre as 7 e as 11 horas da manhã. Aqui em Tavira, a nível da União de Freguesias de Tavira, afetando o Beco da Corujeira, o Largo do Carmo, o Largo Nossa Senhora do Livramento, o Largo de São Brás, a Praça Doutor António Padinha, a Rua 1º de Dezembro, a Rua 5 de Outubro e a Rua 7 de Outubro, a Rua Almirante Cândido dos Reis, a Rua António dos Santos, a Rua da Corujeira Grande e a Rua da Corujeira Pequena, a Rua das Figueiras, a do Forno, do Óculo, a Rua Doutor António Cabreira, a Rua Doutor Augusto Silva Carvalho, a Rua Feixinho de Vides, a Rua de Fumar de Diante, Fumar de Trás, a Rua José Joaquim Jara e a Rua Oliveira, além da Rua Poeta Emiliano da Costa, da Porta Nova e a Rua do Salto, a Rua de São Brás, a Rua Álvaro Botelho, a Travessa Carrascão e a Travessa das Figueiras, além da Travessa do Forno, dos Fumeiros de Diante e Fumeiros de Trás, e a Travessa dos Fumeiros e a Travessa Jacques Pessoa, além da Travessa Nossa Senhora do Livramento. Portanto, estas as ruas, travessas que são assim afetadas por esta interrupção de energia domingo pela manhã. No entanto, também haverá uma interrupção de energia relativamente à freguesia de Santo Estevão, que afetará a Rua do Forno, também na manhã de domingo. Informa tanto o município, que também numa nota da empresa E-Redes, caso surjam situações imprevistas, os trabalhos poderão prolongar-se até às 3 da tarde, com a compreensão da situação relativamente aos incómodos que a mesma pode causar. Portanto, interrupção de energia elétrica domingo pela manhã, sensivelmente entre as 7 e as 11 horas da manhã, em várias ruas de freguesia de Tavira, também numa rua na freguesia de Santo Estevão. Agora falamos do Conselho de Castro Marim. O Centro Náutico da Barragem de Odeleite já se encontra em funcionamento e é essa a proposta aqui num trabalho de Francisco Grilo.
2: O Centro Náutico da Barragem de Odeleite já se encontra em funcionamento. Após as chuvas de inverno, que repuseram os níveis da água em Castro Marim, garantindo a segurança desta infraestrutura, permite que este verão os castromarinenses e aqueles que pretenderem visitar Odeleite possam utilizar esta infraestrutura. O Centro Náutico da Barragem de Odeleite contará com um bar, de estruturas de apoio e também zonas de sombras. A Presidente da Câmara Municipal de Castro Marim, Filomena Sintra, falou à Rádio Gijão em relação à inauguração deste novo espaço e também os principais objetivos que Castro Marim pretende para este novo Centro Náutico da Barragem de Odeleite.
3: O Centro de Atividades Náuticas de Odeleite, que acho que foi tão falada, tão discutida, foi tão recusada, deu de páginas de jornal na altura que foi chumbada pela oposição que não era maioria. Hoje acho que é um espaço que tem muito caminho para trilhar, para aumentar e para melhorar no Centro de Atividades Náuticas, mas tem corrido tudo muito bem, as pessoas estão felizes, haja água, haja barragem, nós estamos cá para incrementar outras valências e lá esperamos neste inverno ter as equipas de canoagem, as seleções europeias a estagiar na barragem de Odeleite.
2: Palavras da Presidente da Câmara Municipal de Castro Marim, Filomena Sintra, em relação à inauguração deste novo espaço, o Centro Náutico da Barragem de Odeleite. A Presidente que marcou presença na passada quarta-feira na inauguração de uma nova infraestrutura de apoio ao bem-estar no empreendimento Verde Lago, situado também em Castro Marim, e abordou este tema do Centro Náutico da Barragem de Odeleite, que foi recentemente inaugurado, trazendo ao interior de Castro Marim um novo espaço que permitirá aos habitantes de Odeleite e também a todos os interessados aproveitar uma nova estância de praia, ainda que seja fluvial, para refrescar neste verão.
0: A proposta a nível de Castro Marim com este espaço, o Centro Náutico da Barragem de Odeleite, que já está assim a funcionar, é uma boa proposta, quer para o desporto, como posteriormente, como para estes dias mais quentes que se vivem. E agora falamos de Silves. Em Silves, o Museu da Cortiça, instalado na Fábrica do Inglês, reabre de sábado, após 16 anos encerrado, para receber 300 visitantes pré-inscritos. Em notícia avançada pela agência Lusa, junto da organização. A abertura vai decorrer à tarde, assinalando o regresso das visitas ao público num dos mais emblemáticos museus industriais do país. O museu ainda não está totalmente concluído do ponto de vista da sua recuperação. Há eletricidade com um gerador, fazendo a reabilitação passo a passo, dizem os responsáveis. Lembrando que durante este ano o museu abrirá apenas em datas pontuais, enquanto prosseguem os trabalhos de valorização do espólio e dos espaços expositivos, estando previsto um alargamento do horário de funcionamento durante o próximo ano. O Museu da Cortiça foi adquirido pelo empresário neerlandês Eric van der Linger, residente na região do Algarve há cerca de 20 anos. Segundo a direção do mesmo, a compra resultou de razões emocionais. O senhor adquiriu o espaço porque lhe custava ver um espólio importante e histórico fechado e a degradar-se. A diretora disse, a Alça Lopes, a refere que responsável do museu, que o mesmo vai englobar no futuro uma sala dedicada a crianças, onde serão ministradas atividades como oficinas de trabalho na área da cortiça. Lembrando que a fábrica do Inglês foi fundada em 2 de janeiro de 1894 pela empresa corticeira Avner Sons e Barris, ligada às indústrias londrina e catalã. Em 1918, já sob a direção de Vítor Sandler, a unidade foi modernizada e tornou-se uma das maiores fábricas de transformação de cortiça do país. O complexo industrial foi reconvertido em museu em 1999, preservando praticamente intacta a antiga linha de produção corticeira e valorizando o património industrial do setor. Em 2001, o Museu da Cortiça recebeu um prémio, Luigi Michelitti, do museu, do melhor museu industrial da Europa, e ultrapassou nesse mesmo ano os 100 mil visitantes. O museu encerrou em 2009, na sequência da insolvência da empresa proprietária, permanecendo fechado durante 16 anos. A abertura agora iniciada devolve ao público um espaço dedicado à preservação da memória da indústria da cortiça e da história industrial do Algarve, embora a recuperação integral do complexo continue a decorrer. Esta novidade para Silves, diremos, o Museu da Cortiça, instalado na fábrica do Inglês, reabre 16 anos após ter sido encerrado, recebendo agora visitas pontuais até que essa mesma recuperação seja concluída. Águas do Algarve recebeu a visita da Ministra do Ambiente e Energia, Maria da Graça Carvalho, numa jornada dedicada às principais infraestruturas e investimentos que estão a reforçar a segurança hídrica da região. A visita permitiu acompanhar de perto a expansão da água para reutilização, o avanço da futura estação dessalinizadora de água do mar do Algarve. O programa iniciou na tarde de Vila Moura, onde foi apresentado o sistema de água para reutilização destinado à rega entrega de espaços verdes, campos de golfe e outros usos não potáveis, contribuindo para preservar as reservas de água destinadas ao consumo humano. Seguiu-se uma visita ao local onde vai ser construída a futura dessalinizadora do Algarve, onde foi assinalado simbolicamente o início da empreitada, o consórcio e a entidade responsável pela concessão e construção de infraestruturas. Durante a tarde, a comitiva visitou igualmente o sistema de água para reutilização da ETAR de Albufeira Poente. A visita culminou com a assinatura de novos protocolos de fornecimento de água para reutilização entre Águas do Algarve e várias entidades na região. Lembrando que atualmente existem 5 subsistemas de produção de águas aproveitadas no Algarve, localizadas em Vila Real de Santo António, Quinta do Lago, Vila Moura, também Albufeira, Poente e Boa Vista, com uma capacidade total de 6,2 hectómetros cúbicos por ano. Para já são 15 os utilizadores deste serviço: campos de golfe, espaços verdes, um parque temático, jardins públicos e privados e um utilizador para alimentação de ecossistemas. Além destes projetos, está em execução a empreitada de elevação de adução de águas de ETAR de Almargem, bem como um projeto de produção e adução de águas aproveitadas de ETAR de Faro Nascente. Com estes dois subsistemas serão reutilizados mais 2 hectómetros cúbicos de águas aproveitadas por ano, permitindo alcançar um volume significativo da região. Segundo Águas do Algarve, este reforço representa um aumento de 20% na reutilização de água para reutilização na região. Para Águas do Algarve, medidas contribuem para uma utilização mais sustentável de recursos hídricos, constituindo um exemplo da implementação da Estratégia Nacional que tem o tema Água que Une.
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0: Vêm aí propostas para o fim de semana, um pouco por todo o lado. Singimos-nos agora aqui a Tavira. Confirmação de que é este fim de semana que, numa iniciativa que é já tradicional, falamos daquele que é o Encontro de Folclore de Tavira. Acontece na Praça da República e é já a sua 34ª edição. Festival Folclore Cidade de Tavira este sábado. Vamos saber mais na proposta que é deixada para a cidade num trabalho de Pedro Nogueira.
4: A cidade de Tavira volta a celebrar as tradições portuguesas com a realização da 34ª edição do Festival de Folclore Cidade de Tavira, que decorre no dia 11 de julho, pelas 8h45 da noite, na Praça da República. O evento, organizado pelo Rancho Folclórico de Tavira, reúne grupos de diversas zonas do país, promovendo o encontro entre culturas e a preservação das tradições populares portuguesas. Para conhecermos melhor esta edição do festival, estivemos à conversa com Luís Palmeira, membro do Rancho Folclórico de Tavira.
5: O festival, inicialmente, quando começou, era internacional. E todos os anos chamávamos um grupo estrangeiro que vinha cá atuar e nós íamos ao estrangeiro em intercâmbio. Só que até isso se tornou um bocado complicado. À custa disso, nós corremos praticamente toda a Europa. Hoje já não é tão fácil, já as coisas estão muito mais complicadas. Nós próprios já vamos tendo dificuldade em arranjar alojamento para os grupos que vêm cá. É tudo um bocadinho mais difícil. Hoje as coisas já não são como era antigamente, no início do rancho. E então, naturalmente, deixou de ser internacional, passou a ser só nacional. Vamos tendo, em troca, grupos dos arquipélagos da Madeira. Costumamos, já por 2 vezes, ver cá grupos dos Açores. Este ano, pela primeira vez, veio o grupo da Madeira. E vamos assim, fazendo as coisas mais calmamente, sem grandes stresses, porque tudo isto dá imenso trabalho, como devem calcular, não é?
4: Depois de conhecermos as origens deste festival, Luís Palmeira conta-nos quais são os principais objetivos do festival.
5: O objetivo principal é a confraternização. Nós, como Rancho Folclore, conhecido a nível nacional, temos todo o interesse em estabelecer relações de amizade com outros grupos que, tal como nós, também são reconhecidos oficialmente. E é também promover um bocadinho, proporcionar aos outros grupos a possibilidade de conhecerem Tavira e nós próprios irem conhecendo as terras dos outros, não é? O objetivo principal acaba por ser mesmo o intercâmbio. É isso que nos move a nós e que move os outros grupos que cá vêm, não é? Porque os grupos que cá vêm agora a este festival, nós já fomos lá visitá-los a eles. Portanto, eles vêm já, digamos que em retribuição. É claro que o facto de nós teremos ido lá primeiro ou não, isso depende um bocadinho das épocas, porque enquanto para nós esta altura é ideal para o nosso festival, para eles antes é melhor, não é? Eles fazem normalmente os festivais na primavera, nós preferimos fazer no verão. Mas o objetivo principal é sempre esse, é a confraternização, conhecer

0: sermos elementos dos outros grupos, tornarmos amigos, porque o que se ganha no folclore é esse, é sermos amigos todos uns dos outros, não é?
1: Luís Palmeira, conta-nos agora o processo por trás da organização deste festival.
0: É uma trabalheira fora de série. Primeiro, temos que garantir o alojamento como deve ser. Não é para todos os grupos. É evidente que no meio destes quatro grupos que vêm cá, só um grupo é que fica cá, não é? E neste caso será o grupo da Madeira. E o grupo da Madeira, eles chegam sábado e vão ficar a semana inteira cá em Tavira. Portanto, para além de lhes termos que garantir alojamento e alimentação, temos que lhes garantir divertimento. Onde é que vamos levá-los para eles conhecerem Tavira de uma ponta à outra? Até agora as coisas têm corrido bem, graças ao esforço de todos os componentes unidos, não é? Porque isto não se faz, não é só uma pessoa a fazer, nem seria compreensível, porque isto mete muito trabalho, garantir o alojamento de tanta gente, garantir a alimentação para tanta gente, isto tem que ser tudo bem planeado. É claro que já temos alguma experiência de uns anos para os outros, não é? Mas dá mesmo trabalho, dá.
1: Por fim, Luís Palmeira deixou uma mensagem a todos que pretendem assistir ao Festival de Folclore Cidade de Tavira.
0: Se há alguma mensagem é que apareçam lá no festival. Porque uma coisa eu garanto, já conheço os grupos todos e são todos grupos fora de série. Vai ser um espetáculo inesquecível. E têm lá momentos inéditos. Há grupos que têm, inclusivamente, apresentações que fogem um bocadinho ao que é o costume do folclore, não é? Costuma-se dizer que folclore é um pouco feito em cima com uma perna às costas, mas não é. Todos estes grupos que vêm cá são grupos que levam o folclore a sério, não andam a brincar em serviço e têm momentos muito bons que, como espetáculo, estão muito bem concebidos e que vale a pena vê-los.
1: O 34º Festival de Folclore Cidade de Tavira realiza-se no dia 11 de julho, a partir das 8h45 da noite, na Praça da República. Esta é uma iniciativa que volta a reunir grupos de várias regiões do país e a promover as tradições da cultura popular portuguesa.
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3: Prosseguimos com o nosso bloco informativo, falando agora de política para este fim de semana. Algarve recebe a visita do secretário-geral do Partido Socialista, José Luís Carneiro, vai fazer o encerramento do 21º Congresso Regional do Algarve, da Federação Regional do Algarve do PS, que acontece este sábado em Campos da Penha, na Universidade do Algarve. A sessão contará com intervenções diversas, relativamente à participação de elementos do partido na região. Entretanto, também falando de política local, a confirmação numa nota do partido, Comissão Conselhia do PS Tavira, de que Ana Paula Martins tomou posse como presidente da Comissão Política Conselhia do Partido Socialista. Depois da realização no passado dia 8 de julho, na sede do partido, de cerimónia da tomada de posse dos novos órgãos da Comissão Política Conselhia do Partido para o mandato 2026-2028. Na mesma sessão, tomou posse a nova mesa do plenário de militantes, presidida por Jorge Botelho, integrante também José Manuel Madeira Guerreiro e Jovita Ladeira, a equipa que vai assim comandar os destinos do partido ao longo destes 2 anos, este mandato 2026-2028. A Vila Real de Santo António, a Junta de Freguesia inaugura no dia 15 de julho o primeiro espaço cidadão da freguesia Vila Nova de Vila Real de Santo António, instalado no edifício sede da Junta de Freguesia. A criação deste serviço representa um esforço para a proximidade entre a administração pública e os cidadãos, permitindo o acesso num único local a um conjunto vasto de serviços públicos, de forma simples, rápida e cómoda. O procedimento de instalação do espaço cidadão teve início em fevereiro, vai disponibilizar apoio na realização de diversos serviços da administração central e local, contribuindo para a resposta às necessidades da população. A abertura do espaço do cidadão assinala mais um passo da Junta de Freguesia na modernização administrativa e nos serviços prestados à comunidade. A abertura deste espaço constitui um marco para a freguesia, aproximando os serviços das pessoas, facilitando o acesso

0: e respostas essenciais no dia-a-dia. A Junta de Freguesia dá conta depois da inauguração, da abertura ao público dia 15 de julho deste Espaço Cidadão, junto da sede da Junta de Freguesia de Vila Real de Santo António. E de seguida vamos a falar de desporto.
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0: Falamos de desporto e da meia-maratona de Santo Estevão, que acontece este fim de semana. Vamos saber mais nesta proposta de Pedro Nogueira.
2: O Polidesportivo de Santo Estevão recebe nos dias 11 e 12 de julho a primeira edição da meia-maratona de futsal, uma iniciativa promovida pela Associação 1597, que pretende juntar desporto, competição e convívio. Para perceber como nasceu este projeto, fomos falar com Hugo da Conceição, membro da Associação 1597, que nos explicou como surgiu a ideia de criar esta competição.
3: Nós organizamos vários eventos na aldeia de Santo Estevão e este ano recuperámos as maratonas de futsal para o nosso polidesportivo. Santo Estevão foi a primeira maratona, uma das primeiras maratonas de futsal a ser organizada no Sotavento. Foi organizada durante vários anos, depois deixou de ser organizada e nós este ano voltámos a recuperá-la. E nós também temos uma forte ligação ao futsal, com o nosso projeto Unidos pelo Futsal, em que levamos o futsal a crianças de todos os estratos sociais, em que podem praticar desporto sem qualquer custo para eles ou para os seus encarregados de educação, e fazia todo o sentido para nós recuperarmos algo ligado com o futsal e com o Santo Estevão.
2: Depois conhecida a origem da iniciativa, Hugo da Conceição explicou-nos quais os objetivos deste evento.
3: O objetivo, no fundo, é ter mais um evento em Santo Estevão, um evento ao qual a aldeia tem ligação, é mostrar que o desporto está presente na aldeia de Santo Estevão, é mostrar o nosso polidesportivo, que durante bastante tempo esteve abandonado, com pouca prática, agora voltou a ter prática desde que nós temos lá os miúdos a treinar. O presidente Carlos, desde que foi para a Junta de Freguesia, também apostou em recuperar o polidesportivo. Quem vier este fim de semana pode ver várias obras que foram feitas de recuperação, trazer mais pessoas a Santo Estevão, trazer animação à aldeia e passar um fim de semana à volta do futsal bem animado.
2: Para além disso, Hugo da Conceição explicou-nos o trabalho que esteve por trás da organização do evento.
3: A logística, todos estes desafios trazem logística, nomeadamente a nível dos apoios do município. Sem o município e sem a Junta de Freguesia nós não conseguiríamos fazer estes apoios. Depois tivemos o desafio também de conviver com as obras que estão a decorrer neste momento e que vão estar mesmo prontas na altura da maratona. Tivemos os desafios de arranjar equipas, como a data já é bastante avançada no calendário. Houve equipas que se tinham comprometido connosco e depois tiveram jogadores lesionados, tiveram jogadores que já não estavam disponíveis. Tivemos esse tipo de desafios. Felizmente temos uma equipa que se dedica de corpo e alma a estes projetos e investe muito tempo, tira muito tempo das suas famílias, dos seus trabalhos para se dedicar a estes projetos, e conseguimos, temos 12 equipas fantásticas confirmadas e vai ser um bom fim de semana.
2: Para além dos jogos, a organização conta-nos as outras atividades que ocorrerão nos dois dias de evento.
3: Ela passa acima de tudo pela parte desportiva. Nós, além dos jogos que fazem parte do programa da maratona, vamos ter também um jogo de futsal feminino com duas equipas locais para ajudar à divulgação da modalidade e à divulgação das equipas. E depois temos música ambiente, temos o nosso serviço de bar, temos prémio de bar para quem nos visitar. Portanto, vai ser um fim de semana bastante, bastante interessante, bastante animado.
2: Apesar da primeira edição ainda não ter decorrido, a organização conta-nos que já começa a olhar para o futuro com próximos eventos.
3: Nós, quando fazemos alguma coisa, esperamos sempre que ele tenha sucesso e que se possa prolongar por muitos e bons anos. O nosso objetivo é que o evento comece devagar, seguindo os seus passos, seguindo o seu caminho, e que depois, se possível, que se volte a consolidar no calendário de maratonas do Sotavento e que seja um evento em que as equipas queiram cá estar, que sintam bem recebidas, e que o público queira cá visitar, sinta agradável, que vejam bons jogos e que passe dias animados.
2: Antes do arranque da competição, Hugo da Conceição deixa uma mensagem dirigida a todos os que pretendem marcar presença em Santo Estevão.
3: A principal mensagem que eu deixo, e a principal mensagem que nós passamos aos nossos atletas também, é que tudo decorra num ambiente fair play. Nós estamos todos para nos divertir, vivemos o futsal apaixonadamente, mas não queremos que haja confusões, queremos que as pessoas se sintam seguras, se sintam bem, que os atletas deem espetáculo e que se sintam apoiados pelo público, e que, acima de tudo, seja um fim de semana de desporto e de alegria.
2: Está assim marcado o regresso da meia-maratona de futsal a Santo Estevão, que decorre nos dias 11 e 12 de julho, onde volta a reunir atletas e público no polidesportivo da freguesia.
0: Esta proposta para a freguesia de Santo Estevão, aqui para Tavira, mais propriamente para a Ilhas, a informação de que já estão abertas as inscrições para a corrida Mar Azul. As inscrições poder-se-ão efetuar até o dia 29 de julho para a 35ª Corrida Mar Azul, um ponto importante no que diz respeito ao verão em Tavira. Terá lugar no dia 2 de agosto. A competição, que é destinada a escalões masculinos e femininos, é corrida na areia, sendo constituída por dois percursos. A mini corrida com trajeto de 2 km, com início às 11 horas na Praia da Terra Estreita, destinando-se a infantis iniciados. A corrida Mar Azul, numa distância de 5 km, inicia às 11h30 na Praia do Barril, inclui os restantes escalões. Também neste dia, no âmbito do programa Energiza-te, realiza-se o Kids Athletics na Ilha de Tavira, uma atividade direcionada aos escalões sub-10 e sub-12. O Kids Athletics é uma proposta originária da Federação Internacional de Atletismo Associativo, que apresenta o atletismo de forma a ser experimentado e praticado numa atmosfera de jogo. O programa associado à Corrida Mar Azul tem a colaboração da Associação de Atletismo do Algarve, da Empresa Municipal Tavira Verde, Casa do Povo de Santo Estevão, do Clube Náutico de Tavira, da Autoridade Marítima Nacional, da Companhia de Sapadores Bombeiros de Tavira e das concessões de praia da Ilha de Tavira. A informação, assim, já estão abertas as inscrições até 29 de julho para a 35ª Corrida Mar Azul, que acontece no dia 2 de agosto. Quase a finalizar, nota da Tavira Verde. Há obras e interrupção programada de abastecimento de água desta feita para esta sexta-feira, dia 10 de julho. A Tavira Verde procede a uma interrupção programada de abastecimento de água na freguesia de Cabanas, na urbanização Monte Velho, entre as 14 e as 18 horas, para substituição de caudímetro, afetando a rua Vasco da Gama, a rua Maria da Piedade Vinhas, Travessa Damião António Faria Castro, a rua António Aleixo, a rua José Ruiz Alacém. Ainda aí na freguesia de Cabanas de Tavira, também esta mesma sexta-feira, acontece uma interrupção programada de abastecimento de água entre as 14 e as 18 horas na rua Ilha da Abóbora, também para substituição de caudalímetro, afetando a rua Ilha da Abóbora, a rua João Moitinho, a rua Raul Brandão, a rua da Nora Branca e a rua dos Calafates. Portanto, isto freguesia de Cabanas de Tavira. A Tavira Verde procede, segunda-feira, dia 13 de julho, uma interrupção programada de abastecimento de água na freguesia de Tavira, no caminho da Azinhaga de Cima, entre as 14 e as 18 horas, para colocação de válvula de seccionamento de ramal, afetando ali a rua da Cruz Vermelha Portuguesa. Diz a Tavira Verde que, para mais informações e consulta detalhada do mapa das zonas afetadas, devem os interessados visitar o website da Tavira Verde na secção de alertas e comunicados. Finalizando com uma nota, hoje em Tavira, para aproveitar a noite na cidade, proposta Tavira, os dias do vinho, sol, vinho e mar, é no Jardim do Coreto. Cenas na Rua, que continua até domingo, terminando domingo, o espetáculo na Praça da República apresenta hoje a Triplet. Portanto, estas as propostas, entre muitas outras sugestões que vos deixamos. Lembrando agora a previsão do estado do tempo para esta sexta-feira. A previsão do IPMA aponta para céu pouco nublado ao limpo, apresentando-se temporariamente muito nublado no litoral oeste, a nubosidade que pode persistir em alguns locais da faixa costeira a norte do Cabo Raso. Há a possibilidade da ocorrência de chuva fraca ou chuvisco no litoral norte e centro. Aumento temporário da nubosidade no interior norte e centro durante a tarde, com possibilidade de ocorrência de aguaceiros e trovada. Vento fraco a moderado do quadrante oeste, prevê-se ainda uma pequena descida da temperatura mínima, em especial no interior. O mar na costa sul, com ondas inferiores a 1 metro. A temperatura da água do mar ronda entre os 22 e os 24 graus. Temperaturas máximas previstas para hoje. O IPMA diz que hoje para Tavira se prevê uma máxima de 28 graus, 27 para Faro, 28 para Lisboa, 21 graus de máxima prevista para o Porto. Pomos ponto final neste espaço de informação, desejando-lhe a continuação de uma ótima sexta-feira, de um bom fim de semana com a sua rádio.
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Olá a todos, boa tarde, bem-vindos ao Música a Gosto de sexta-feira, dia 10 de julho deste 2023. Hoje, este é o dia dos artistas do Algarve. Vamos a isso, sem perder tempo.

0: Ora bem, vamos para a primeira participação de hoje. Vamos ao encontro da nossa Mariana. Boa tarde, Mariana.
1: Boa tarde, Ana Cristina.
0: Como é que estamos hoje? Está tudo bem?
1: Está tudo bem. Ainda está um bocadinho mais fresquinho.
0: Está, já ontem à noite estava mais fresquinho.
1: Sim. Esta noite também já tem mais fresquinho.
0: Verdade, verdade. Já foi um pouquinho melhor, já dá mais para descansar um pouquinho, verdade.
1: Pois, já dá, já.
0: É assim mesmo, ainda bem.
1: É assim
0: também
1: mesmo.
0: Então vamos à dedicatória de hoje.
1: Olha, a dedicatória vai para todos os ouvintes que estiveram a viajar de Gilão. Vai para toda a minha família, para os meus netinhos, para a minha família toda. Vai para vocês aí na rádio. E para os nossos ouvintes da Rádio Gilão, os ouvintes todos. Vai para eles e para elas um grande beijinho. E da Laila Lunou vai aquele beijinho especial para vocês aí na rádio e para todos os ouvintes.
0: Ok.
1: E para quem está a ouvir este artista que eu gosto muito dele.
0: Sim, senhora.
1: Um beijinho para ele se ele tiver para vir.
0: Ok. Fica aqui.
1: Ah, não, então,
0: o recadinho para o menino.
1: O recadinho para o menino, pois. Querem saudades de ouvir.
0: Ver e de ouvir. Já estamos aqui a anunciar aqui próximo de nós. Olha, um bocadinho mais. Fuzeta, vamos poder assistir um concerto dele em Fuzeta, entre outros, mas este Fuzeta. Sim.
1: Mal para mim é um bocadinho longe.
0: Pronto, ainda é um bocadinho longe. Está bem, está bem. Então vamos ouvi-lo por aqui agora. Vamos embora.
1: Ah, por acaso já fui à Fuzeta, estou a ouvir um artista, não foi ele, mas foi um.
0: É na outra, é neste fim de semana, no próximo.
1: Sim, sim.
0: Exato.
1: Está bem, Ana. Então até segunda.
0: Beijinhos e bom fim de semana.
1: E um bom fim de semana.
0: Obrigada.
1: Obrigada.
0: Tchau, Ana. Beijinhos.

0: Vamos lá dar um saltinho ao Livramento, que vai estar em festa este fim de semana. Boa tarde, Domingas.
1: Boa tarde, Cristina.
0: Está tudo aí preparado para a festa?
1: Sim, já está preparado para a festa.
0: Sim, senhores. Que seja, que seja. Então, vamos lá à dedicatória de hoje.
1: Pois a dedicatória, pois é para mim, para o meu marido, para as minhas filhas, para os meus genros, netos, cunhadas, irmãs, pessoal amigo da Fuseta Livramento, no Estadira, e para os nossos amigos e amigas da nossa Rádio Gilão, para todos, todos, um grande abraço e beijinho, e saúde para todos. E para você também, um beijinho grande, para aqui também.
0: Obrigada.
1: E um beijinho grande também para o nosso Ruben, que nunca mais o vi. Um beijinho também grande para ele, com saúde. E por hoje só, tudo, e até segunda-feira, se Deus quiser.
0: Que seja um bom fim de semana com festa, Domingos.
1: Um bom fim de semana, é verdade, um bom fim de semana com a nossa festa de livramento. Venham todos à nossa festa, divertirem-se.
0: É verdade, é verdade. Divirtam-se.
1: É muito bom, muito bom.
0: Sim, senhora. Então, olha, uma boa sexta-feira, bom almoço e bom fim de semana.
1: Obrigada, igualmente
0: obrigada,
1: a você também.
0: Obrigada, beijinhos. Tchau.

0: aqui o amor pescador da nossa Domingas. Agora vamos ao encontro da nossa Lialdina, de quem tínhamos saudades de conversar. Bem-vinda, Lialdina.
1: Olá, Ana Cristina.
0: Boa sexta-feira, tudo bom, que tudo esteja bem. São os nossos desejos para si e para a família toda.
1: Muito obrigada. Tributo tudo isso para você também, para
0: obrigada.
1: Toda a sua família.
0: Obrigada. Então vamos lá à dedicatória de hoje.
1: Olha, Ana Cristina, a minha dedicatória é para toda a minha família e é para todos os amigos da Rádio Gilão. Todos um beijinho grande para todos, um bom fim de semana. E gosto muito de ouvir sempre.
0: Olha, eu gosto muito de ter por cá. Sim, gosto mesmo muito,
1: muito
0: de ter
1: obrigada,
0: por cá.
1: Obrigada, ainda ouvi.
0: É verdade, é verdade. Então, quando for possível, apareçam.
1: Exatamente.
0: Que é bem-vinda. Sim,
1: senhora. Senhora.
0: Lialdina, um grande
1: obrigada,
0: beijinho para
1: Cristina,
0: si,
1: adeus.
0: Para a família toda. Um beijinho e bom fim de semana.
1: Bom fim de semana também.
0: Também, obrigada.

0: Vamos para a última participação. Finalizamos aqui por ter a ver com o Jorge. Boa tarde, Jorge. Como
1: boa
0: está?
1: Boa tarde.
0: Tudo bem?
1: Mais ou menos.
0: Ok, ok, ok.
1: Apesar de não ter ido para o hospital por causa das costas.
0: Olha, Jorge, como se diz, com toda essa história, mandou a chamada abaixo. Caiu, mas fica a música do Jorge para todos os amigos e mais alguma coisa, não é? Então pronto. Olha, para todos, a continuação de uma boa sexta-feira. Perspectivas também de um bom fim de semana. Cuidem-se, sejam felizes, saudáveis e até segunda-feira, se os quiser. Beijinhos.

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0: Boa tarde, são 13 horas. 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
1: Títulos desta edição.
2: Estão de regresso a Portugal os operacionais que estiveram na Venezuela nas missões de resgate e salvamento depois dos sismos que atingiram o país. Neste jornal escutamos um relato de um desses operacionais e ouvimos também os elogios do Presidente da República a quem participou na missão. Depois do PS, agora é a vez do Bloco de Esquerda vir a público contestar as novas regras no arrendamento conhecidas ontem. O deputado Fabián Figueiredo afirma que as propostas do Executivo abrem a porta a um aumento dos despejos. Em França foi ativado um plano especial de emergência por causa da nova onda de calor que atravessa o país. Há cidades onde as temperaturas podem ultrapassar os 40 graus no fim de semana.
1: As notícias com edição de João Vasco.
2: António José Seguro saúda a coragem, a competência e a solidariedade dos operacionais que participaram nas missões de resgate na Venezuela depois dos sismos de 24 de junho. Estes operacionais regressaram hoje a Portugal, aterraram na base aérea de Beja à meio da manhã, onde foram recebidos pelo Presidente da República. O chefe de Estado felicitou o trabalho das cerca de 60 pessoas que integraram esta missão.
3: Levaram o melhor que o país tem: coragem, competência e solidariedade. E foi graças a essa coragem, essa competência e essa solidariedade que conseguiram ajudar muitas pessoas que precisam num momento difícil. O Hernán Gil, de 44 anos, foi salvo graças à vossa bravura, à vossa coragem e à vossa determinação. E ele ficará sempre grato ao vosso trabalho e à vossa solidariedade. E nós ficaremos sempre com essa marca no coração.
2: António José Seguro, na base aérea de Beja, assistir à chegada dos operacionais teve o repórter Mário Antunes, agora em direto. Mário, que te foi relatado por quem participou na missão?
4: Um relato emocionado, um relato de agradecimento de quem participou nesta missão, ou seja, dá-se aqui esse paradoxo: o povo venezuelano agradeceu a participação nas operações de resgate e salvamento das várias forças internacionais que foram destacadas, entre elas a FOCOM portuguesa, mas ao mesmo tempo estes operacionais, estes cerca de 70 operacionais de várias forças, desde a Autoridade Nacional de Proteção Civil ao INEM, passando por sapadores, bombeiros, também pela própria GNR, as palavras que ouvi foram de agradecimento pela forma como foram recebidos. Justamente uma mensagem que foi transmitida também por Hugo Santos, que foi o comandante desta Força Operacional Conjunta.
5: Um dos principais objetivos era regressarmos todos a Portugal sem nenhuma vítima com ferimentos da Força. Esse objetivo foi conseguido e, portanto, o balanço é extremamente positivo e aproveitar aqui também para deixar uma palavra de agradecimento ao povo venezuelano pelas formas como nos receberam.
4: Hugo Santos, Autoridade Nacional de Proteção Civil, o comandante desta força destacada, que chegou esta manhã cerca das 11 da manhã à base aérea número 11 de Beja. À chegada estava António José Seguro, Presidente da República, acompanhado por diversas entidades de diferentes forças que estiveram destacadas nesta missão. Registei também as palavras de elementos que estiveram envolvidos na operação de resgate de Hernán Gil, que fica na memória de todos como um símbolo de resistência, de força, desse cidadão de cerca de 40 anos, venezuelano, que ao fim de 72 horas foi resgatado com vida numa operação onde estiveram envolvidos elementos da Força Operacional Conjunta Portuguesa, e todos eles vêm com essa, digamos, emoção de terem ajudado a salvar uma vida ao fim de tantos dias de

0: debaixo dos escombros, as palavras que também António José Seguro recordou nesse discurso há instantes em Beja, na base aérea número 11.
1: A reportagem de Mário Antunes na base aérea, ele assistiu à chegada a Portugal destes cerca de 60 operacionais. Já sem esperança de encontrar sobreviventes, a equipa da Médicos Sem Fronteiras que está na Venezuela prepara-se para acudir a eventuais surtos infecciosos e avisa que há muitos venezuelanos a necessitarem de apoio psicológico. A jornalista Teresa Correia conversou com a coordenadora dos Médicos Sem Fronteiras na Venezuela, que nos traz aqui um relato das necessidades da população por entre apelos à comunidade internacional.
2: Foram mais de 1000 réplicas. Então as pessoas.
3: Ali Mosseine, coordenadora dos Médicos Sem Fronteiras na Venezuela, apelar a cuidados de saúde mental para um povo que vive com medo de que a terra volte a tremer.
2: Pânico de estar dentro de edifícios, de estar dentro de casa, porque às vezes se movimenta tudo, né? O chão se movimenta, a gente sente esse movimento. Então, saúde mental é uma das maiores demandas do momento.
3: Ali Mosseine conta que agora os Médicos Sem Fronteiras se preparam para os surtos e para o agravamento das doenças crônicas.
2: Brotes de diarreia mais fortes, problemas de pele, incluindo escabiose, falta da água por falta do banho. Vão começar a receber demandas também de pacientes com enfermidades crônicas, que perderam tudo, perderam seus medicamentos e não têm de onde trazer nesse momento.
3: Duas semanas depois dos sismos que abalaram a Venezuela, há ainda muita gente a viver nas ruas.
2: Acham que podem voltar para suas casas. Alguns estão esperando para resgatar corpos de familiares. Eles estão fazendo realocamentos de pessoas para campos transitórios, para que fiquem longe dos edifícios que provavelmente vão tombar porque já estão muito inclinados.
3: Na Venezuela trabalham várias organizações humanitárias, os Médicos Sem Fronteiras têm uma equipa de 60 pessoas e ajudam em todas as frentes, noite e dia.
2: Clínicas móveis e também distribuindo medicamentos para eles. Doações de insumos médicos, de material de desinfecção e limpeza de hospitais, kits de higiene para que eles possam distribuir para os pacientes.
3: As organizações humanitárias mantêm-se na Venezuela, mas Ali Mosseine quer homenagear a solidariedade do povo venezuelano.
2: Muito tocante ver como a população está sendo solidária.
1: O trabalho que está a ser realizado pela Médicos Sem Fronteiras na Venezuela, o último balanço oficial das autoridades dá conta de cerca de 3.600 mortos, entre eles estão 104 cidadãos com nacionalidade portuguesa. Há também perto de 50 mil desaparecidos, 57 são portugueses ou lusodescendentes. Em Espanha continua ativo o incêndio que atinge desde ontem a região de Los Gallardos, perto de Almeria, na Andaluzia. 12 pessoas morreram quando tentavam fugir das chamas por uma estrada que foi atingida pelo fogo. As autoridades dão conta, nesta altura, de 23 pessoas desaparecidas. Muitos destes cidadãos que faleceram e que também estão desaparecidos são estrangeiros, sobretudo de nacionalidade britânica. Até ao momento não há indicação de vítimas portuguesas. É a informação que adianta a Antena 1, fonte do Ministério dos Negócios Estrangeiros. O Ministério dos Negócios Estrangeiros português diz que está a acompanhar a situação, mas até ao momento não tem indicação de que haja vítimas portuguesas. O rei de Espanha, Filipe VI, deixou esta manhã uma palavra de solidariedade às famílias das vítimas mortais e dos desaparecidos. O primeiro-ministro espanhol, Pedro Sánchez, também deixou uma mensagem semelhante nas redes sociais, garantindo que todos os recursos materiais e humanos estão mobilizados para extinguir o fogo e prestar assistência aos afetados. Mais 7 cêntimos no gasóleo e mais 3 na gasolina. São estes os aumentos que se antecipam para a próxima semana, depois do regresso dos ataques no Médio Oriente. Previsão deixada na Antena 1 por Mafalda Trigo, vice-presidente da ANAREC, a Associação de Revendedores de Combustíveis.
4: Portanto, esta semana, com o voltar a agravar o conflito do Médio Oriente, acabou por aumentar novamente o custo do Brent e do Platts e, portanto, para a próxima semana vamos ter um aumento de 7 cêntimos no gasóleo e de 3 cêntimos na gasolina.
1: Estes não são ainda valores finais, falta o fecho dos mercados no dia de hoje, mas já se antecipa uma nova subida dos combustíveis a partir de segunda-feira. O governo prepara-se para avançar com uma pandemia de despejos em Portugal, acusa o Bloco de Esquerda, depois das novas regras no arrendamento conhecidas ontem. O deputado Fabián Figueiredo alerta que as propostas do Executivo abrem a porta aos despejos.
5: Eu chamo a atenção para o que o Governo se prepara para fazer. O Governo prepara-se para lançar uma pandemia de despejos em Portugal, não porque as pessoas não paguem a renda, mas porque se atrasam a pagar a renda. Isto é uma crueldade total. Portanto, a Assembleia da República tem a responsabilidade de alterar profundamente a proposta de alteração da lei de arrendamento urbano que o Governo quer impor ao país. Isto vem imbuído o mesmo espírito do pacote laboral que ia baixar os salários, da mesma crueldade que encontramos na prestação social única proposta pelo Governo, vem agora, é agora também a marca da alteração à lei de arrendamento urbano. Repare.
1: Depois do PS, agora é o Bloco de Esquerda que vem a público contestar as novas regras no arrendamento conhecidas ontem. O PCP quer que o Ministro da Educação vá ao Parlamento na próxima semana prestar esclarecimentos. Fernando Alexandre ter-se-á disponibilizado para ir à Assembleia da República apenas a 21 de julho, data considerada tardia pela líder parlamentar dos comunistas, Paula Santos.
6: Esta audição, no máximo, deve ser durante a próxima semana, 14, 15 de julho, para que, efetivamente, se possa, que o Governo possa explicar e garantir que medidas, que soluções, o que é que vai fazer para que nenhum estudante saia prejudicado. Toda esta atrapalhada, cujo único responsável é o Governo. E, portanto, de estar a mostrar disponibilidade só para o dia 21 de julho, nós consideramos que
1: é tardio ir ao Parlamento apenas a 21 de julho, é o que diz a líder parlamentar dos comunistas Paula Santos, ouvida há momentos pela Antena 1. França e Reino Unido estão a enfrentar nova vaga de calor. Em França, o Executivo ativou um plano especial de emergência que prevê um reforço de meios e de efetivos. Os serviços de saúde e proteção civil vão estar em alerta máximo devido ao agravamento do risco de fogos florestais e à previsível subida da procura dos serviços de urgência. Este plano prevê também a retirada de pessoas vulneráveis de casa e a colocação dessas pessoas em locais climatizados. A previsão meteorológica indica que as temperaturas em França podem ultrapassar os 40 graus em várias regiões até à próxima segunda-feira.
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5: Boa tarde, são 13 horas e 36 minutos.

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0: Boa tarde, são 14 horas.
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2: Tavira acolhe entre 1 e 12 de julho a 20ª edição do Cenas na Rua, Festival Internacional de Teatro e Artes de Rua, assinalando duas décadas de um dos importantes festivais nacionais dedicados às artes na rua, no arranque da programação municipal em Tavira. A edição deste ano assume um significado especial na celebração dos 20 anos de existência e ao apresentar aquele que é a programação internacional abrangente, reunindo companhias e artistas provenientes de Portugal, Espanha, França, Itália, Países Baixos e Argentina. Durante 12 dias, o público pode assistir gratuitamente a espetáculos que transformam o Centro Histórico de Tavira num palco ao ar livre, privilegiando a proximidade entre artistas, espectadores e proporcionando experiências culturais dirigidas a todas as idades. A programação deste ano inclui propostas de teatro de rua, marionetas, circo contemporâneo, música, teatro visual, grandes espetáculos itinerantes e projetos de qualidade artística, refletindo a diversidade que sempre tem caracterizado o festival. Festival Internacional de Artes de Rua assinala o início do verão em Tavira e é uma oferta diversificada para todas as idades e públicos de acesso gratuito. Celebrar Tavira oferece música, tradições e animação em toda a freguesia durante este verão. A União de Freguesias de Tavira, em parceria com o município, promove nos meses de julho e agosto a iniciativa Celebrar Tavira, um programa de animação cultural que pretende oferecer música ao vivo, fado, bailes e momentos de convívio de diferentes localidades da freguesia. Com um total de 11 eventos, o programa é concebido para descentralizar a oferta cultural, aproximando-a da população e valorizando os diversos espaços públicos, bairros e comunidades que fazem parte do território da União de Freguesias de Tavira. Ao longo de 2 meses, o público pode assistir a concertos de diferentes géneros musicais, desde o fado tradicional ao rock, passando pela música popular, tributos e espetáculos instrumentais, bem como participar em bailes populares que reforçam o espírito comunitário e a celebração das tradições locais. Os espetáculos decorrem em diversos locais emblemáticos da freguesia. Todos os eventos têm entrada livre, início marcado para as 22h, proporcionando noites de verão dedicadas à cultura e o encontro entre gerações e à valorização dos artistas e projetos musicais. Dia 13 de julho, o Alto de Santa Ana recebe Rádio Rock Cover Band. Celebrar Tavira é a proposta da União de Freguesias de Tavira para este verão 2026. O Programa Cultural Verão em Tavira acolhe nos meses de julho e agosto mais um ciclo de fado no Coreto. O fado, que constitui uma expressão artística, que foi reconhecida em 2011 como Património Cultural e Material da Humanidade pela Unesco. Nesse sentido, o fado ocupa uma posição importante neste verão 2026 em Tavira, com diversos concertos que acontecem ao longo destes meses. O ciclo que valoriza e reafirma o fado como património cultural e material, fortalecendo a identidade local e regional e enriquecendo a oferta cultural durante este verão aqui por Tavira. 34º Festival de Folclore Cidade de Tavira é dia 11 de julho, a partir das 20h45 na Praça da República, contando com a participação do Rancho Etnográfico de Danças e Cantares da Barra Cheia, que vem desde a Extremadura Sul, Rancho Regional de Fanzeres, Douro Litoral, Grupo de Folclore de Porto de Cruz, da Ilha da Madeira e, naturalmente, o Rancho Folclórico de Tavira, que organiza 34º Festival de Folclore Cidade de Tavira, é já este sábado, na Praça da República. Mercadinhos de Castro Marim, Odeleite e Azinhal decorrem mensalmente. O Mercadinho na Aldeia, em Odeleite, decorre no primeiro domingo de cada mês, enquanto em Castro Marim acontece no segundo sábado do mês, ao mesmo tempo que a Feira das Velharias. No Azinhal, há mercado no último domingo do mês. Primeira meia maratona de futsal da Associação 1597 de Santo Estevão acontece nos dias 11 e 12 de julho no Polidesportivo em Santo Estevão. Há bons prémios para as equipas melhor classificadas. Mais informações

0: faça as inscrições contatando a Associação 1597 de Santo Estevão. Festas em honra de Nossa Senhora do Livramento, dias 11 e 12 de julho, organização da paróquia com diversos apoios institucionais. Sábado, dia 11 de julho, a partir das 20h30, a celebração mariana, às 22 horas, a Real com Silvino Campos e atuação da Associação Cultural Lusense. No domingo, dia 12 de julho, a partir das 6 da tarde, a missa solene, animada pelo coro da paróquia de Fuzeta, às 7 da tarde, a procissão, acompanhada pela banda musical Tavira, e às 9 da noite, a Real. A animação com o grupo Acorde Anima, a atuação do grupo de dança Urban Expression de Mon Carapacho e a atuação do grupo etnográfico de Kelfes, Dança dos Velhos. É a festa em honra de Nossa Senhora do Livramento, dias 11 e 12 de julho. Verão sem escaldão. É uma campanha promovida pela Associação Ecológica do Algarve, alertando para o perigo dos raios UV, aconselhando a usar boné e óculos de sol, a utilização do protetor solar e o evitar das horas de maior calor. A Associação Ecológica do Algarve lembra assim que um verão deve ser sem escaldão para que cada um possa usufruir de um verão em pleno. A Casa do Povo do Conselho de Olhão, em Moncarapacho, acolhe no dia 29 de agosto, a partir das 9h30 da noite, o Boa Esperança em revista, nas produções Carlos Pacheco. Festas de verão em Luz de Tavira, no Largo da República, com organização de clubes e associações. Dias 10 e 11 de julho, organização Grupo Desportivo Amar Gonçalves. Dia 10, música para dançar com o duo Onda Musical. Dia 11, com o duo Reflexo. Tavira acolhe durante este verão as mostras de artesanato. É no Jardim das Palmeiras, diariamente e a partir das 19 horas. Organização do município de Tavira em colaboração com as associações de artesanato locais. Entre 9 de junho e 7 de dezembro, o Museu Zero acolhe a exposição Lugar Depois. Exposição fotográfica Olhares dos Mercados, a Identidade, a Frescura e a Diversidade. Uma exposição para visitar no Mercado Municipal de Tavira até o dia 15 de setembro. Até o dia 24 de outubro, patente a exposição Uma Árvore, da autoria de Daniel Moreira e Rita Castro Neves, para visitar no Museu Municipal de Tavira, Palácio da Galeria. Até o final do mês de julho, Ciência Viva, agendar verão. São as férias de verão, com ciência, promovido pelo Centro de Ciência Viva de Tavira. Cenas na Rua, 20ª edição, sexta-feira, dia 10 de julho, Triplet, uma companhia que vem de Espanha. Com uma linguagem próxima do clown contemporâneo europeu, Triplet aposta no humor subtil, na ternura e na poesia visual. Através de pequenos gestos, silêncios e situações absurdas, a companhia cria um espetáculo delicado que celebra a imaginação e a humanidade escondida no quotidiano. É esta a proposta para 10 de julho, sexta-feira à noite, na Praça da República.
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1: Boa tarde, são 14 horas e 16 minutos.

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4: Boa tarde.
0: São 15 horas e 5 minutos.

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1: Já a seguir, as notícias.
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1: Edição de Ana Cristina.
3: Boa tarde. Integrado no programa Cabaz da Terra, acontece no dia 18 de julho, à tarde, uma visita dedicada aos vinhos do Conselho de Tavira. Segundo é referido numa nota que chega à nossa redação, a iniciativa tem o objetivo de aproximar produtores de Tavira, partilhando a experiência e o conhecimento sobre os produtos do território e os saberes mediterrânicos transmitidos de geração em geração. Terá orientação de Pedro Coelho, dando a conhecer a história da empresa, a ligação ao território, as diferentes etapas do processo, quer de produção, e as características que distinguem os vinhos da região. A inscrição para participar é obrigatória. Há informação relacionada com esta iniciativa no site de redes sociais do município, sabendo mais no Museu Municipal de Tavira. Esta proposta relacionada com Cabaz da Terra para 18 de julho. Agora falamos do Conselho de Castro Marim. O Centro Náutico da Barragem de Odeleite já se encontra em funcionamento e é essa a proposta aqui num trabalho de Francisco Grilo.
4: O Centro Náutico da Barragem de Odeleite já se encontra em funcionamento. Após as chuvas de inverno, que repuseram os níveis da água em Castro Marim, garantindo a segurança desta infraestrutura, permite que este verão os castromarinenses e aqueles que pretenderem visitar Odeleite possam utilizar esta infraestrutura. O Centro Náutico da Barragem de Odeleite contará com um bar, de estruturas de apoio e também zonas de sombras. A Presidente da Câmara Municipal de Castro Marim, Filomena Sintra, falou à Rádio Gilão em relação à inauguração deste novo espaço e também os principais objetivos que Castro Marim pretende para este novo Centro Náutico da Barragem de Odeleite.
5: O Centro de Atividades Náuticas de Odeleite, que acho que foi tão falada, tão discutida, foi tão recusada, deu de páginas de jornal na altura que foi chumbada pela oposição, que não era a maioria. Hoje acho que é um espaço que tem muito caminho para trilhar, para aumentar e para melhorar no Centro de Atividades Náuticas, mas tem corrido tudo muito bem, as pessoas estão felizes, haja água, haja barragem, nós estamos cá para incrementar outras valências e lá esperamos neste inverno ter as equipas de canoagem, as seleções europeias a estagiar na barragem de Odeleite.
4: Palavras da Presidente da Câmara Municipal de Castro Marim, Filomena Sintra, em relação à inauguração deste novo espaço, o Centro Náutico da Barragem de Odeleite. Presidente que marcou presença na passada quarta-feira na inauguração de uma nova infraestrutura de apoio ao bem-estar

0: no empreendimento Verde Lago, situado também em Castro Marim, e abordou este tema do Centro Náutico da Barragem de Odeleite, que foi recentemente inaugurado, trazendo ao interior de Castro Marim um novo espaço que permitirá aos habitantes de Odeleite e também a todos os interessados aproveitar uma nova estância de praia, ainda que seja fluvial, para refrescar neste verão.
1: Proposta a nível de Castro Marim com este espaço, o Centro Náutico da Barragem de Odeleite, que já está assim a funcionar, é uma boa proposta para estes dias mais quentes que se vivem. Algarve recebe a visita do secretário-geral do Partido Socialista, José Luís Carneiro, vai fazer o encerramento do 21º Congresso Regional do Algarve, da Federação Regional do Algarve do PS, que acontece este sábado em Campos da Penha, na Universidade do Algarve. A sessão contará com intervenções diversas relativamente à participação de elementos do partido na região. Entretanto, também falando de política local, a confirmação numa nota do PS de Tavira de que Ana Paula Martins tomou posse como presidente da Comissão Política Conselhia do Partido Socialista, depois da realização no passado dia 8 de julho, na sede do partido, de cerimónia da tomada de posse dos novos órgãos da Comissão Política Conselhia do Partido para o mandato 2026-2028. Na mesma sessão tomou posse a nova mesa do plenário de militantes, presidida por Jorge Botelho, integrando também José Manuel Madeira Guerreiro e Jovita Ladeira, a equipa que vai assim comandar os destinos do partido ao longo destes dois anos, este mandato 2026-2028. A Vila Real de Santo António, a Junta de Freguesia inaugura no dia 15 de julho o primeiro espaço cidadão da Freguesia de Vila Real de Santo António, instalado no edifício sede da Junta de Freguesia. A criação deste serviço representa um esforço para a proximidade entre a administração pública e os cidadãos, permitindo o acesso num único local a um conjunto vasto de serviços públicos, de forma simples, rápida e cómoda. O procedimento de instalação do espaço cidadão teve início em fevereiro, vai disponibilizar apoio na realização de diversos serviços da administração central e local, contribuindo para a resposta às necessidades da população. A abertura do espaço do cidadão assinala mais um passo da Junta de Freguesia na modernização administrativa e nos serviços prestados à comunidade. A abertura deste espaço constitui um marco para a freguesia, aproximando os serviços das pessoas, facilitando o acesso e respostas essenciais no dia-a-dia. A Junta de Freguesia dá conta depois da inauguração da abertura ao público dia 15 de julho deste espaço cidadão junto da sede da Junta de Freguesia de Vila Real de Santo António.
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1: Quase a finalizar, nota da Tavira Verde. Há obras e interrupção programada de abastecimento de água desta feita para esta sexta-feira, dia 10 de julho. A Tavira Verde procede a uma interrupção programada de abastecimento de água na freguesia de Cabanas, na urbanização Monte Velho, entre as 14 e as 18 horas, para substituição de caudímetro, afetando a rua Vasco da Gama, a rua Maria da Piedade Vinhas, travessa Damião António Faria Castro, a rua António Aleixo, a rua José Ruiz Alacém. Ainda aí na freguesia de Cabanas de Tavira, também esta mesma sexta-feira, acontece uma interrupção programada de abastecimento de água entre as 14 e as 18 horas na rua Ilha da Abóbora, também para substituição de caudalímetro, afetando a rua Ilha da Abóbora, a rua João Moitinho, a rua Raul Brandão, a rua da Nora Branca e a rua dos Calafates. Portanto, isto freguesia de Cabanas de Tavira. A Tavira Verde procede, segunda-feira, dia 13 de julho, uma interrupção programada de abastecimento de água na freguesia de Tavira, no caminho da Zinhaga de Cima, entre as 14 e as 18 horas, para colocação de válvula de seccionamento de ramal, afetando ali a rua da Cruz Vermelha Portuguesa. Diz a Tavira Verde que, para mais informações e consulta detalhada do mapa das zonas afetadas, devem os interessados visitar o website da Tavira Verde na secção de alertas e comunicados. Pomos ponto final neste espaço de informação, desejando-lhe a continuação de uma ótima sexta-feira, de um bom fim de semana com a sua rádio.
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8: Boa tarde. São 16 horas e 33 minutos.

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0: Boa tarde, são 17 horas. 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
1: Nuno, esta hora no topo da atualidade.
2: Viemos para vencer a meta traçada por Jorge Jesus na apresentação como selecionador nacional esta tarde. O treinador diz que passa a ser a partir de hoje o selecionador de 12 milhões de portugueses. Almada volta a fechar a torneira em 6 localidades do concelho na próxima noite. Os cortes programados vão manter-se para restabelecer as reservas de água. Os Estados Unidos aceitam voltar à conversa com o Irão, mas o fim do cessar-fogo é para manter.
1: E nesta altura no Porto estão 21 graus, 22 em Ponta Delgada, 24 em Coimbra e no Funchal, 26 em Faro, 27 em Lisboa. As notícias às 5, a edição é de Nuno Rodrigues.
2: Cristiano Ronaldo não vai ser um problema para a seleção. Foi essa a mensagem que Jorge...

0: óbvio, pensa da maneira como quiser. O Cris, quando se tiver que tomar alguma decisão, eu vou falar com o Cris, mas não vou falar só com o Cris, eu vou falar com o Cris e vou falar com todos individualmente. Portanto, o Cris, não vou falar com o Cris por ser o Cris. O Cris é um símbolo do futebol português. O Cris é um símbolo da seleção. O Cris é um símbolo de Portugal. E isso vai ficar sempre na história. E eu tive um grande prazer de trabalhar com ele este último ano.
1: Jorge Jesus diz que Ronaldo é um símbolo da seleção e do país. O treinador também entende, de resto, que não é necessária qualquer remodelação na equipa nacional.
0: Desta seleção, só 6 jogadores é que têm acima de 30 anos. 6. E desses 6, 2 são guarda-redes. Os guarda-redes podem jogar muito mais tempo. Portanto, não é uma equipa velha, é uma equipa com uma média de idades de 28 anos. Portanto, é uma equipa que está no sangue aos 28 anos. Quem foi jogador, eu também fui, não é? É o nosso melhor período, não é? É quando a gente já conhece tudo o que é o jogo. E, portanto, não é por aí que a seleção vai ter problemas.
1: De resto, Jesus garante que se preparou para treinar a seleção e para vencer, até porque a equipa nacional não é propriamente um ponto de encontro de amigos.
0: Isto é uma seleção, é muito mais que um clube, não é? A seleção é muito mais que um clube, mas as ideias do que é uma seleção e do que é um clube, elas não fogem. Pelo contrário, porque quem não partilhar essa ideia, aí é que não tem hipótese nenhuma. Se achar que isto que a seleção é um princípio, um meio e um fim de chegarmos, vimos para a seleção, viemos ver os amigos, viemos ver a família, vamos jogar e depois voltamos e está tudo bem. Não é isso, e é por aí que eu quero começar a trabalhar, que os meus jogadores, os jogadores da seleção, que todos nós temos que pagar o preço. Se queres ganhar, tens que pagar o preço.
1: Jorge Jesus, o novo selecionador nacional, no arranque da cerimónia de apresentação, esta tarde esteve o presidente da Federação, Pedro Proença, disse que a equipa entra hoje numa nova era e destacou a cultura de vitória de Jorge Jesus.
2: A apresentação de Jorge Jesus marca o início de uma cultura de vitória bem definida. Uma cultura afirmada com convicção e assumida como o nosso novo padrão de exigência. Escolhemos um novo selecionador nacional cujo perfil traduz exatamente aquilo que queremos para esta nova fase. Liderança, ambição e resultados. Jorge Jesus assume hoje a missão de preparar uma seleção capaz de disputar a próxima Liga das Nações, o Europeu de 2028, o Mundial de 2030, nos próximos 4 anos. Com Jorge Jesus e a sua equipa técnica, Portugal entra numa nova etapa decisiva. Preparado, determinado e comprometido em chegar a 2027, 2028 e 2030, não apenas para competir, mas para vencer.
1: Pedro Proença, na apresentação de Jorge Jesus, esta tarde, o novo selecionador promete implementar na equipa uma identidade e ideia de jogo completamente diferentes. Este será um tema que vai estar em destaque mais daqui a pouco no programa da tarde. 6 localidades do Conselho de Almada voltam a ficar sem água a partir das 10 da noite. Os cortes programados para restabelecer as reservas vão afetar o Feijó, Laranjeiro, Val Flores, Barrocas, Cova da Piedade e Chegadinho, locais que ficam sem abastecimento pelo menos até às 6 da manhã. O Conselho de Almada continua em situação de alerta e a aplicar restrições no consumo de água. Vários equipamentos desportivos municipais de Almada vão estar com condicionamentos no acesso também a partir de amanhã. A Zero quer perceber o que está a provocar as falhas no abastecimento de água neste concelho. Rui Bergmaier, da Associação Ambientalista, diz que a Zero vai pedir mais esclarecimentos a todas as entidades responsáveis.
3: Há de haver um momento, e a Zero já vai preparar essas questões às entidades que são relevantes para o efeito, digamos o SEMAS, a Autarquia, a Entidade Reguladora dos Serviços de Águas e Resíduos, a ERSAR, eventualmente a Agência de Proteção do Ambiente também. O que importa perceber é o que é que se passou, como é que chegámos a este ponto, porque de facto as explicações até agora são muito pouco consistentes e portanto é importante perceber-se o que é que se passou para prevenir.

0: e situações no futuro, que é o mais importante.
1: Mesmo com poucas explicações, a Zero acredita que a Câmara de Almada falhou no planeamento. O Bloco de Esquerda teme uma pandemia de despejos em Portugal, em causa das novas regras para o arrendamento ontem aprovadas em Conselho de Ministros. 2 meses de atraso no pagamento da renda vão dar direito a despejo. O deputado Fabián Figueiredo fala em crueldade.
2: Eu chamo a atenção para o que o Governo se prepara para fazer. O Governo prepara-se para lançar uma pandemia de despejos em Portugal, não porque as pessoas não paguem a renda, mas porque se atrasam a pagar a renda. Isto é uma crueldade total. Portanto, a Assembleia da República tem a responsabilidade de alterar profundamente a proposta de alteração da lei do arrendamento urbano que o Governo quer impor ao país. Isto vem imbuído mesmo o espírito do pacote laboral que ia baixar os salários, da mesma crueldade que encontramos na prestação social única proposta pelo Governo, vem agora, é agora também a marca da alteração à lei do arrendamento urbano. Repare.
1: Além das mudanças nos despejos, se as novas regras a receberem luz verde do Parlamento, os senhorios passam a ter liberdade na atualização das rendas, deixam de estar sujeitos ao aumento máximo de 2%. O PS lembra que este era o único mecanismo que moderava os preços dos novos contratos e avisa que as novas regras, Inês Ameixa, não vão resolver os problemas da habitação no país.
3: São medidas que, no entender do Partido Socialista, não vão resolver o problema das rendas altas. Só no primeiro trimestre deste ano subiram 9%.
4: Resposta dá ao Governo? Propõe antecipar em 3 anos o fim do travão às rendas nos novos contratos criado pelo Mais Habitação. No mercado a subir 9% no trimestre, o Governo decide retirar o único mecanismo que moderava os preços dos novos contratos. Não é uma medida de habitação, é um estímulo ao aumento dos preços.
3: As novas medidas também prevêem a possibilidade de serem exigidas 3 rendas antecipadas ou o fim do limite legal nas cauções. André Moscaldas, secretário nacional do PS, faz as contas.
4: Para arrendar uma casa de 1.000 euros, uma família pode ter de apresentar 3.000 euros de rendas antecipadas, mais uma caução sem teto. Esta medida não é certamente para os jovens, não é para as famílias da classe média. Esta medida transforma o acesso ao arrendamento num leilão.
3: Já os processos de despejo ficam mais simples, uma medida positiva, dizem os socialistas, quando está de facto em causa incumprimento. Moscaldas critica ainda o timing para a apresentação destas mudanças e sugere que servem para distrair de outros problemas do Governo.
4: Compreende-se mal a necessidade de anunciar uma proposta, uma iniciativa nesta altura, quando não há nenhuma possibilidade dela ser discutida e apreciada antes da interrupção parlamentar. Quase diria que o Governo quer introduzir na agenda um novo tema para que da agenda saiam outros, um bocadinho mais desconfortáveis para o Governo neste momento.
3: Críticas do PS, que admite pedir a apreciação parlamentar, o que obrigaria o Parlamento a discutir este decreto. Para já, só é discutido o pedido de autorização legislativa. Só deve acontecer em setembro, já depois das férias parlamentares.
1: Só nessa altura chegará ao Parlamento as regras que o Governo de Ministro, o Conselho de Ministros aprovou ontem para o arrendamento com despejos mais rápidos e também com o fim de limite de 2% no aumento das rendas para novos contratos. A região de Los Gallardos, em Espanha, continua a viver um autêntico inferno por causa do incêndio que já matou 12 pessoas. Elas tentavam fugir do fogo por uma estrada, mas algumas das vítimas foram encontradas no interior das viaturas que foram atingidas por este incêndio, à semelhança do que aconteceu em Portugal em 2017. O secretário regional da Andaluzia, que tem a pasta das emergências, António Sanz Cabelho, assegura que as pessoas que foram atingidas não seguiram as instruções das autoridades, que desaconselharam a utilização da estrada.
5: É muito importante sempre,
6: é muito importante sempre seguir sempre, sempre as instruções e as mensagens. Não são recomendações, são instruções. Vamos repetir sempre isso. Se as autoridades indicarem que é necessária uma evacuação e especificarem a rota, é crucial que essas instruções sejam seguidas. E neste caso, as saídas não foram as adequadas e as pessoas acabaram por ficar presas, em alguns casos numa passagem estreita praticamente sem saída. Isto levou à trágica perda.
5: Que lamentar profundamente estos 11 fallecidos.
1: Terá sido uma situação muito semelhante à que aconteceu em Pedrógão Grande há quase uma década. 12 pessoas morreram, 8 ficaram feridas, 4 em estado grave. Há ainda esta hora 23 pessoas desaparecidas por causa desta situação trágica em Espanha. Pelo menos 25 chefes de Estado e de Governo, incluindo o presidente ucraniano, vão voltar a sentar-se à mesa já na segunda-feira em Paris, no âmbito da chamada Coligação da Boa Vontade. A presidência francesa explica que esta nova reunião terá como objetivo aumentar o apoio à Ucrânia e a pressão sobre a Rússia. A coligação, lançada pela França e pelo Reino Unido, reúne 35 países, a maioria europeus, incluindo Portugal, e pretende prestar apoio militar a Kiev e preparar garantias de segurança para a Ucrânia, incluindo uma eventual força multinacional depois de um possível acordo de paz. No Médio Oriente, depois dos bombardeamentos, o regresso ao diálogo. Donald Trump anunciou esta tarde que deu luz verde para um regresso às negociações com o Irão, mas o presidente norte-americano avisa Sérgio Infante que o cessar-fogo terminou.
7: Sim, ao diálogo, mas com condições. Donald Trump avisa que o cessar-fogo entre os dois países acabou, mas há um regresso às conversações através dos mediadores. Na quarta-feira, na despedida da Cimeira da NATO, o presidente dos Estados Unidos já tinha revelado que a Casa Branca tinha recebido um telefonema de Teherão com um pedido para os dois países voltarem a falar. Trump repetiu ainda a velha frase de que Teherão quer muito chegar a um acordo. 48 horas depois, há luz verde para novas negociações. Na última noite já não houve bombardeamentos norte-americanos e um responsável da administração Trump explicou à CNN, sob anonimato, que a estratégia dos Estados Unidos é lançar um ataque e, em seguida, suspender as operações militares para evitar uma nova escalada e abrir caminho à diplomacia. Um caminho onde estão agora os mediadores Paquistão, Egito e o Qatar, que enviou hoje uma delegação diplomática ao Irão para reunir com os líderes do regime.
1: Donald Trump abre caminho a negociações no Médio Oriente, mas avisa que o cessar-fogo com o Irão terminou.
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0: Boa tarde, são 18 horas.
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2: Boa tarde. Integrado no programa Cabaz da Terra, acontece no dia 18 de julho, à tarde, uma visita dedicada aos vinhos do Conselho de Tavira. Segundo é referido numa nota que chega à nossa redação, a iniciativa tem o objetivo de aproximar produtores de Tavira, partilhando a experiência e o conhecimento sobre os produtos do território e os saberes mediterrânicos transmitidos de geração em geração. Terá a orientação de Pedro Coelho, dando a conhecer a história da empresa, a ligação ao território, as diferentes etapas do processo, quer de produção, e as características que distinguem os vinhos da região. A inscrição para participar é obrigatória. Há informação relacionada com esta iniciativa no site de redes sociais do município, sabendo mais no Museu Municipal de Tavira. Esta proposta relacionada com Cabaz da Terra para 18 de julho. Numa nota, o município de Tavira dá conta de que a empresa R.E. Distribuição de Energia vai proceder a uma interrupção programada de interrupção de energia, devido à necessidade de execução de trabalho.

0: Outubro e a Rua 7 de Outubro, a Rua Almirante Cândido dos Reis, a Rua António dos Santos, a Rua da Corujeira Grande e a Rua da Corujeira Pequena, a Rua das Figueiras, a do Forno, do Óculo, a Rua Doutor António Cabreira, a Rua Doutor Augusto Silva Carvalho, a Rua Feixinho de Vides, a Rua de Fumar de Diante, Fumar de Trás, a Rua José Joaquim Jara e a Rua Oliveira, além da Rua Poeta Emiliano da Costa, da Porta Nova e a Rua do Salto, a Rua de São Brás, a Rua Álvaro Botelho, a Travessa Carrascão e a Travessa das Figueiras, além da Travessa do Forno, dos Fumeiros de Diante e Fumeiros de Trás, e a Rua e a Travessa dos Fumeiros e a Travessa Jacques Pessoa, além da Travessa Nossa Senhora do Livramento. Portanto, estas as ruas, travessas que são assim afetadas por esta interrupção de energia domingo pela manhã. No entanto, também haverá uma interrupção de energia relativamente à freguesia de Santo Estevão, que afetará a Rua do Forno, também na manhã de domingo. Informa tanto o município, que também numa nota da empresa E-Redes, caso surjam situações imprevistas, os trabalhos poderão prolongar-se até às 3 da tarde, com a compreensão da situação relativamente aos incómodos que a mesma pode causar. Portanto, interrupção de energia elétrica domingo pela manhã, sensivelmente entre as 7 e as 11 horas da manhã, em várias ruas de freguesia de Tavira, também numa rua na freguesia de Santo Estevão. Agora falamos do Conselho de Castro Marim. O Centro Náutico da Barragem de Odeleite já se encontra em funcionamento e é essa a proposta aqui num trabalho de Francisco Grilo.
1: O Centro Náutico da Barragem de Odeleite já se encontra em funcionamento. Após as chuvas de inverno, que repuseram os níveis da água em Castro Marim, garantindo a segurança desta infraestrutura, permite que este verão os castromarinenses e aqueles que pretenderem visitar Odeleite possam utilizar esta infraestrutura. O Centro Náutico da Barragem de Odeleite contará com um bar, de estruturas de apoio e também zonas de sombras. A Presidente da Câmara Municipal de Castro Marim, Filomena Sintra, falou à Rádio Gilão em relação à inauguração deste novo espaço e também os principais objetivos que Castro Marim pretende para este novo Centro Náutico da Barragem de Odeleite.
2: O Centro de Atividades Náuticas de Odeleite, que acho que foi tão falada, tão discutida, foi tão recusada, deu de páginas de jornal na altura que foi chumbada pela oposição, que não era a maioria. Hoje acho que é um espaço que tem muito caminho para trilhar, para aumentar e para melhorar no Centro de Atividades Náuticas, mas tem corrido tudo muito bem, as pessoas estão felizes, haja água, haja barragem, nós estamos cá para incrementar outras valências e lá esperamos neste inverno ter as equipas de canoagem, as seleções europeias a estagiar na barragem de Odeleite.
1: Palavras da Presidente da Câmara Municipal de Castro Marim, Filomena Sintra, em relação à inauguração deste novo espaço, o Centro Náutico da Barragem de Odeleite. Presidente que marcou presença na passada quarta-feira na inauguração de uma nova infraestrutura de apoio ao bem-estar no empreendimento Verde Lago, situado também em Castro Marim, e abordou este tema do Centro Náutico da Barragem de Odeleite, que foi recentemente inaugurado, trazendo ao interior de Castro Marim um novo espaço que permitirá aos habitantes de Odeleite e também a todos os interessados aproveitar uma nova estância de praia, ainda que seja fluvial, para refrescar neste verão.
0: A proposta a nível de Castro Marim com este espaço, o Centro Náutico da Barragem de Odeleite, que já está assim a funcionar, é uma boa proposta para estes dias mais quentes que se vivem.
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0: Vem aí propostas para o fim de semana, um pouco por todo o lado. Singimos-nos agora aqui a Tavira. Confirmação de que é este fim de semana que, numa iniciativa que é já tradicional, falamos daquele que é o Encontro de Folclore de Tavira. Acontece na Praça da República e é já a sua 34ª edição. Festival Folclore Cidade de Tavira este sábado. Vamos saber mais na proposta que é deixada para a cidade num trabalho de Pedro Nogueira.
4: A cidade de Tavira volta a celebrar as tradições portuguesas com a realização da 34ª edição do Festival de Folclore Cidade de Tavira, que decorre no dia 11 de julho, pelas 8h45 da noite, na Praça da República. O evento, organizado pelo Rancho Folclórico de Tavira, reúne grupos de diversas zonas do país, promovendo o encontro entre culturas e a preservação das tradições populares portuguesas. Para conhecermos melhor esta edição do festival, estivemos à conversa com Luís Palmeira, membro do Rancho Folclórico de Tavira.
5: O festival, inicialmente, quando começou, era internacional. Todos os anos chamávamos um

0: grupo estrangeiro que vinha cá atuar e nós íamos ao estrangeiro em intercâmbio. Só que até isso se tornou um bocado complicado. À custa disso, nós corremos praticamente toda a Europa. Hoje já não é tão fácil, já as coisas estão muito mais complicadas. Nós próprios já vamos tendo dificuldade em arranjar alojamento para os grupos que vêm cá. É tudo um bocadinho mais difícil. Hoje as coisas já não são como era antigamente, no início do rancho. E então, naturalmente, deixou de ser internacional, passou a ser só nacional. Vamos tendo, em troca, grupos dos arquipélagos da Madeira. Costumamos já por duas vezes ver cá grupos dos Açores. Este ano, pela primeira vez, veio o grupo da Madeira. E vamos assim, fazendo as coisas mais calmamente, sem grandes stresses, porque tudo isto é imenso trabalho, como devem calcular, não é?
1: Depois de conhecermos as origens deste festival, Luís Palmeira conta-nos quais são os principais objetivos do festival.
0: O objetivo principal é a confraternização. Nós, como Rancho Folclore, conhecido a nível nacional, temos todo o interesse em estabelecer relações de amizade com outros grupos e que, tal como nós, também são reconhecidos oficialmente. E é também promover um bocadinho, proporcionar aos outros grupos a possibilidade de conhecerem Tavira e nós próprios irmos conhecendo as terras dos outros, não é? O objetivo principal acaba por ser mesmo o intercâmbio. É isso que nos move a nós e que move os outros grupos que cá vêm, não é? Porque os grupos que cá vêm agora a este festival, nós já fomos lá visitá-los a eles. Portanto, eles vêm já, digamos que em retribuição. É claro que o facto de nós terem ido lá primeiro ou não, isso depende um bocadinho das épocas, porque enquanto para nós esta altura é ideal para o nosso festival, para eles antes é melhor, não é? Eles fazem normalmente os festivais na primavera, nós preferimos fazer no verão. Mas o objetivo principal é sempre esse, é a confraternização, conhecermos elementos dos outros grupos, tornarmos amigos, porque o que se ganha no folclore é esse, é sermos amigos todos uns dos outros, não é?
1: Luís Palmeira, conta-nos agora o processo por trás da organização deste festival.
0: É uma trabalheira fora de série. Primeiro, temos que garantir o alojamento como deve ser. Não é para todos os grupos. É evidente que no meio destes quatro grupos que vêm cá, só um grupo é que fica cá, não é? E neste caso será o grupo da Madeira. E o grupo da Madeira, eles chegam sábado e vão ficar a semana inteira cá em Tavira. Portanto, para além de lhes termos que garantir alojamento e alimentação, temos que lhes garantir divertimento. Mas não é que vamos levá-los para eles conhecerem Tavira de uma ponta à outra. Até agora as coisas têm corrido bem, graças ao esforço de todos os componentes unidos, não é? Porque isto não se faz, não é só uma pessoa a fazer, nem seria compreensível, porque isto mete muito trabalho, garantir o alojamento de tanta gente, garantir a alimentação para tanta gente, isto tem que ser tudo bem planeado. É claro que já temos alguma experiência de uns anos para os outros, não é? Mas dá mesmo trabalho, dá.
1: Por fim, Luís Palmeira deixou uma mensagem a todos que pretendem assistir ao Festival de Folclore Cidade de Tavira.
0: Se há alguma mensagem é que apareçam lá no festival. Porque uma coisa eu garanto, já conheço os grupos todos e são todos grupos fora de série. Vai ser um espetáculo inesquecível. E têm lá momentos inéditos. Há grupos que têm, inclusivamente, apresentações que fogem um bocadinho ao que é o costume do folclore, não é? Costuma-se dizer que folclore é um pouco feito em cima com uma perna às costas, mas não é. Todos estes grupos que vêm cá são grupos que levam o folclore a sério, não andam a brincar em serviço e têm momentos muito bons que, como espetáculo, estão muito bem concebidos e que vale a pena vê-los.
1: O 34º Festival de Folclore Cidade de Tavira realiza-se no dia 11 de julho, a partir das 8h45 da noite, na Praça da República. Esta é uma iniciativa que volta a reunir grupos de várias regiões do país e a promover as tradições da cultura popular portuguesa.
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3: A Vila Real de Santo António, a Junta de Freguesia, inaugura no dia 15 de julho o primeiro espaço cidadão da Freguesia de Vila Real de Santo António, instalado no edifício sede da Junta de Freguesia. A criação deste serviço representa um esforço para a proximidade entre a administração pública e os cidadãos, permitindo o acesso num único local a um conjunto vasto de serviços públicos, de forma simples, rápida e cómoda. O procedimento de instalação do espaço cidadão teve início em fevereiro, vai disponibilizar apoio na realização de diversos serviços da administração central e local, contribuindo para a resposta às necessidades da população. A abertura do espaço do cidadão assinala mais um passo da Junta de Freguesia na modernização administrativa e nos serviços prestados à comunidade. A abertura deste espaço constitui um marco para a freguesia, aproximando os serviços das pessoas, facilitando o acesso e respostas essenciais no dia-a-dia. A Junta de Freguesia dá conta depois da inauguração da abertura ao público dia 15 de julho deste espaço cidadão junto da sede da Junta de Freguesia de Vila Real de Santo António.
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3: Falamos de desporto e da meia-maratona de Santo Estevão, que acontece este fim de semana. Vamos saber mais nesta proposta de Pedro Nogueira.
1: O Polidesportivo de Santo Estevão recebe nos dias 11 e 12 de julho a primeira edição da meia-maratona de futsal, uma iniciativa promovida pela Associação 1597, que pretende juntar desporto, competição e convívio. Para perceber como nasceu este projeto, fomos falar com Hugo da Conceição, membro da Associação 1597, que nos explicou como surgiu a ideia de criar esta competição.
4: Nós organizamos vários eventos na aldeia de Santo Estevão e este ano recuperámos as maratonas de futsal para o nosso polidesportivo. Santo Estevão foi a primeira maratona, uma das primeiras maratonas de futsal a ser organizada no Sotavento. Foi organizada durante vários anos, depois deixou de ser organizada e nós este ano voltámos a recuperá-la. E nós também temos uma forte ligação ao futsal, com o nosso projeto Unidos pelo Futsal, em que levamos o futsal a crianças de todos os estratos sociais, em que podem praticar desporto sem qualquer custo para eles ou para os seus encarregados de educação, e fazia todo o sentido para nós recuperarmos algo ligado com o futsal e com o Santo Estevão.
1: Depois de conhecida a origem da iniciativa, Hugo da Conceição explicou-nos quais os objetivos deste evento.
4: O objetivo, no fundo, é ter mais um evento em Santo Estevão, um evento ao qual a aldeia tem ligação, é mostrar que o desporto está presente na aldeia de Santo Estevão, é mostrar o nosso polidesportivo, que durante bastante tempo esteve abandonado, com pouca prática, agora voltou a ter prática desde que nós temos lá os miúdos a treinar. O presidente Carlos, desde que foi para a Junta de Freguesia, também apostou em recuperar o polidesportivo. Quem vier este fim de semana pode ver várias obras que foram feitas de recuperação, trazer mais pessoas a Santo Estevão, vão trazer animação à aldeia e passar um fim de semana à volta do futsal bem animado.
1: Para além disso, Hugo da Conceição explicou-nos o trabalho que esteve por trás da organização do evento.
4: A logística, todos estes desafios trazem logística, nomeadamente a nível dos apoios do município. Sem o município e sem a Junta de Freguesia nós não conseguiríamos fazer estes apoios. Depois tivemos o desafio também de conviver com as obras que estão a decorrer neste momento e que vão estar mesmo prontas na altura da maratona. Tivemos os desafios de arranjar equipas, como a data já é bastante avançada no calendário. Houve equipas que se tinham comprometido connosco e depois tiveram jogadores lesionados, tiveram jogadores que já não estavam disponíveis. Tivemos esse tipo de desafios. Felizmente temos uma equipa que se dedica de corpo e alma a estes projetos e investe muito tempo, tira muito tempo das suas famílias, dos seus trabalhos para se dedicar a estes projetos, e conseguimos, e temos 12 equipas fantásticas confirmadas e vai ser um bom fim de semana.
1: Para além dos jogos, a organização conta-nos as outras atividades que ocorrerão nos dois dias de evento.
4: Ela passa acima de tudo pela parte desportiva. Nós, além dos jogos que fazem parte do programa da maratona, vamos ter também um jogo de futsal feminino com duas equipas locais para ajudar à divulgação da modalidade e à divulgação das equipas. E depois temos música ambiente, temos o nosso serviço de bar, temos prémio de bar para quem nos visitar. Portanto, vai ser um fim de semana bastante, bastante interessante, bastante animado.
1: Apesar da primeira edição ainda não ter decorrido, a organização conta-nos que já começa a olhar para o futuro com próximos eventos.
4: Nós, quando fazemos alguma coisa, esperamos sempre que ele tenha sucesso e que se possa prolongar por muitos e bons anos. O nosso objetivo é que o evento comece devagar, seguindo os seus passos, seguindo o seu caminho, e depois, se possível, que se volte a consolidar no calendário de maratonas do Sotavento e que seja um evento em que as equipas queiram cá estar, que sintam bem recebidas, e que o público queira cá visitar, que sinta agradável, que vejam bons jogos e que passe dias animados.
1: Antes do arranque da competição, Hugo da Conceição deixa uma mensagem dirigida a todos os que pretendem marcar presença em Santo Estevão.
4: A principal mensagem que eu deixo e a principal mensagem que nós passamos aos nossos atletas também é que tudo corra num ambiente fair play. Nós estamos todos para nos divertir, vivemos o futsal apaixonadamente, mas não queremos que haja confusões, queremos que as pessoas se sintam seguras, se sintam bem, que os atletas deem espetáculo e que se sintam apoiados pelo público e que, acima de tudo, seja um fim de semana de desporto e de alegria.
1: Está assim marcado o regresso da meia maratona de futsal a Santo Estevão, que decorre nos dias 11 e 12 de julho, onde volta a reunir atletas e público no polidesportivo da freguesia.
3: Esta a proposta para a freguesia de Santo Estevão, aqui para Tavira, mais propriamente para Ilhas, a informação de que já estão abertas as inscrições para a corrida Mar Azul. As inscrições poder-se-ão efetuar até o dia 29 de julho para a 35ª corrida Mar Azul. Um ponto importante no que diz respeito ao verão em Tavira. Terá lugar no dia 2 de agosto. A competição, que é destinada a escalões masculinos e femininos, é corrida na areia, sendo constituída por dois percursos. A mini corrida com trajeto de 2 km, com início às 11 horas na Praia da Terra Estreita, destinando-se a infantis iniciados. A corrida Mar Azul, numa distância de 5 km, inicia às 11h30, na Praia do Barril, inclui os restantes escalões. Também neste dia, no âmbito do programa Energiza-te, realiza-se o Kids Athletics na Ilha de Tavira, uma atividade direcionada aos escalões sub-10 e sub-12. O Kids Athletics é uma proposta originária da Federação Internacional de Atletismo Associativo, que apresenta o atletismo de forma a ser experimentado e praticado numa atmosfera de jogo. O programa associado à Corrida Mar Azul tem a colaboração da Associação de Atletismo do Algarve, da Empresa Municipal Tavira Verde, Casa do Povo de Santo Estevão, do Clube Náutico Tavira, da Autoridade Marítima Nacional, da Companhia de Sapadores Bombeiros de Tavira e das concessões de praia da Ilha de Tavira. A informação, assim, já estão abertas as inscrições até 29 de julho para a 35ª Corrida Mar Azul, que acontece no dia 2 de agosto. A Tavira Verde procede, segunda-feira, dia 13 de julho, uma interrupção programada de abastecimento de água na freguesia de Tavira, no caminho da Zinhaga de Cima, entre as 14 e as 18 horas, para colocação de válvula de seccionamento de ramal, afetando ali a rua da Cruz Vermelha Portuguesa. Diz a Tavira Verde que, para mais informações e consulta detalhada do mapa das zonas afetadas, devem os interessados visitar o website da Tavira Verde na secção de alertas e comunicados. Pomos ponto final neste espaço de informação, desejando-lhe a continuação de uma ótima sexta-feira, de um bom fim de semana com a sua rádio.
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3: O tempo para sábado, dia 11 de julho, o IPMA prevê céu pouco nublado ao limpo, apresentando-se em geral muito nublado no litoral oeste, nubosidade que pode persistir em alguns locais da faixa costeira à norte do Cabo Raso. Há possibilidade da ocorrência de chuva fraca ou chuvisco no litoral norte e centro e aumento temporário da nubosidade no extremo norte a partir da tarde, com possibilidade da ocorrência de aguaceiros e trovoada. O vento fraco a moderado, predominante no quadrante oeste, prevê-se ainda uma pequena subida da temperatura mínima no interior norte e centro, pequena subida da temperatura máxima na região norte e no litoral centro e pequena descida na região sul. O mar na costa sul, com ondas inferiores a 1 metro. A temperatura de água do mar ronda entre os 22 e os 24 graus e para Tavira a temperatura máxima prevista aponta para 27 graus.
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0: Boa tarde, são 19 horas.
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2: Tavira acolhe entre 1 e 12 de julho a 20ª edição do Cenas na Rua, Festival Internacional de Teatro e Artes de Rua, assinalando duas décadas de um dos importantes festivais nacionais dedicados às artes na rua, no arranque da programação municipal em Tavira. A edição deste ano assume um significado especial na celebração dos 20 anos de existência e ao apresentar aquele que é a programação internacional abrangente, reunindo companhias e artistas provenientes de Portugal, Espanha, França, Itália, Países Baixos e Argentina. Durante 12 dias, o público pode assistir gratuitamente a espetáculos que transformam o Centro Histórico de Tavira num palco ao ar livre, privilegiando a proximidade entre artistas, espectadores e proporcionando experiências culturais dirigidas a todas as idades. A programação deste ano inclui propostas de teatro de rua, marionetas, circo contemporâneo, música, teatro visual, grandes espetáculos itinerantes e projetos de qualidade artística, refletindo a diversidade que sempre tem caracterizado o festival. Festival Internacional de Artes de Rua assinala o início do verão em Tavira e é uma oferta diversificada para todas as idades e públicos de acesso gratuito. Celebrar Tavira oferece música, tradições e animação em toda a freguesia durante este verão. A União de Freguesias de Tavira, em parceria com o município, promove nos meses de julho e agosto a iniciativa Celebrar Tavira, um programa de animação cultural que pretende oferecer música ao vivo, fado, bailes e momentos de convívio de diferentes localidades da freguesia. Com um total de 11 eventos, o programa é concebido para descentralizar a oferta cultural, aproximando-a da população e valorizando os diversos espaços públicos, bairros e comunidades que fazem parte do território da União de Freguesias de Tavira. Ao longo de dois meses, o público pode assistir a concertos.

para as 22 horas, proporcionando noites de verão dedicadas à cultura e o encontro entre gerações e à valorização dos artistas e projetos musicais. Dia 13 de julho, o Alto de Santa Ana recebe Rádio Rock Cover Band. Celebrar Tavira é a proposta da União de Freguesias de Tavira para este verão 2026. O programa cultural Verão em Tavira acolhe nos meses de julho e agosto mais um ciclo de fado no Coreto. O fado, que constitui uma expressão artística, que foi reconhecida em 2011 como Património Cultural e Material da Humanidade pela Unesco. Nesse sentido, o fado ocupa uma posição importante neste verão 2026 em Tavira, com diversos concertos que acontecem ao longo destes meses. O ciclo que valoriza e reafirma o fado como património cultural e material, fortalecendo a identidade local e regional e enriquecendo a oferta cultural durante este verão aqui por Tavira. 34º Festival de Folclore Cidade de Tavira é dia 11 de julho, a partir das 20h45 na Praça da República, contando com a participação do Rancho Etnográfico de Danças e Cantares da Barra Cheia, que vem desde a Extremadura Sul, Rancho Regional de Fanzeres, Douro Litoral, Grupo de Folclore de Porto de Cruz, da Ilha da Madeira e, naturalmente, o Rancho Folclórico de Tavira, que organiza 34º Festival de Folclore Cidade de Tavira, é já este sábado, na Praça da República. Mercadinhos de Castro Marim, Odeleite e Azinhal decorrem mensalmente. O Mercadinho na Aldeia, em Odeleite, decorre no primeiro domingo de cada mês, enquanto em Castro Marim acontece no segundo sábado do mês, ao mesmo tempo que a Feira das Velharias. No Azinhal, há mercado no último domingo do mês. Primeira meia maratona de futsal da Associação 1597 de Santo Estevão acontece nos dias 11 e 12 de julho no Polidesportivo em Santo Estevão. Há bons prémios para as equipas melhor classificadas. Mais informações e inscrições contatando a Associação 1597 de Santo Estevão. Festas em honra de Nossa Senhora do Livramento, dias 11 e 12 de julho, organização da paróquia com diversos apoios institucionais. Sábado, dia 11 de julho, a partir das 20h30, a celebração mariana, às 22 horas, a Real com Silvino Campos e atuação da Associação Cultural Lusense. No domingo, dia 12 de julho, a partir das 6 da tarde, a missa solene, animada pelo coro da paróquia de Fuzeta, às 7 da tarde, a procissão, acompanhada pela banda musical Tavira, e às 9 da noite, a Real. A animação com o grupo Acorde Anima, a atuação do grupo de dança Urban Expression de Mon Carapacho e a atuação do grupo etnográfico de Kelfes, Dança dos Velhos. É a festa em honra de Nossa Senhora do Livramento, dias 11 e 12 de julho. Verão sem escaldão. É uma campanha promovida pela Associação Ecológica do Algarve, alertando para o perigo dos raios UV, aconselhando a usar boné e óculos de sol, a utilização do protetor solar e o evitar das horas de maior calor. A Associação Ecológica do Algarve lembra assim que um verão deve ser sem escaldão para que cada um possa usufruir do verão em pleno. A Casa do Povo do Conselho de Olhão, em Moncarapacho, acolhe no dia 29 de agosto, a partir das 9h30 da noite, o Boa Esperança em revista, nas produções Carlos Pacheco. Festas de verão em Luz de Tavira, no Largo da República, com organização de clubes e associações. Dias 10 e 11 de julho, organização Grupo Desportivo Amar Gonçalves. Dia 10, música para dançar com o duo Onda Musical. Dia 11, com o duo Reflexo. Tavira acolhe durante este verão as mostras de artesanato. É no Jardim das Palmeiras, diariamente e a partir das 19 horas. Organização do município de Tavira em colaboração com as associações de artesanato locais. Entre 9 de junho e 7 de dezembro, o Museu Zero acolhe a exposição Lugar Depois. Exposição fotográfica Olhares dos Mercados, a Identidade, a Frescura e a Diversidade. Uma exposição para visitar no Mercado Municipal de Tavira até o dia 15 de setembro. Até o dia 24 de outubro, patente a exposição Uma Árvore, da autoria de Daniel Moreira e Rita Castro Neves, para visitar no Museu Municipal de Tavira, Palácio da Galeria. Até o final do mês de julho, Ciência Viva, agendar verão. São as férias de verão, com ciência, promovido pelo Centro de Ciência Viva de Tavira. Cenas na Rua, 20ª edição, sexta-feira, dia 10 de julho, Triplet, uma companhia que vem de Espanha. Com uma linguagem próxima do clown contemporâneo europeu, Triplet aposta no humor subtil, na ternura e na poesia visual. Através de pequenos gestos,

0: Gastos, silêncios e situações absurdas, a companhia cria um espetáculo delicado que celebra a imaginação e a humanidade escondida no quotidiano. É esta a proposta para 10 de julho, sexta-feira à noite, na Praça da República.
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0: O tempo para sábado, dia 11 de julho, o IPMA prevê céu pouco nublado ao limpo, apresentando-se em geral muito nublado no litoral oeste, nubosidade que pode persistir em alguns locais da faixa costeira a norte do Cabo Raso. Há possibilidade da ocorrência de chuva fraca ou chuvisco no litoral norte e centro e aumento temporário da nubosidade no extremo norte a partir da tarde, com possibilidade da ocorrência de aguaceiros e trovoada. O vento fraco a moderado, predominante no quadrante oeste, prevê-se ainda uma pequena subida da temperatura mínima no interior norte e centro, pequena subida da temperatura máxima na região norte e no litoral centro e pequena descida na região sul. O mar na costa sul, com ondas inferiores a 1 metro. A temperatura da água do mar ronda entre os 22 e os 24 graus e para Tavira a temperatura máxima prevista aponta para 27 graus.
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0: Boa noite, são 20 horas.
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2: Integrado no programa Cabaz da Terra, acontece no dia 18 de julho à tarde uma visita dedicada aos vinhos do Conselho de Tavira. Segundo é referido numa nota que chega à nossa redação, a iniciativa tem o objetivo de aproximar produtores de Tavira, partilhando a experiência e o conhecimento sobre os produtos do território e os saberes mediterrânicos transmitidos de geração em geração. Terá a orientação de Pedro Coelho, dando a conhecer a história da empresa, a ligação ao território e os diferentes setores. Etapas do processo, quer de produção, e as características que distinguem os vinhos da região. A inscrição para participar é obrigatória. Há informação relacionada com esta iniciativa no site de redes sociais do município, sabendo mais no Museu Municipal de Tavira. Esta proposta relacionada com o Cabaz da Terra para 18 de julho. E agora falamos de Silves. Em Silves, o Museu da Cortiça, instalado na Fábrica do Inglês, reabre de sábado, após 16 anos encerrado, para receber 300 visitantes pré-inscritos, em notícia avançada pela agência Lusa, junto da organização. A abertura vai decorrer à tarde, assinalando o regresso das visitas ao público num dos mais emblemáticos museus industriais do país. O museu ainda não está totalmente concluído do ponto de vista da sua recuperação. Há eletricidade com um gerador, fazendo a reabilitação passo a passo, dizem os responsáveis. Lembrando que durante este ano o museu abrirá apenas em datas pontuais, enquanto prosseguem os trabalhos de valorização do espólio e dos espaços expositivos, estando previsto um alargamento do horário de funcionamento durante o próximo ano. O Museu da Cortiça foi adquirido pelo empresário neerlandês Eric van der Linger, residente na região do Algarve há cerca de 20 anos. Segundo a direção do mesmo, a compra resultou de razões emocionais. O senhor adquiriu o espaço porque lhe custava ver um espólio importante e histórico fechado e a degradar-se. A diretora disse, a Alça Lopes, a refere, que responsável do museu, que o mesmo vai englobar no futuro uma sala dedicada a crianças, onde serão ministradas atividades como oficinas de trabalho na área da cortiça. Lembrando que a fábrica do inglês foi fundada em 2 de janeiro de 1894 pela

0: do museu, do melhor museu industrial da Europa, e ultrapassou nesse mesmo ano os 100 mil visitantes. O museu encerrou em 2009, na sequência da insolvência da empresa proprietária, permanecendo fechado durante 16 anos. A reabertura agora iniciada devolve ao público um espaço dedicado à preservação da memória da indústria da cortiça, da história industrial do Algarve, embora a recuperação integral do complexo continue a decorrer. Esta é a novidade para Silves de Iremos. O Museu da Cortiça, instalado na fábrica do Inglês, reabre 16 anos após ter sido encerrado, recebendo agora visitas pontuais até que essa mesma recuperação seja concluída. Águas do Algarve recebeu a visita da Ministra do Ambiente e Energia, Maria da Graça Carvalho, numa jornada dedicada às principais infraestruturas e investimentos que estão a reforçar a segurança hídrica da região. A visita permitiu acompanhar de perto a expansão da água para reutilização, o avanço da futura estação dessalinizadora de água do mar do Algarve. O programa iniciou na ETAR de Vila Moura, onde foi apresentado o sistema de água para reutilização destinado à rega de espaços verdes, campos de golfe e outros usos não potáveis, contribuindo para preservar as reservas de água destinadas ao consumo humano. Seguiu-se uma visita ao local onde vai ser construída a futura dessalinizadora do Algarve, onde foi assinalado simbolicamente o início da empreitada, o consórcio e a entidade responsável pela concessão e construção de infraestruturas. Durante a tarde, a comitiva visitou igualmente o sistema de água para reutilização da ETAR de Albufeira Poente. A visita culminou com a assinatura de novos protocolos de fornecimento de água para reutilização entre Águas do Algarve e várias entidades na região. Lembrando que atualmente existem 5 subsistemas de produção de águas aproveitadas no Algarve, localizadas em Vila Real de Santo António, Quinta do Lago, Vila Moura, também Albufeira, Poente e Boa Vista, com uma capacidade total de 6,2 hectómetros cúbicos por ano. Para já são 15 os utilizadores deste serviço: campos de golfe, espaços verdes, um parque temático, jardins públicos e privados e um utilizador para alimentação de ecossistemas. Além destes projetos, está em execução a empreitada de elevação de adução de águas de ETAR de Almargem, bem como um projeto de produção e adução de águas aproveitadas de ETAR de Faro Nascente. Com estes dois subsistemas serão reutilizados mais 2 hectómetros cúbicos de águas aproveitadas por ano, permitindo alcançar um volume significativo da região. Segundo Águas do Algarve, este reforço representa um aumento de 20% na reutilização de água para reutilização na região. Para Águas do Algarve, medidas contribuem para uma utilização mais sustentável de recursos hídricos, constituindo um exemplo da implementação da Estratégia Nacional, que tem o tema Água que Une.
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0: Já estão abertas as inscrições para a corrida Mar Azul. As inscrições poder-se-ão efetuar até o dia 29 de julho para a 35ª Corrida Mar Azul. Um ponto importante no que diz respeito ao verão em Tavira. Terá lugar no dia 2 de agosto. A competição, que é destinada a escalões masculinos e femininos, é corrida na areia, sendo constituída por 2 percursos. A mini corrida com trajeto de 2 km, com início às 11 horas na Praia da Terra Estreita, destinando-se a infantis iniciados. A corrida Mar Azul, numa distância de 5 km, inicia às 11h30, na Praia do Barril, inclui os restantes escalões. Também neste dia, no âmbito do programa Energiza-te, realiza-se o Kids Athletics na Ilha de Tavira, uma atividade direcionada aos escalões sub-10 e sub-12. O Kids Athletics é uma proposta originária da Federação Internacional de Atletismo Associativo, que apresenta o atletismo de forma a ser experimentado e praticado numa atmosfera de jogo. O programa associado à Corrida Mar Azul tem a colaboração da Associação de Atletismo do Algarve, da Empresa Municipal Tavira Verde, Casa do Povo de Santo Estevão, do Clube Náutico Tavira, da Autoridade Marítima Nacional, da Companhia de Sapadores Bombeiros de Tavira e das concessões de praia da Ilha de Tavira. A informação, assim, já estão abertas as inscrições até 29 de julho para a 35ª Corrida Mar Azul, que acontece no dia 2 de agosto. A Tavira Verde procede, segunda-feira, dia 13 de julho, uma interrupção programada de abastecimento de água na freguesia de Tavira, no caminho da Azinhaga de Cima, entre as 14 e as 18 horas, para a colocação de válvula de seccionamento de ramal, afetando ali a rua da Cruz Vermelha Portuguesa. Diz a Tavira Verde que, para mais informações e consulta detalhada do mapa das zonas afetadas, devem os interessados visitar o website da Tavira Verde na secção de alertas e comunicados. Pomos ponto final neste espaço de informação. Um bom fim de semana com a sua rádio.

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2: O tempo para sábado, dia 11 de julho, o IPMA prevê céu pouco nublado ao limpo, apresentando-se em geral muito nublado no litoral oeste, nubosidade que pode persistir em alguns locais da faixa costeira a norte do Cabo Raso. Há possibilidade de ocorrência de chuva fraca ou chuvisco no litoral norte e centro e aumento temporário da nubosidade no extremo norte a partir da tarde, com possibilidade de ocorrência de aguaceiros e trovoada. O vento fraco a moderado, predominante no quadrante oeste, prevê-se ainda uma pequena subida da temperatura mínima no interior norte e centro, pequena subida da temperatura máxima na região norte e no litoral centro e pequena descida na região sul. O mar na costa sul, com ondas inferiores a 1 metro. A temperatura da água do mar ronda entre os 22 e os 24 graus e para Tavira a temperatura máxima prevista aponta para 27 graus.
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0: São as direções, os sentidos, a quimera, a inspiração e um elei da jornada por um certo oriente. É a hora mágica das mil e uma noites e dos beduínos do tempo, da simbiose entre poemas compostos nos passos da saudade e a música que nesta tenda é uma memória que nos habita. Somos nós e eles, os lugares por onde viajamos para nos reencontrarmos connosco próprios.
1: Prezados ouvintes, sejam todos muito bem-vindos a mais uma emissão do programa Um Certo Oriente, um espaço plural de partilha musical, de entretenimento, de encontro de pessoas, de mundos, de culturas e de saberes, apresentado por este vosso anfitrião António Rodrigues, que no curso do próximo tempo, aqui nesta nossa rádio a transmitir via web para todo o mundo, procurará proporcionar-lhes momentos diferentes e aprazíveis, compartilhando a melhor seleção musical, as curiosidades de ontem, de hoje e de sempre, e os pensamentos simples que nos chegam dos insondáveis destinos do Norte de África, Médio Oriente, Golfo Pérsico e da região peninsular do Sul da Ásia. Sob a erudita reflexão do poeta libanês Khalil Gibran, quando inspirou a que sejamos sempre capazes de viver tudo o que há de sagrado em cada instante, proponho-lhes o meu singelo convite para que nos façam companhia e desfrutem de uma deleitável jornada pelas exóticas quimeras de um certo Oriente.
0: Sê paciente e confia na viagem.

São os acordes iniciais da emissão de hoje de Um Certo Oriente ao ritmo de verão, com Viva el Rei Habibna, da dupla composta pela voz de ouro do grupo Gypsy Kings, Nicolás Reyes, e o cantor e compositor marroquino Sahad Lamjarret, também com o cover de Ya Mustafa Cheri Jitem, interpretado pela cantora libanesa Mira Mufarris, e do talentoso duo composto pela cantora chilena-palestiniana Eliana e o rapper e compositor tunisino Balti, na faixa Garibaldi. Receberemos seguidamente no alinhamento o cantor, compositor e multi-instrumentista de reggae sudanês, Moali, no lindíssimo tema Salamu Aleikum, música que celebra a paz e a fraternidade. Também Samsara e Metaboy com Tiki Taka, e do subcontinente indiano, em ritmo made in Bollywood, Nora Fatehi, acompanhada pelo cantor e compositor nigeriano Keith Daniel, privilegiar-nos-á com Pure Luxury, tema que nos encaminhará até ao nosso próximo conteúdo. Até já!

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1: Como se diz pelo Oriente, é em boa companhia, entre cafés e chás, que se contam as melhores histórias. E hoje falar-vos-ei um pouco do Rio Tigre, o rio dos segredos milenares que moldou impérios. Desde os primórdios da civilização, o Rio Tigre, Dijlah em árabe, desempenhou um papel fundamental no desenvolvimento das sociedades humanas. Com a sua nascente a cerca de 1.150 metros de altitude, nas encostas das montanhas Taurus, na atual Turquia, foi uma das principais artérias da antiga Mesopotâmia, berço de algumas das primeiras civilizações do mundo. Durante a Antiguidade, especialmente entre aproximadamente 3.000 a.C. e 600 d.C., o rio Tigre, nome relacionado com o conceito de rapidez ou agilidade semelhante a um felino, foi testemunha do surgimento e da queda de grandes impérios. Às suas margens floresceram cidades lendárias como Nínawa, centro do poder assírio e símbolo de grandiosidade arquitetónica, Ctesifonte, uma das maiores metrópoles do mundo antigo, e a fortificada cidade portuária de Seleucia do Tigre, fundada após as conquistas de Alexandre o Grande. Essas cidades não surgiram por acaso. O Tigre, junto ao rio Eufrates, Al-Furat, permitia a irrigação de terras férteis, o desenvolvimento da agricultura e o estabelecimento de rotas comerciais essenciais. Foi nesse ambiente que nasceram avanços como a escrita cuneiforme, códigos de leis e complexas estruturas políticas. A abundância proporcionada por esses rios ajudou a sustentar populações densas e culturas sofisticadas, marcando profundamente a história da humanidade. Atualmente, o rio Tigre continua a ser vital para o Iraque, passando por cidades importantes como Mosul e Bagdá, a capital do país. Embora o cenário moderno seja diferente, a sua importância histórica permanece viva como testemunho do poder da natureza na formação das civilizações. É um certo Oriente. Seguimos viagem.

Com a nossa sequência musical a cumprir a primeira metade da emissão de hoje de Um Certo Oriente, foi tempo de ouvirmos o cantor jordano Hani Mitwazi e o seu sucesso musical deste ano, Naizak, Meteorito. De outros destinos, a cantora Nora Fatehi obsequiou-nos com Shake Your Waist, tema no qual participa ainda o artista tanzaniano Diamond Platnumz e o compositor norte-americano Jason Derulo. E do panorama musical turco, foi com agrado que recebemos o produtor e cantor Can Demir no single Yama Yama. A todos vós, estimados ouvintes, que nos ouvem em casa, no trabalho, em viagem, onde quer que se encontrem, reitero o convite para que se mantenham na nossa companhia, aqui mesmo, onde, semanalmente, ao longo desta hora, o Ocidente encontra o seu Oriente.

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1: E praticamente a concluir o capítulo de hoje do programa Um Certo Oriente, como um dia legou para a posteridade Carl Sagan, diante da vastidão do tempo e da imensidão do universo, é um enorme prazer para mim dividir um planeta e uma época consigo. Aproveito esta oportunidade para deixar uma palavra de gratidão a todos vós, estimados ouvintes, que durante esta última hora me concederam a amável honra da vossa simpática companhia, assim como endereçar uma devida palavra de reconhecido apreço à fantástica equipa desta nossa rádio, que uma vez mais tornou possível levar até vós esta edição e que para mim constitui sempre um gosto e todo um privilégio produzir e realizar. Sou o António Rodrigues e voltarei ao vosso convívio, oxalá, de hoje a 8 dias, à hora certa, para mais uma nova peregrinação pessoal, interior e geográfica pelos jardins ao oriente de nós. Até lá, desejo a todos a continuação de uma excelente semana. Muito obrigado pela vossa presença. Bem-ajam. Maktub. Estava escrito.
0: E nós, na luz que declina sem contorno, seguimos. Grão de pó no sol divino, ao poente sob as areias silenciosas onde tudo é sono sem adorno.

0: Boa noite, são 21 horas.
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2: O tempo para sábado, dia 11 de julho, o IPMA prevê céu pouco nublado ao limpo, apresentando-se em geral muito nublado no litoral oeste, nubosidade que pode persistir em alguns locais da faixa costeira a norte do Cabo Raso. Há possibilidade de ocorrência de chuva fraca ou chuvisco no litoral norte e centro e aumento temporário da nubosidade no extremo norte a partir da tarde, com possibilidade de ocorrência de aguaceiros e trovoada. O vento fraco a moderado, predominante no quadrante oeste, prevê-se ainda uma pequena subida da temperatura mínima no interior norte e centro, pequena subida da temperatura máxima na região norte e no litoral centro e pequena descida na região sul. O mar na costa sul, com ondas inferiores a 1 metro. A temperatura da água do mar ronda entre os 22 e os 24 graus e para Tavira a temperatura máxima prevista aponta para 27 graus.
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2: Celebrar Tavira oferece música, tradições e animação em toda a freguesia durante este verão. A União de Freguesias de Tavira, em parceria com o município, promove nos meses de julho e agosto a iniciativa Celebrar Tavira, um programa de animação cultural que pretende oferecer música ao vivo, fado, bailes e momentos de convívio de diferentes localidades da freguesia. Com um total de 11 eventos, o programa é concebido para descentralizar a oferta cultural, aproximando-a da população e valorizando os diversos espaços públicos, bairros e comunidades que fazem parte do território da União de Freguesias de Tavira. Ao longo de 2 meses, o público pode assistir a concertos de diferentes géneros musicais, desde o fado tradicional ao rock, passando pela música popular, tributos e espetáculos instrumentais, bem como participar em bailes populares que reforçam o espírito comunitário e a celebração das tradições locais. Os espetáculos decorrem em diversos locais emblemáticos da freguesia. Todos os eventos têm entrada livre, início marcado para as 22 horas, proporcionando noites de verão dedicadas à cultura e o encontro entre gerações e à valorização dos artistas e projetos musicais. Dia 13 de julho, o Alto de Santa Ana recebe Rádio Rock Cover Band. Celebrar Tavira é a proposta da União de Freguesias de Tavira para este verão 2026. Até o dia 6 de setembro, Tavira acolhe diferentes feiras. Tavira, os dias do vinho, do livro, dos ofícios, de estoques e a Feira da Dieta Mediterrânica, na Baixa da cidade. Até o dia 13 de julho, decorre no Jardim do Coreto, mais uma edição de Tavira, os dias do vinho. Entre 17 de julho e 4 de agosto, Tavira acolhe a 30ª edição da Feira do Livro, diariamente entre as 20 horas e a meia-noite e meia, na Rua do Cais. O certame tem um espaço preparado para a apresentação de livros e sessões de autógrafos com diversos escritores de renome. De 7 a 16 de agosto, Tavira acolhe a Feira dos Ofícios, uma organização da Associação de Artes e Sabores Tavira Asta, contando com o apoio da autarquia. Um evento que constitui a oportunidade de apreciar o diversificado artesanato da região, assim como os ofícios tradicionais e o trabalho ao vivo, que faz parte do património cultural do Algarve. A Feira de Stocks decorre de 20 a 24 de agosto, entre as 19 e as 23 horas, iniciativa promovida pela Associação Baixa Tavira, com a participação de comerciantes locais. Os visitantes terão a oportunidade de adquirir produtos

Associação Inloco. São estas as propostas a nível de feiras, animar o verão em Tavira. O Programa Cultural Verão em Tavira acolhe nos meses de julho e agosto mais um ciclo de fado no Coreto. O fado, que constitui uma expressão artística, que foi reconhecida em 2011 como Património Cultural e Material da Humanidade pela Unesco. Nesse sentido, o fado ocupa uma posição importante neste verão 2026 em Tavira, com diversos concertos que acontecem ao longo destes meses. O ciclo que valoriza e reafirma o fado como património cultural e material, fortalecendo a identidade local e regional e enriquecendo a oferta cultural durante este verão aqui por Tavira. 34º Festival de Folclore Cidade de Tavira é dia 11 de julho, a partir das 20h45 na Praça da República, contando com a participação do Rancho Etnográfico de Danças e Cantares da Barra Cheia, que vem desde a Extremadura Sul, Rancho Regional de Fanzeres, Douro Litoral, Grupo de Folclore de Porto de Cruz, da Ilha da Madeira e, naturalmente, o Rancho Folclórico de Tavira, que organiza 34º Festival de Folclore Cidade de Tavira, é já este sábado, na Praça da República. Mercadinhos de Castro Marim, Odeleite e Azinhal decorrem mensalmente. O Mercadinho na Aldeia, em Odeleite, decorre no primeiro domingo de cada mês, enquanto em Castro Marim acontece no segundo sábado do mês, ao mesmo tempo que a Feira das Velharias. No Azinhal, há mercado no último domingo do mês. Primeira meia maratona de futsal da Associação 1597 de Santo Estevão acontece nos dias 11 e 12 de julho no Polidesportivo em Santo Estevão. Há bons prémios para as equipas melhor classificadas. Mais informações e inscrições contatando a Associação 1597 de Santo Estevão. Festas de honra de Nossa Senhora do Livramento, dias 11 e 12 de julho, organização da paróquia com diversos apoios institucionais. Sábado, dia 11 de julho, a partir das 20h30, a celebração mariana, às 22h, a Real com Silvino Campos e atuação da Associação Cultural Lusense. No domingo, dia 12 de julho, a partir das 6 da tarde, a missa solene, animada pelo coro da paróquia de Fuzeta. Às 7 da tarde, a procissão, acompanhada pela banda musical Tavira. E às 9 da noite, a Real. E a animação com o grupo Acorde Anima, a atuação do grupo de dança Urban Expression de Mon Carapacho e a atuação do grupo etnográfico de Kelfes, Dança dos Velhos. É a festa em honra de Nossa Senhora do Livramento, dias 11 e 12 de julho. Verão sem escaldão. É uma campanha promovida pela Associação Ecológica do Algarve, alertando para o perigo dos raios UV, aconselhando a usar boné e óculos de sol, a utilização do protetor solar e o evitar das horas de maior calor. A Associação Ecológica do Algarve lembra assim que um verão deve ser sem escaldão para que cada um possa usufruir do verão em pleno. A Casa do Povo do Conselho de Olhão, em Mon Carapacho, acolhe no dia 29 de agosto, a partir das 9h30 da noite, o Boa Esperança em revista, nas produções Carlos Pacheco. Festas de verão em Luz de Tavira, no Largo da República, com organização de clubes e associações. Dias 10 e 11 de julho, organização Grupo Desportivo Amar Gonçalves. Dia 10, música para dançar com o duo Onda Musical. Dia 11, com o duo Reflexo. Tavira acolhe durante este verão as mostras de artesanato. É no Jardim das Palmeiras, diariamente, e a partir das 19 horas. Organização do município de Tavira em colaboração com as associações de artesanato locais. Entre 9 de junho e 7 de dezembro, o Museu Zero acolhe a exposição Lugar Depois. Exposição fotográfica Olhares dos Mercados, a Identidade, a Frescura e a Diversidade. Uma exposição para visitar no Mercado Municipal de Tavira até o dia 15 de setembro. Até o dia 24 de outubro, patente a exposição Uma Árvore, da autoria de Daniel Moreira e Rita Castro Neves, para visitar no Museu Municipal de Tavira, Palácio da Galeria. Até o final do mês de julho, Ciência Viva, agendar verão. São as férias de verão, com ciência, promovido pelo Centro de Ciência Viva de Tavira. 20ª edição de Cenas na Rua. Sábado, dia 11 de julho, no Alto de São Brás, e a partir das 10 da noite, violinos para a periferia. Uma das mais importantes companhias portuguesas de teatro contemporâneo, o Teatro Regional da Serra de Montemuro, desenvolve há décadas um trabalho singular de valorização dos territórios rurais, das comunidades e da oralidade. Em Violinos para a Periferia, Teatro, Música e Humor,
cruzam-se numa reflexão sobre encontro e identidade.

0: diversidade e transformação cultural. Esta é a proposta para a noite de 11 de julho.
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8: 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São 21 horas e 10 minutos. 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

0: Boa noite, são 22 horas.
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2: O tempo para sábado, dia 11 de julho, o IPMA prevê céu pouco nublado ao limpo, apresentando-se em geral muito nublado no litoral oeste, nubosidade que pode persistir em alguns locais da faixa costeira a norte do Cabo Raso. Há possibilidade de ocorrência de chuva fraca ou chuvisco no litoral norte e centro e aumento temporário da nubosidade no extremo norte a partir da tarde, com possibilidade de ocorrência de aguaceiros e trovoada. O vento fraco a moderado, predominante no quadrante oeste, prevê-se ainda uma pequena subida da temperatura mínima no interior norte e centro, pequena subida da temperatura máxima na região norte e no litoral centro e pequena descida na região sul. O mar na costa sul, com ondas inferiores a 1 metro. A temperatura da água do mar ronda entre os 22 e os 24 graus e para Tavira a temperatura máxima prevista aponta para 27 graus.
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2: Integrado no programa Cabaz da Terra, acontece no dia 18 de julho à tarde uma visita dedicada aos vinhos do Conselho de Tavira. Segundo é referido numa nota que chega à nossa redação, a iniciativa tem o objetivo de aproximar produtores de Tavira, partilhando a experiência e o conhecimento sobre os produtos do território e os saberes mediterrânicos transmitidos de geração em geração. Terá a orientação de Pedro Coelho, dando a conhecer a história da empresa, a ligação ao território e as diferentes etapas do processo, quer de produção e as características que distinguem os vinhos da região. A inscrição para participar é obrigatória. Há informação relacionada com esta iniciativa no site de redes sociais do município, sabendo mais no Museu Municipal de Tavira. Esta proposta relacionada com Cabaz da Terra para 18 de julho. E agora falamos de Silves. Em Silves, o Museu da Cortiça, instalado na Fábrica do Inglês, reabre de sábado, após 16 anos encerrado, para receber 300 visitantes pré-inscritos, em notícia avançada pela agência Lusa, junto da organização. A abertura vai decorrer à tarde, assinalando o regresso das visitas ao público num dos mais emblemáticos museus industriais do país. O museu ainda não está totalmente concluído do ponto de vista da sua recuperação. Há eletricidade com um gerador, fazendo a reabilitação passo a passo, dizem os responsáveis. Lembrando que durante este ano o museu abrirá apenas em datas pontuais, enquanto prosseguem os trabalhos de valorização do espólio e dos espaços expositivos, tendo previsto um alargamento do horário de funcionamento durante o próximo ano. O Museu da Cortiça foi adquirido pelo empresário neerlandês Eric van der Linger, residente na região do Algarve há cerca de 20 anos. Segundo a direção do mesmo, a compra resultou de razões emocionais. O senhor adquiriu o espaço porque lhe custava ver um espólio importante e histórico fechado e a degradar-se. A diretora disse a Alça Lopes, a refere que responsável do museu, que o mesmo vai englobar no futuro uma sala dedicada a crianças, onde serão ministradas atividades como oficinas de trabalho na área da cortiça. Lembrando que a fábrica do inglês foi fundada em 2 de janeiro de 1894 pela empresa corticeira Avner Sons e Barris, ligada às indústrias londrina e catalã. Em 1918, já sob a direção de Vítor Sandler, a unidade foi modernizada e tornou-se uma das maiores fábricas de transformação de cortiça do país. O complexo industrial foi reconvertido em museu em 1999, preservando praticamente intacta a antiga linha de produção corticeira e valorizando o património industrial do setor. Em 2001, o Museu da Cortiça recebeu um prémio, o Luigi Michelitti, do museu do melhor museu industrial da Europa e ultrapassou nesse mesmo ano os 100 mil visitantes. O museu encerrou em 2009, na sequência da insolvência

0: do inglês reabre 16 anos após ter sido encerrado, recebendo agora visitas pontuais até que essa mesma recuperação seja concluída. Águas do Algarve recebeu a visita da Ministra do Ambiente e Energia, Maria da Graça Carvalho, numa jornada dedicada às principais infraestruturas e investimentos que estão a reforçar a segurança hídrica da região. A visita permitiu acompanhar de perto a expansão da água para reutilização, o avanço da futura estação dessalinizadora de água do mar do Algarve. O programa iniciou na ETAR de Vila Moura, onde foi apresentado o sistema de água para reutilização destinado à rega de espaços verdes, campos de golfe e outros usos não potáveis, contribuindo para preservar as reservas de água destinadas ao consumo humano. Seguiu-se uma visita ao local onde vai ser construída a futura dessalinizadora do Algarve, onde foi assinalado simbolicamente o início da empreitada, o consórcio e a entidade responsável pela concessão e construção de infraestruturas. Durante a tarde, a comitiva visitou igualmente o sistema de água para reutilização da ETAR de Albufeira Poente. A visita culminou com a assinatura de novos protocolos de fornecimento de água para reutilização entre Águas do Algarve e várias entidades na região. Lembrando que atualmente existem 5 subsistemas de produção de águas aproveitadas no Algarve, localizadas em Vila Real de Santo António, Quinta do Lago, Vila Moura, também Albufeira, Poente e Boa Vista, com uma capacidade total de 6,2 hectómetros cúbicos por ano. Para já são 15 os utilizadores deste serviço: campos de golfe, espaços verdes, um parque temático, jardins públicos e privados e um utilizador para alimentação de ecossistemas. Além destes projetos, está em execução a empreitada de elevação de adução de águas de ETAR de Almargem, bem como um projeto de produção e adução de águas aproveitadas de ETAR de Faro Nascente. Com estes dois subsistemas serão reutilizados mais 2 hectómetros cúbicos de águas aproveitadas por ano, permitindo alcançar um volume significativo da região. Segundo Águas do Algarve, este reforço representa um aumento de 20% na reutilização de água para reutilização na região. Para Águas do Algarve, medidas contribuem para uma utilização mais sustentável de recursos hídricos, constituindo um exemplo da implementação da Estratégia Nacional que tem o tema Água que Une.
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0: Já estão abertas as inscrições para a corrida Mar Azul. As inscrições poder-se-ão efetuar até o dia 29 de julho para a 35ª Corrida Mar Azul. Um ponto importante no que diz respeito ao verão em Tavira. Terá lugar no dia 2 de agosto. A competição, que é destinada a escalões masculinos e femininos, é corrida na areia, sendo constituída por 2 percursos. A mini corrida com trajeto de 2 km, com início às 11 horas na Praia da Terra Estreita, destinando-se a infantis iniciados. A corrida Mar Azul, numa distância de 5 km, inicia às 11h30, na Praia do Barril, inclui os restantes escalões. Também neste dia, no âmbito do programa Energiza-te, realiza-se o Kids Athletics na Ilha de Tavira, uma atividade direcionada aos escalões sub-10 e sub-12. O Kids Athletics é uma proposta originária da Federação Internacional de Atletismo Associativo, que apresenta o atletismo de forma a ser experimentado e praticado numa atmosfera de jogo. O programa associado à Corrida Mar Azul tem a colaboração da Associação de Atletismo do Algarve, da Empresa Municipal Tavira Verde, Casa do Povo de Santo Estevão, do Clube Náutico Tavira, da Autoridade Marítima Nacional, da Companhia de Sapadores Bombeiros de Tavira e das concessões de praia da Ilha de Tavira. A informação, assim, já estão abertas as inscrições até 29 de julho para a 35ª Corrida Mar Azul, que acontece no dia 2 de agosto. A Tavira Verde procede, segunda-feira, dia 13 de julho, uma interrupção programada de abastecimento de água na freguesia de Tavira, no caminho da Zinhaga de Cima, entre as 14 e as 18 horas, para colocação de válvula de seccionamento de ramal, afetando ali a rua da Cruz Vermelha Portuguesa. Diz a Tavira Verde que, para mais informações e consulta detalhada do mapa das zonas afetadas, devem os interessados visitar o website da Tavira Verde na secção de alertas e comunicados. Pomos ponto final neste espaço de informação. Um bom fim de semana com a sua rádio.
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4: 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São 22 horas e 10 minutos. 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

0: 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São 22 horas e 40 minutos. 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
1: O tempo para sábado, dia 11 de julho, o IPMA prevê céu pouco nublado ao limpo, apresentando-se em geral muito nublado no litoral oeste, nubosidade que pode persistir em alguns locais da faixa costeira a norte do Cabo Raso. Há possibilidade de ocorrência de chuva fraca ou chuvisco no litoral norte e centro e aumento temporário da nubosidade no extremo norte a partir da tarde, com possibilidade de ocorrência de aguaceiros e trovoada. O vento fraco a moderado, predominante no quadrante oeste, prevê-se ainda uma pequena subida da temperatura mínima no interior norte e centro, pequena subida da temperatura máxima na região norte e no litoral centro e pequena descida na região sul. O mar na costa sul, com ondas inferiores a 1 metro. A temperatura da água do mar ronda entre os 22 e os 24 graus e para Tavira a temperatura máxima prevista aponta para 27 graus.
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5: 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São 23 horas e 2 minutos. 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

0: Boa noite, são 0 horas.
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3: Integrado no programa Cabaz da Terra, acontece no dia 18 de julho à tarde uma visita dedicada aos vinhos do Conselho de Tavira. Segundo é referido numa nota que chega à nossa redação, a iniciativa tem o objetivo de aproximar produtores de Tavira, partilhando a experiência e o conhecimento sobre os produtos do território e os saberes mediterrânicos transmitidos de geração em geração. Terá a orientação de Pedro Coelho, dando a conhecer a história da empresa, a ligação ao território e os diferentes setores. Etapas do processo, quer de produção, e as características que distinguem os vinhos da região. A inscrição para participar é obrigatória. Há informação relacionada com esta iniciativa no site de redes sociais do município, sabendo mais no Museu Municipal de Tavira. Esta proposta relacionada com o Cabaz da Terra para 18 de julho. E agora falamos de Silves. Em Silves, o Museu da Cortiça, instalado na Fábrica do Inglês, reabre de sábado, após 16 anos encerrado, para receber 300 visitantes pré-inscritos, em notícia avançada pela agência Lusa, junto da organização. A abertura vai decorrer à tarde, assinalando o regresso das visitas ao público num dos mais emblemáticos museus industriais do país. O museu ainda não está totalmente concluído do ponto de vista da sua recuperação. Há eletricidade com um gerador, fazendo a reabilitação passo a passo, dizem os responsáveis. Lembrando que durante este ano o museu abrirá apenas em datas pontuais, enquanto prosseguem os trabalhos de valorização do espólio e dos espaços expositivos, estando previsto um alargamento do horário de funcionamento durante o próximo ano. O Museu da Cortiça foi adquirido pelo empresário neerlandês Eric van der Linger, residente na região do Algarve há cerca de 20 anos. Segundo a direção do mesmo, a compra resultou de razões emocionais. O senhor adquiriu o espaço porque lhe custava ver um espólio importante e histórico fechado e a degradar-se. A diretora disse, a Alça Lopes, a refere, que responsável do museu, que o mesmo vai englobar no futuro uma sala dedicada a crianças, onde serão ministradas atividades como oficinas de trabalho na área da cortiça. Lembrando que a fábrica do Inglês foi fundada em 2 de janeiro de 1894 pela empresa corticeira Avner Sons e Barris, ligada às indústrias londrina e catalã. Em 1918, já sob a direção de Vítor Sandler, a unidade foi modernizada e tornou-se uma das maiores fábricas de transformação de cortiça do país. O complexo industrial foi reconvertido em museu em 1999, preservando praticamente intacta a antiga linha de produção corticeira e valorizando o património industrial do setor. Em 2001, o Museu da Cortiça recebeu um prémio, Luigi Michelitti, do melhor museu industrial da Europa, e ultrapassou nesse mesmo ano os 100 mil visitantes. O museu encerrou em 2009, na sequência da insolvência da empresa proprietária, permanecendo fechado durante 16 anos. A abertura agora iniciada devolve ao público um espaço dedicado à preservação da memória da indústria da cortiça e da história industrial do Algarve, embora a recuperação integral do complexo continue a decorrer. Esta novidade para Silves, diremos, o Museu da Cortiça, instalado na fábrica do Inglês, reabre 16 anos após ter sido encerrado, recebendo agora visitas pontuais até que essa mesma recuperação seja concluída. Águas do Algarve recebeu a visita da Ministra do Ambiente e Energia, Maria da Graça Carvalho, numa jornada dedicada às principais infraestruturas e investimentos que estão a reforçar a segurança hídrica da região. A visita permitiu acompanhar de perto a expansão da água para reutilização, o avanço da futura estação dessalinizadora de água do mar do Algarve. O programa iniciou na ETAR de Vila Moura, onde foi apresentado o sistema de água para reutilização destinado à rega de espaços verdes, campos de golfe, golfe e outros usos não potáveis, contribuindo para preservar as reservas de água destinadas ao consumo humano. Seguiu-se uma visita ao local onde vai ser construída a futura dessalinizadora do Algarve, onde foi assinalado simbolicamente o início da empreitada. O consórcio e a entidade responsável pela concessão e construção de infraestruturas. Durante a tarde, a comitiva visitou igualmente o sistema de água para a reutilização da ETAR de Albufeira Poente. A visita culminou com a assinatura de novos protocolos de fornecimento de água para a reutilização entre Águas do Algarve e várias entidades na região. Lembrando que atualmente existem 5 subsistemas de produção de águas aproveitadas no Algarve, localizadas em Vila Real de Santo António, Quinta do Lago, Vila Moura, também Albufeira, Poente e Boa Vista, com uma capacidade total de 6,2 hectómetros cúbicos por ano. Para já são 15 os utilizadores deste serviço, Campos de Gol.

0: crescente. Com estes dois subsistemas serão reutilizados mais 2 hectómetros cúbicos de águas aproveitadas por ano, permitindo alcançar um volume significativo da região. Segundo Águas do Algarve, este reforço representa um aumento de 20% na reutilização de água para reutilização na região. Para Águas do Algarve, medidas que contribuem para uma utilização mais sustentável de recursos hídricos, constituindo um exemplo da implementação da Estratégia Nacional que tem o tema Água que Une.
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0: Já estão abertas as inscrições para a corrida Mar Azul. As inscrições poder-se-ão efetuar até o dia 29 de julho para a 35ª Corrida Mar Azul. Um ponto importante no que diz respeito ao verão em Tavira. Terá lugar no dia 2 de agosto. A competição, que é destinada a escalões masculinos e femininos, é corrida na areia, sendo constituída por 2 percursos. A mini corrida com trajeto de 2 km, com início às 11 horas na Praia da Terra Estreita, destinando-se a infantis iniciados. A corrida Mar Azul, numa distância de 5 km, inicia às 11h30, na Praia do Barril, inclui os restantes escalões. Também neste dia, no âmbito do programa Energiza-te, realiza-se o Kids Athletics na Ilha de Tavira, uma atividade direcionada aos escalões sub-10 e sub-12. O Kids Athletics é uma proposta originária da Federação Internacional de Atletismo Associativo, que apresenta o atletismo de forma a ser experimentado e praticado numa atmosfera de jogo. O programa associado à Corrida Mar Azul tem a colaboração da Associação de Atletismo do Algarve, da Empresa Municipal Tavira Verde, Casa do Povo de Santo Estevão, do Clube Náutico Tavira, da Autoridade Marítima Nacional, da Companhia de Sapadores Bombeiros Tavira e das concessões de praia da Ilha de Tavira. A informação, assim, já estão abertas as inscrições até 29 de julho para a 35ª Corrida Mar Azul, que acontece no dia 2 de agosto. A Tavira Verde procede, segunda-feira, dia 13 de julho, uma interrupção programada de abastecimento de água na freguesia de Tavira, no caminho da Azinhaga de Cima, entre as 14 e as 18 horas, para a colocação de válvula de seccionamento de ramal, afetando ali a rua da Cruz Vermelha Portuguesa. Diz a Tavira Verde que, para mais informações e consulta detalhada do mapa das zonas afetadas, devem os interessados visitar o website da Tavira Verde na secção de alertas e comunicados. Pomos ponto final neste espaço de informação. Um bom fim de semana com a sua rádio.
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0: O tempo para sábado, dia 11 de julho, o IPMA prevê céu pouco nublado ao limpo, apresentando-se em geral muito nublado no litoral oeste, nubosidade que pode persistir em alguns locais da faixa costeira a norte do Cabo Raso. Há possibilidade da ocorrência de chuva fraca ou chuvisco no litoral norte e centro e aumento temporário da nubosidade no extremo norte a partir da tarde, com possibilidade da ocorrência de aguaceiros e trovoada. O vento fraco a moderado, predominante no quadrante oeste, prevê-se ainda uma pequena subida da temperatura mínima no interior norte e centro, pequena subida da temperatura máxima na região norte e no litoral centro e pequena descida na região sul. O mar na costa sul, com ondas inferiores a 1 metro. A temperatura da água do mar ronda entre os 22 e os 24 graus e para Tavira a temperatura máxima prevista aponta para 27 graus.
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Obrigado pela sua companhia e pela sua preferência. Espero que esteja a gostar da nossa escolha musical. Eu sou o Jorge Sampaio e, como sempre, vou consigo até às 7 da manhã.

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1: Boa noite, são 0 horas e 31 minutos. A continuação de uma ótima noite, de uma ótima madrugada. Obrigado pela sua companhia aí desse lado. Vamos consigo até às 7 da manhã.

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